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nada, pessoal. Olá, pessoal. Vamos nessa aí.

0: 4:32.
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2: Mulheres lideram o mercado de seguros e de segurança privada no país. É o que revela uma pesquisa divulgada pela SUSEP, Superintendência de Seguros Privados. O levantamento traz informações de 142 empresas que são supervisionadas pela autarquia. O objetivo era ter uma ideia da participação feminina, tanto como profissionais, como consumidoras de seguros e planos de previdência privada aberta. E, a partir disso, formular políticas públicas voltadas à inclusão das mulheres nesse mercado. A pesquisa apontou que as mulheres são 54,4% da força de trabalho das empresas participantes e que 28,5% delas ocupam cargos de gestão, porém fazem parte apenas de 18,5% das vagas em conselhos de administração. Além disso, apesar de elas serem maioria entre os trabalhadores da área, são minoria dos cargos mais altos. Ainda de acordo com o levantamento, as mulheres também contratam menos seguros do que os homens. Da Rádio 2, Fabiola Altran.
3: Depois de crescer no ciclo 24-25, a safra de algodão em pluma será 0,5% menor no ciclo 25-26, na casa de 4 milhões de toneladas. Projeção da Conab indica que a área de cultivo deve encolher 3% e ficar pouco acima de 2 milhões de hectares. Já o rendimento das plantações será maior. Por enquanto, a projeção é de uma alta de 2,8% para 2 toneladas por hectare. Da Rádio 2, Humberto Ferretti.
4: Os preços dos carros novos no Brasil caíram depois de anos de altas sucessivas. Um levantamento recente revela que o valor efetivamente pago pelo consumidor por veículo zero quilômetro caiu 3,5% nos últimos 12 meses, puxado pelo avanço das montadoras chinesas no mercado nacional. As fabricantes asiáticas vêm aplicando no setor automotivo o mesmo modelo de negócios dos grandes aplicativos de comércio eletrônico, reduzindo preços para ganhar volume de vendas, conquistar participação de mercado e fortalecer a marca no país. A estratégia forçou a reação imediata de marcas tradicionais instaladas no Brasil, que já oferecem descontos significativos e condições especiais em seus modelos mais vendidos, para não perder espaço para a concorrência. Por isso, quem planeja comprar um carro zero quilômetro pode aproveitar o momento para pesquisar e negociar. O cenário atual favorece a busca por abatimentos diretos nas concessionárias, mas é fundamental avaliar também o custo de manutenção, a disponibilidade de peças e a desvalorização do veículo antes de fechar negócio. Da Rádio 2, Milena Abreu. O Conselho Nacional de Justiça confirmou nesta semana o fim da aposentadoria compulsória como punição máxima para juízes e magistrados que cometem infrações graves. Com a nova regra que regulamenta uma decisão do Supremo Tribunal Federal, o julgado que for punido por uma conduta gravíssima deixará de receber salários ou proventos integrais no afastamento e passará a responder a um processo de 3 etapas que pode resultar na perda definitiva do cargo público. A medida estabelece que, ao ser punido pelo tribunal de origem, o magistrado ficará imediatamente afastado, recebendo apenas o valor proporcional ao tempo de contribuição. O caso passará por uma reavaliação no próprio Conselho Nacional de Justiça e, com a confirmação, a Advocacia-Geral da União vai acionar o Supremo Tribunal Federal para decretar a demissão final. A decisão vale para processos novos e ações em andamento em todo o país. A mudança nas regras ajuda a acabar com a percepção de impunidade e com o privilégio da remuneração mantida a juízes punidos por faltas graves. Da Rádio 2, Milena Abreu.
2: Força do El Niño pode fazer com que mais de 49 milhões de pessoas sofram de insegurança alimentar, e isso deve ocorrer até o final do ano que vem. É o que alerta o Programa Mundial de Alimentos da Organização das Nações Unidas. Um relatório da agência da ONU revela que há 81% de chance de ocorrer um fenômeno climático muito forte, com temperaturas da superfície do mar que podem atingir os níveis mais

0: altos desde 1950. O El Niño altera os padrões climáticos no mundo inteiro. O documento analisou 45 países considerados vulneráveis aos efeitos do fenômeno. A estimativa é que o número de pessoas sem acesso regular e suficiente a alimentos aumente em 49 milhões e chegue ao total de 274 milhões de cidadãos. A alta é de 22% em comparação à população que já enfrenta a insegurança alimentar em nível de crise. América Central e África Austral, que fica no sul do continente africano e abrange países como África do Sul e Namíbia, por exemplo, tendem a ser as regiões mais afetadas. Da Rádio 2, Fabiola Altran.
1: Os últimos dias foram marcados por novas quedas no preço do frango. No atacado, o quilo do animal congelado ou resfriado foi vendido pouco abaixo dos R$ 6,90, informa o CPEA. Há 2 semanas, as cotações estavam na casa de R$ 7,30. A oferta está acima da demanda, consequência, por exemplo, das férias de julho, quando o consumo cai. Agora, com a volta às aulas e o pagamento de salários no quinto dia útil, o setor espera uma alta no preço do frango. Da Rádio 2, Humberto Ferretti.
2: O Brasil registrou um crescimento acelerado das guardas municipais, que somam hoje mais de 107 mil agentes, espalhados por quase 1.400 cidades. Segundo estudo recém-divulgado do Fórum Brasileiro de Segurança Pública, as guardas que atuam nos municípios cresceram quase 13% nos últimos 3 anos e ultrapassaram a Polícia Civil, tornando-se a segunda maior força de segurança do país, atrás apenas da Polícia Militar. Esse crescimento das forças municipais foi impulsionado por decisões judiciais que autorizaram a atuação ostensiva dos guardas nas ruas para reforçar a proteção nas cidades. O levantamento, no entanto, alerta para a falta de um controle centralizado e de fiscalização sobre a atuação e o treinamento desses agentes. Os dados do Fórum Brasileiro de Segurança Pública mostram também que, enquanto as prefeituras ampliam seus contingentes locais em ritmo acelerado, órgãos estratégicos de investigação, como as polícias civis e a Polícia Federal, enfrentam estagnação ou redução de efetivo. Especialistas apontam que a presença ampliada da Guarda Municipal garante mais rondas preventivas e apoio direto à segurança de espaços públicos, escolas e vias do município. Mas alertam que a expansão sem uma padronização nas bases curriculares e sem dados unificados pode comprometer a eficiência das políticas públicas de combate à criminalidade. Da Rádio 2, Milena Abreu.
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0: Sistema Único de Saúde vai ampliar o atendimento para tratar o vício em apostas online. O SUS terá capacidade para realizar até 100 mil teleatendimentos mensais a partir desta semana. O serviço, voltado para pessoas viciadas em bets, começou a funcionar em março. A média era de 600 atendimentos por mês, mas, de acordo com o Ministério da Saúde, a alta procura fez com que o sistema fosse expandido. O serviço é oferecido por meio do aplicativo Meu SUS Digital. O atendimento é remoto, sigiloso e dá orientação e acompanhamento profissional. É uma porta de entrada para a rede de atenção psicossocial. Segundo o governo, mais de 1 milhão de pessoas pediram a autoexclusão do CPF de sites e aplicativos de apostas na plataforma centralizada de autoexclusão. A ferramenta é do Observatório Saúde Brasil de Apostas Eletrônicas. 35% das pessoas fizeram essa solicitação porque admitiram ter perdido o controle sobre as bets. Da Rádio 2, Fabíola Altran.
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1: Eu sou Humberto Ferretti e esse é o Giro Rural. Os vendavais da última semana deixaram o setor da laranja preocupado. Os fenômenos, junto com as chuvas fora de época, provocaram perdas em alguns pomares do interior de São Paulo e podem afetar a qualidade das frutas. O tamanho real do impacto ainda está em análise pelos produtores. Dados do CPEA indicam que a laranja para a indústria ficou pouca coisa mais cara nos últimos dias, vendida a 31

0: R$ 1 a caixa, enquanto o preço da fruta de mesa subiu para R$ 32. Os últimos dias foram marcados por novas quedas no preço do frango. No atacado, o quilo do animal congelado ou resfriado foi vendido pouco abaixo dos R$ 6,90, informa o CPEA. Há duas semanas, as cotações estavam na casa de R$ 7,30. A oferta está acima da demanda, consequência, por exemplo, das férias de julho, quando o consumo cai. Agora, com a volta às aulas e o pagamento de salários no quinto dia útil, o setor espera uma alta no preço do frango. Depois de crescer no ciclo 24-25, a safra de algodão em pluma será 0,5% menor no ciclo 25-26, na casa de 4 milhões de toneladas. Projeção da Conab indica que a área de cultivo deve encolher 3% e ficar pouco acima de 2 milhões de hectares. Já o rendimento das plantações será maior. Por enquanto, a projeção é de uma alta de 2,8% para 2 toneladas por hectare.
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2: No Agosto Dourado, mês de conscientização sobre a amamentação, a Secretaria de Estado da Saúde reforça a importância de garantir informação de qualidade, suporte profissional e uma rede de apoio fortalecida para quem amamenta. Considerado um alimento vivo, completo e dinâmico, o leite humano se adapta de forma única às necessidades do bebê a cada fase do crescimento e até ao longo de uma mesma mamada. Nos primeiros 6 meses de vida, o leite humano fornece tudo o que a criança precisa, desde proteínas de alta qualidade, gorduras essenciais para o desenvolvimento cerebral, além de carboidratos, vitaminas, minerais e água. Por ser um alimento completo, dispensa qualquer tipo de complementação com outros líquidos, inclusive água ou chás. Além da nutrição, o leite humano funciona como uma verdadeira primeira vacina. Ele é rico em componentes imunológicos que protegem a criança, enquanto o próprio sistema de defesa ainda está se estruturando. Enzimas e anticorpos como a imunoglobina A, a lactoferrina, a lisozima, além dos oligossacarídeos do leite humano e células de defesa, agem no combate a infecções e ajudam a formar uma microbiota intestinal saudável. A amamentação também reduz significativamente os riscos de diarreias, infecções urinárias, otites e problemas respiratórios graves, como bronquiolite e pneumonia, diminuindo as chances de uma internação hospitalar. A longo prazo, a prática também reduz a incidência de obesidade, diabetes, hipertensão, doenças cardiovasculares, alergias em crianças predispostas e até a leucemia infantil. Repórter Gustavo Vaz.
3: O mês de agosto é marcado pela Campanha Nacional de Multivacinação e... No Paraná, a Secretaria de Estado de Saúde disponibiliza mais de 1.800 salas de vacinação distribuídas nos 399 municípios do Paraná. A campanha 2026 iniciou dia 3 de agosto e segue até 1º de setembro. É voltada para crianças e adolescentes com menos de 15 anos e ajuda a prevenir diversas doenças que podem afetar o desenvolvimento e até levar à morte. A ação prevê reforçar ou fazer a vacinação contra poliomielite, sarampo, caxumba e rubéola, tuberculose, difteria, tétano e coqueluche, hepatites A e B, rotavírus, meningite, febre amarela, HPV, influenza, Covid-19 e dengue. Além de proteger, a atualização vacinal reduz o risco de reintrodução dos vírus e a circulação de doenças como influenza, sarampo e poliomielite. Os pais irresponsáveis podem levar as crianças e adolescentes, mesmo sem saber quais vacinas são necessárias e quais já foram tomadas. 22 de agosto será o dia D de mobilização social, que tem por objetivo o fortalecimento das coberturas vacinais e a ampliação do acesso às vacinas ofertadas pelo SUS. Repórter Vitor Luiz.
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5: 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Mesmo mantendo a base do elenco vice-campeão da segunda divisão estadual e reforçando a equipe, o Paraná Clube evita assumir o papel de

0: favorito na Copa Paraná. O executivo de futebol, Rodrigo Possebon, afirma que o time entrará na competição com respeito aos adversários. O tricolor estreia no último fim de semana de agosto contra o Atlético na Arena da Baixada. Caso conquiste o título, o clube garante uma competição nacional em 2027 e poderá escolher entre disputar a Copa do Brasil ou a Copa Sul-Sudeste. E o Conselho de Administração da SAF do Cianorte decidiu pela saída do presidente Gustavo Carmo, que estava no clube desde 2022. A mudança ocorre poucos dias depois da eliminação para o 13PB nas oitavas de final da Série D, após derrota por 5-1. Carmo afirmou que não concorda com a decisão e que pretende esclarecer futuramente as circunstâncias da saída. Durante a gestão, o Cianorte conquistou a taça FPF de 2025 e manteve presença frequente nas fases eliminatórias do Campeonato Paranaense. De Curitiba, Mauro Conte, com informações da Rede AERP.
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2: O descarte irregular de resíduos, o desmatamento e os casos de poluição estão entre as denúncias ambientais mais frequentes no Paraná. Dados do Instituto Água e Terra mostram que o sistema oficial do órgão recebe, em média, entre 20 e 40 denúncias por dia. Responsável pela fiscalização ambiental no estado, o Instituto orienta que as denúncias informem o endereço do local e incluam fotos, vídeos ou outras evidências. O prazo para a resposta é de até 30 dias úteis, podendo ser prorrogado por mais 30. As denúncias podem ser feitas pela internet, por e-mail, WhatsApp ou nos 21 escritórios regionais do órgão. Casos de desmatamento, queimadas e maus tratos a animais devem ser encaminhados à Polícia Militar Ambiental pelo telefone 181. Já o descarte irregular de lixo doméstico em áreas urbanas é de responsabilidade das prefeituras. A orientação é registrar ocorrência em apenas um canal para evitar retrabalho. Mais informações estão disponíveis no site iat.pr.gov.br. Agência Rádio Web de Curitiba, Fernanda Nardo.
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0: A chuva se espalha por todas as regiões do Paraná e deve continuar pelo menos até segunda-feira, dia 10. A melhora no tempo é esperada somente a partir de terça-feira, dia 11. Os maiores volumes são previstos para a metade sul e para a região central do estado, especialmente na bacia do Rio Iguaçu. O acumulado pode superar 100 milímetros e chegar a 200 milímetros em alguns pontos, aumentando o risco de alagamentos, elevação dos rios e maior vazão nas cataratas do Iguaçu. Iguarapuava recebeu o INPI, o Registro de Indicação Geográfica na modalidade Indicação de Procedência para a produção de cervejas artesanais. É a primeira cidade brasileira a obter o reconhecimento nesse segmento. A cidade reúne 10 cervejarias artesanais com produção aproximada de 100 mil litros por mês, além de ser a maior produtora de cevada do país. A certificação deve fortalecer as marcas locais, a economia e o turismo, especialmente por meio do caminho do malte, roteiro que apresenta desde as lavouras até as cervejarias. De Curitiba, Mauro Conte, com informações da Rede AERP.
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3: O Índice de Desenvolvimento da Educação Básica, o IDEB, registrou em 2025 os melhores resultados da série histórica iniciada em 2005. Houve avanço em todas as etapas da educação básica. Nos anos iniciais do ensino fundamental, a nota passou de 6 para 6,3 e superou a meta prevista pelo Ministério da Educação. Nos anos finais, o índice subiu de 5 para 5,3 e no ensino médio, de 4,3 para 4,5. Apesar da melhora, essas duas últimas etapas continuam abaixo das metas nacionais. Ao apresentar os resultados, o ministro da Educação, Leonardo Barchini, afirmou que o país conseguiu recuperar o ritmo após a pandemia. Destacou o trabalho de coordenação do MEC e reconheceu que ainda há desigualdades importantes que precisam ser enfrentadas, especialmente na aprendizagem e na equidade.
4: No primeiro IDEB, o Brasil tinha 4.110 municípios com resultado menor que 4,9 nos primeiros anos do ensino fundamental. Hoje, somente 442 estão abaixo desse patamar. Por isso, o Ministério da Educação irá acompanhar de perto esses municípios. Não podemos deixar ninguém para trás. Os resultados também indicam a importância

0: importância do trabalho de coordenação do MEC nos rumos da educação brasileira. Avançamos, mas ainda há muito o que fazer. Precisamos garantir que todas as pessoas tenham as mesmas oportunidades de ensino, independente de onde...
1: Os dados também mostram que aumentou o número de municípios com um bom desempenho. Nos anos iniciais do ensino fundamental, 3.256 cidades ficaram acima da nota 6, contra 2.416 na edição anterior. Ao mesmo tempo, caiu para 442 o número de municípios com o IDEB abaixo de 4,9. A secretária da Educação Básica do Ministério, Kátia Schweikart, destacou que houve crescimento em todos os municípios do país, inclusive naqueles que ainda permanecem abaixo da nota 5.
2: Municípios que em 2023 ainda estavam abaixo de 5 no IDEB nos anos iniciais, que hoje são apenas 442, 70% desses 442 também cresceram. Se eles não chegaram na média, é porque eles estavam muito abaixo. Eles estavam menos, é aquela turma que estava menos dos 3,5 lá atrás. Na verdade, o Brasil inteiro cresceu muito. E nesse, de 23 para 25, todo mundo cresceu muito.
1: Apesar dos recordes no IDEB, o Ministério da Educação reconhece que os maiores desafios permanecem nos anos finais do ensino fundamental e no ensino médio. Agência Rádio Web, de Brasília, Yuri Hudson.
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4: O Instituto Água e Terra reforça os canais de comunicação para denúncias de crimes ambientais. O processo é rápido e pode ser feito de forma presencial, por telefone e pela internet. O IAT Sisgop, sistema de denúncias do órgão, recebe em média entre 20 a 40 denúncias por dia. Desmatamento, descarte irregular de resíduos, poluição atmosférica e poluição sonora estão entre as principais queixas. As solicitações encaminhadas ao Instituto devem ter de maneira clara o endereço do local a ser vistoriado, fotos, vídeos ou outros documentos que sirvam de evidências do fato. No caso de denúncias identificadas, deve ser registrado o nome do denunciante, o telefone, o endereço para correspondência ou e-mail. Após essa etapa, o órgão tem 30 dias úteis prorrogáveis por outros 30 para responder ou informar as consequências da solicitação. É importante relatar o crime em apenas um canal. O registro duplicado ou ainda cadastrado em outros órgãos gera retrabalho e inviabiliza o atendimento imediato. O acesso ao IAT Sisgop se dá por meio do site iat.pr.gov.br. A plataforma permite também denúncias anônimas. Outra opção é pelo e-mail oficial da ouvidoria do órgão, o ouvidoriaetransparencia@iat.pr.gov.br. A ouvidoria também tem um número de WhatsApp oficial, que é o 41 99554 0961. Repetindo, ouvidoriaetransparencia@iat.pr.gov.br ou 41 99554 0961. O cidadão pode registrar a ocorrência pessoalmente ou por meio dos telefones dos 21 escritórios regionais do IAT no Paraná também. Crimes ambientais também podem ser denunciados junto à Polícia Militar Ambiental no número 181 ou às prefeituras das cidades em que a infração ocorreu, conforme a natureza do caso e a competência de cada órgão. Para crimes como desmatamento, queimadas, crimes contra a flora, fauna e maus tratos de animais, o Batalhão de Polícia Ambiental é o órgão indicado. Já para algumas situações que envolvem limpeza pública, é necessário acionar diretamente a prefeitura, principalmente em áreas urbanas. Já a fiscalização do lixo industrial é responsabilidade do IAT. A exceção é Curitiba, que faz essa fiscalização e licenciamento ambiental através do próprio município. Repórter Gustavo Vaz. Pensada para bebês de 1 a 2 anos, a atividade Me Aqueço, Me Desenho, realizada pelo Museu Oscar Niemeyer por meio do programa Mon Primeiros Passos, promove dinâmicas sensoriais com materiais que remetem às sensações causadas pela obra da artista japonesa Chiharu Shiota, que está no olho do mundo.

0: Bom, o encontro acontece no dia 13, a partir das 10h30 da manhã. Essa atividade começa no espaço de oficinas no subsolo do museu. No início do encontro, cada bebê recebe um objeto feito de fios que faz parte do percurso sensorial até o olho. Ao chegar lá, são feitas dinâmicas corporais e de desenho relacionadas com a obra. Após a contemplação da exposição e o retorno ao espaço de oficinas, os bebês podem fazer uma colagem com fios e tecidos em cima do desenho feito no olho. Todos os materiais são atóxicos e pensados para a faixa etária. Caso o bebê tenha alergia ou restrição a algum deles, é necessário informar o setor educativo pelo e-mail educativo@mon.org.br com até 3 dias de antecedência para que seja possível providenciar materiais alternativos. É permitida a presença de até 2 acompanhantes por criança. No entanto, a entrada garante a participação de uma criança acompanhada de um único responsável. O segundo deve adquirir o ingresso comum de acesso ao museu. O programa MON Primeiros Passos, voltado para bebês de 12 a 36 meses de idade, proporciona uma experiência multissensorial, com descobertas artísticas, novos estímulos e atividades sensoriais nas exposições em cartaz e também no espaço de oficinas. Em setembro, essa atividade acontece para bebês de 2 a 3 anos. Repórter Gustavo Vaz.
1: O programa Nota Paraná realizou nesta quinta-feira o sorteio de agosto. O prêmio principal de R$1 milhão saiu para o bilhete de número 16349605. O prêmio de R$100 mil foi para o bilhete 17470953 e o de R$50 mil para o bilhete 12057320. O resultado pode ser consultado pelo aplicativo ou pelo site oficial do Nota Paraná, na aba Mais Buscados, na seção Sorteios. A consulta está disponível a partir das 5 da tarde desta quinta. Além dos 3 principais prêmios, o programa da Secretaria da Fazenda sorteou 100 prêmios de R$1.000, 8 mil prêmios de R$100 e outros 15 mil prêmios de R$50. Ao todo, foram distribuídos R$2.800.000 para mais de 23 mil consumidores que informaram o CPF na nota fiscal. Participar do Nota Paraná é simples, basta pedir a inclusão do CPF na nota fiscal nas compras realizadas no estado, além de gerar créditos que podem ser transferidos para a conta bancária. Cada nota fiscal com CPF também rende bilhetes para os sorteios mensais. Quem ainda não participa pode fazer o cadastro no site do Nota Paraná, informando dados pessoais como CPF, data de nascimento, nome completo, CEP e endereço para criar a senha de acesso. Repórter Gabriel Ramos.
2: Serviços. Advogados, bacharéis, estagiários e estudantes de direito têm uma oportunidade para ingressar no mercado de trabalho. A OAB Paraná realiza nos dias 7 e 8 de agosto a segunda feira de oportunidades no Shopping Estação em Curitiba. O evento reúne escritórios de advocacia, departamentos jurídicos e empresas com vagas de emprego e estágio, além de palestras sobre carreira, inteligência artificial, entrevistas e networking. A participação é gratuita. As inscrições podem ser feitas pelo site oportunidades.oabpr.org.br. Jovens de 13 a 24 anos já podem acessar atendimento gratuito em saúde mental pelo aplicativo Meu SUS Digital. A plataforma Pode Falar oferece acolhimento, escuta qualificada e orientação por teleatendimento, realizado por estudantes e profissionais supervisionados das áreas de psicologia, medicina e educação. A iniciativa é uma parceria entre o Ministério da Saúde e o Unicef e busca ampliar o acesso ao cuidado em saúde mental para adolescentes e jovens em todo o país. Repórter Jomar Valença.
3: A formação de um ciclone extratropical no litoral do Rio Grande do Sul deve impulsionar uma frente fria e mudar as condições do tempo em todo o Paraná. A Defesa Civil Estadual

0: alerta para temporais com ventos fortes, principalmente nas regiões oeste, centro-sul e sudoeste. Na sexta-feira, as rajadas podem superar os 70 km por hora em vários municípios. As tempestades podem ocorrer com chuva forte, concentrada em pouco tempo, raios e granizo. O chefe do Centro Estadual de Gerenciamento de Riscos e Desastres da Defesa Civil Estadual, Major Anderson Gomes, explica quais são os principais riscos, como a população deve buscar locais seguros e de que forma é realizado o monitoramento das condições meteorológicas.
1: Os riscos associados a esse tipo de evento meteorológico que nós estamos esperando aí para quinta e sexta-feira, são riscos de destelhamentos, queda de árvore, interrupção do serviço de energia elétrica, alagamentos súbitos, em alguns pontos da área urbana do município. Então, esse tipo de evento normalmente traz esses riscos associados. Quando temos esse tipo de situação, rajadas, ventos fortes, nós pedimos para que as pessoas realmente procurem um local seguro, de repente na sua residência, o cômodo mais interno da sua residência, aquele feito em material, para realmente ter essa proteção, evitar, durante esse tipo de evento estar exposto embaixo de árvore, em local aberto, realmente estar procurando um local seguro, e para isso é necessário que as pessoas se cadastrem, no nosso sistema de alerta, no 4199, fique informado através das nossas redes sociais, do site da Defesa Civil, para realmente estar informado qual tipo de risco que ela está suscetível naquele momento, caso o município dela venha a ser afetado por algum desses eventos. O monitoramento do risco de desastre é feito dentro do CEGERD. O CEGERD trabalha 24 horas para trazer esse tipo de informação para a população. Nós temos um apoio, um suporte muito grande do CIMEPAR. Nós temos um meteorologista do CIMEPAR interno ao CEGERD e a gente faz o levantamento com 72 horas de antecedência. Então, a gente começa a fazer esse monitoramento e começa a enviar uma documentação para os municípios, que está disponível também no site da Defesa Civil, que se chama Boletim de Gestão de Risco. Esse boletim antecipa esses prováveis eventos e vai sendo atualizado conforme vai acontecendo, com até 72 horas de antecedência. A partir do momento que esse evento vai se confirmar, ou seja, no dia que esse evento vai começar, nós iniciamos o dia com uma mensagem via SMS e via WhatsApp, nós chamamos de aviso de tempo, que é informando qual a possibilidade, qual a probabilidade daquele evento se concretizar naquelas regiões. Então as pessoas que estão cadastradas começam a receber esse aviso de tempo, e a partir do momento que esse evento vai realmente se caracterizando, nós começamos a antecipar a população com informações através dos envios de alerta, daí já são alertas com mais risco, nós começamos a enviar, mais precisamente a área que vai ser afetada para que as pessoas possam se preparar. E se realmente a situação se assevera demais, nós lançamos mão, da possibilidade da ferramenta do Defesa Civil Alerta, que é um alerta via Cell Broadcast, onde a pessoa nem precisa estar cadastrada para receber. Mas nós frisamos a importância do cadastro, porque a pessoa vai receber esse alerta e de repente ela não vai nem saber do que se trata. Se ela já está cadastrada, no nosso sistema de alerta Defesa Civil, ela já recebeu 2, 3 alertas anteriores, informando que a situação está se agravando, até que culmina, com esse alerta, onde todas as pessoas vão receber, e ela já vai ter ciência, porque ela já vai ter recebido esses alertas anteriores e vai entender exatamente o que está acontecendo.
0: As equipes da Defesa Civil trabalham 24 horas no acompanhamento do tempo, com apoio de um meteorologista do CIMEPAR. Os boletins de risco começam a ser preparados com até 72 horas de antecedência e são atualizados conforme a confirmação dos fenômenos. Quando há riscos imediatos, os municípios e a população recebem alertas e orientações de segurança. Para receber os avisos por SMS, o morador deve enviar gratuitamente o CEP para o número 40199. Também é possível fazer o cadastro pelo WhatsApp no número 61-2034-4611. Em situações de emergência, a orientação é acionar a Defesa Civil pelo telefone 199 ou Corpo de Bombeiros pelo 193. Repórter Flávia Consoli.
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3: 5 horas, 7 minutos.

0: 5:23.
1: Honra demais cantar com o trio Parada Dura, né?
2: Que prazer.

0: apresentamos a consagração a Nossa Senhora do Rocio, diretamente do seu santuário em Paranaguá, com o missionário redentorista Padre Dirson Gonçalves.
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2: Louvado seja o nosso Senhor Jesus Cristo, para sempre seja louvado. Hoje é dia 7 de agosto, é sexta-feira, e nós aqui no Rocio temos as novenas de Nossa Senhora do Rocio, momento de oração, devoção, de súplica, colocar tudo nas mãos de Deus através da intercessão de uma mãe tão carinhosa, Nossa Senhora do Rocio. Por isso, façamos juntos nosso ato de consagração. Nossa Senhora do Rocio, Rainha do Céu e da Terra, Padroeira do Paraná, nós vos saudamos, refúgio dos necessitados. Por vossas mãos intercessoras, a misericórdia de Deus jamais faltou. Dai-nos a graça de sermos discípulos de Jesus na busca de vivermos a palavra de Deus. Transformai a nossa vida em um santuário de amor, onde Jesus seja o centro. Consagramo-nos a vós, cheios de confiança. Em vossas mãos renovamos as promessas do nosso batismo. Renunciamos a toda forma de egoísmo para vivermos e convivermos como irmãos. Mãe do Divino Orvalho, que cura e salva, com amor queremos propagar a vossa devoção. Nossa Senhora do Rocio, envolvei-nos em vosso manto de amor e proteção. Mergulhados nos mistérios da encarnação, morte e ressurreição de Jesus, conduzi a nossa vida para o coração de Deus na ação do Espírito Santo. Assim seja. Amém. Agora a bênção da água e dos objetos de devoção. Senhor Deus Todo-Poderoso, fonte e origem de toda a vida, abençoai esta água que vamos usar para pedir o perdão de nossos pecados e alcançar a proteção contra toda a doença. Concedei a Deus que, por vossa misericórdia, jorrem sempre para nós as águas da salvação, para que possamos nos aproximar de vós com o coração puro e ficarmos livres de todo o perigo do corpo e da alma. Abençoai também, Senhor, os nossos objetos de devoção e artigos religiosos. Por Cristo nosso Senhor. Amém. O Senhor esteja convosco, Ele está no meio de nós. Desça sobre você, sobre a sua casa, a bênção de Deus Todo-Poderoso. Pai, Filho e Espírito Santo. Amém. Um grande abraço e fique com Deus.
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Tô com moral no céu, tem um anjo me chamando de amor. Jesus Cristo, Pai da Eternidade, Príncipe da Paz. De

Difusora FM, nesta manhã chuvosa, sexta-feira, tá chegando o Dia dos Pais, hein? E eu estou aqui, né? Com a graça de Deus, com o Pai da Eternidade, o Príncipe da Paz, o Senhor Jesus Cristo, Eita! Sueli, bom dia! Bom dia! Obrigado pela sua audiência. Você que tá ligadinho aqui comigo na Rádio Difusora, quero acordar você, despertar para mais um dia, às 6 horas, 17.

bom dia! 6:21, vamos acordar de bem com a vida, com a presença de Deus, nosso Pai Todo-Poderoso. Às 6:22, chove em Santo Antônio da Platina. 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

Bom dia! Bom dia pra você que tá de radinho ligado aqui na Difusora. Bom dia, Rogério! Rogério, Alu, a dona Palmira, de radinho ligado aqui com o Fera do Rádio. É nóis, é nóis. 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Gente, 6:25. 6:00 mais 25 minutinhos. Com a graça de Deus. Bom dia. Bom dia. Bom dia. Seis e 26 agora.

final de semana, sexta-feira, gente. É sexta-feira, irmão. Sexta-feira. É, isso é sexta-feira. Final de semana. 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

Agora são 6 horas e 32 minutos. É assim que sou feliz, é assim que a vida é bela. Eu dando amor pra ela e ela dando amor pra eu. Você viu que coisa boa? Às 6 horas e 33 minutinhos. Você que todos os dias está carente de coisa boa, escuta nós aqui, viu? Escuta nós aqui dessa rádio. É que você é feliz, que você vive bem, você acorda de bem com a vida. É, com o Fera do Rádio. Juninho Queiroz. Eu tô aqui todos os dias com a graça de Deus. É, firme, irmão, firme. Vamos acordar de bem com a vida. Você escutou aí, rapaz? É assim que sou feliz, é assim que a vida é bela. Eu dando amor pra ele e ela dando amor pra ela. Não é assim que o cara fala ali?

0: assim que eu sou feliz. Ela dando amor pra mim e eu dando amor pra ela. 6 horas e 34 minutinhos. O melhor amor é o de Jesus Cristo, irmão. É, dá amor pra Jesus Cristo e ele nunca deixou de te dar amor, viu? Às 6 horas e 34 minutos.
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0: É, a Rádio Difusora. Já, já você vai curtir esse modão aqui, ó. Quer ver, ó? Já, já você vai curtir esse modão aqui na Rádio Difusora, viu, Dair? Já, já você vai... prepara aí pra escutar esse modão aí, ó. Já, já. Vou tocar pra você, viu, Luizinho? Ô, Luizinho Mecânico! Já, já você vai escutar essa moda aí, ó. Alô, comadre Edna, compadre Walter, bom dia!

0: Então, com Sérgio Reis aqui na Difusora. Bom dia.
1: Bom dia.
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data agora foi aniversário da Di. Bota um abraço pra Di, lá do Nivaldo, da Casa de Carnes Platina. Ô Ni, feliz aniversário, muitos anos de vida. Deus abençoe e proteja.

Ontem eu tive a oportunidade, com a graça de Deus Pai Todo-Poderoso, participar da grande festa do Lajeado, da festa do bom Jesus do Lajeado, aquele povo maravilhoso, abençoado por Deus. Eu estou muito feliz com a missa com o padre Carlos Henrique, o padre do cafezinho. Que coisa mais linda! Esse povo tão abençoado, esse povo tão lindo.

0: a comunidade do Lajeado, que fica a cerca de 2 quilômetros do bairro da Platina. Se estão reunidos desde o dia 30 de julho até ontem, quando teve a quermesse final da festa. Por lá passou as prendas, os doadores, o leilão, que coisa bonita, cavalgada, Gilson. O povo reunido para festar e comemorar o São Bom Jesus do Lajeado, o São Bom Jesus da Cana Verde. Que coisa mais linda esse povo aí, Nivaldo.
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0: O povo cantando ontem, o povo divertindo. Que bonito, que bonito.
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0: O meu coração se abriu. 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

na alegria de cada um que foi lá naquela grande festa, de cada um que doou, fez a sua doação. Aquele povo da cozinha lá que fizeram das tripas ao coração para a festa sair bonita do almoço do domingo passado. É. Ontem lá na quermesse, o povo labutando para lá e para cá. Que coisa bonita, o povo do churrasco, do espetinho. Vocês são chiques, hein?

Um abraço. Deus abençoe e proteja a comunidade São Bom Jesus do Lajeado, que pertence à paróquia São José do Jardim Colorado.

0: Alexandre Barçalenta, tá ligado comigo na Jundiaí do Sul. Ele, a Fernanda, bom dia. 6:53, Alexandre. Alô, Zé Macaco, alô, Rosane.
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1: Tá na hora de pegar a bolsa pra trabalhar, Marli. Tá na hora de pegar a bolsa pra trabalhar, Marli. Bom dia pra Marli que tá ouvindo nosso programa, né, Marli? Bom dia pra Sônia Juliano. Também tá na hora, Sônia. É, bom dia, obrigado pela audiência. Outra Sônia que tá ligado comigo é a Sônia do Isaías. Graças a Deus, né, Sônia? Graças a Deus, deu tudo certo a cirurgia do meu querido... do nosso querido Isaías, o Isaías da Kombi, passando por um momento de dificuldade na saúde, Deus estendeu as mãos, né, Isaías? Graças a Deus, deu tudo certo, breve ele vai estar aqui de novo conosco, na Kombi da molecada, aí, na paróquia São José do Jardim Colorado, Isaías.
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1: 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Eu, Manezinho. Manezinho da Platina. O Dorival Kemp. Ô, meu amigo Almiro. O povão aí do bairro da Platina. Família Gualiume, obrigado pela audiência. Oi, família Siqueira. Ouvindo nosso programa. Dona Chiquinha. Alô, Gilmarzinho Grisselli. Ele, a Fatinha, ouvindo nosso programa, bom dia!
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1: Cetime Barreto e a hora certa, bom dia, 6h57.
4: Tome o seu cafezinho, tome um cafezinho bem gostoso neste dia.
1: Tome um cafezinho bem gostoso desse dia. Você merece, irmão, você merece, você é trabalhador, você é trabalhadora, você já tá levantando pra aprontar as crianças pra escola, pra mandar o menino, menina, com essa chuva, né? Moleque tem que levantar, menina então, A menina dá um pouquinho mais de trabalho pra mãe arrumar, né? Tem que pentear o cabelo, ajeitar tudo, a Maria Chiquinha da cabeça, né? Vida dura!
4: Tome o seu cafezinho, tome um cafezinho bem gostoso neste dia.
1: Tome um cafezinho bem gostoso desse dia. Você merece, você é trabalhador, viu? Você é trabalhador.

0: trabalhadora, você é gente boa. É, você acorda de bem com a vida com a difusora. É aqui na Santo Antônio da Platina.
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4: Ô, cidade maravilhosa, é? Santo Antônio da Platina, essa cidade vai completar 112 anos. É gostoso viver aqui nesta cidade. É maravilhoso viver numa cidade tão gostosa igual a nossa. É tão bom, gente. Vocês precisam ver como é que é gostoso viver aqui nesta cidade. É essa cidade aqui que é o centro comercial do norte pioneiro do Paraná, Santo Antônio da Platina. Terra de gente boa, cidade de gente fina. Terra do povo ordeiro e trabalhador. Vamos levantando, gente, para a grandeza do nosso Brasil e em futuro do nosso bolso. Tá na hora de você levantar em guiço. Tá na hora de você levantar em guiça. Vamos, gente. Apeia, companheiro.

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0: mesmo. Eu pensei que as coisas do mundo não iriam me derrubar. O orgulho tomou conta do meu ser.
1: Ah, e o pecado
0: devastou o meu viver. E como tanto, fui embora.
2: Outra.
0: Disse ao Pai.
3: Louvado seja nosso Senhor Jesus Cristo, para sempre seja louvado. Queridos irmãos e irmãs, bom dia. Bom dia para todos que nos ouvem e rezam conosco nesta manhã. E quero aqui saudar nossos conhecidos, irmãos, companheiros das comunidades rurais, pessoal do comércio, que já está se preparando para abrir as suas portas. Você também que está nas estradas, nas rodovias, Deus o abençoe, que o seu dia seja agraciado de ricas bênçãos. Então vamos juntos comigo, eu, Padre Carlos Henrique, servindo como pároco da paróquia São José. Vamos juntos partilhar da palavra de Deus. O Senhor esteja convosco, Ele está no meio de nós. Proclamação do Evangelho de Jesus Cristo segundo Mateus. Glória a vós, Senhor. Naquele tempo, Jesus tomou consigo Pedro, Tiago e João, seu irmão, e os levou a um lugar à parte sobre uma alta montanha, e foi transfigurado diante deles. O seu rosto brilhou como o sol, e suas roupas ficaram brancas como a luz. Nisto apareceram-lhes Moisés e Elias, conversando com Jesus. Então Pedro tomou a palavra e disse: Senhor, é bom ficarmos aqui. Se queres, vou fazer aqui três tendas, uma para ti, outra para Moisés e outra para Elias. Pedro ainda estava falando, quando uma nuvem luminosa os cobriu com sua sombra. E da nuvem uma voz dizia: Este é o meu filho amado, escutai-o. Quando ouviram isso, os discípulos ficaram assustados e caíram com o rosto em terra. Jesus se aproximou, tocou neles e disse: Levantai-vos e não tenhais medo. Os discípulos ergueram os olhos e não viram mais ninguém, a não ser somente Jesus. Quando desciam da montanha, Jesus ordenou-lhes: Não conteis a ninguém esta visão, até que o Filho do Homem tenha ressuscitado dos mortos. Palavra da salvação. Glória a vós, Senhor.

e amados irmãos e irmãs que ouvem este programa nesta manhã através dessa rádio. A palavra de Deus vai dizer para nós que Jesus foi até uma montanha e vai dizer que Jesus se transfigura na montanha, no lugar do encontro da oração. Como relata para nós a palavra de Deus, vai dizer para nós: o seu rosto brilhou como o sol e suas roupas ficaram brancas como a luz. Jesus se transfigurou diante deles. E essa transformação mostra para nós, aponta a realidade da ressurreição. Ressurreição que poderia acontecer somente após sua morte na cruz. E os apóstolos não queriam compreender esta realidade. E Jesus os preparou. Jesus anunciou todas a realidade. Jesus contemplou todos os acontecimentos importantes diante deles. Então Jesus prepara os discípulos. Jesus, ele passa pelo momento de cruz até a sua morte e ressurreição. E a ressurreição é para nós a vitória. A vitória da vida sobre a morte. O bem vence o mal. Tenhamos a certeza, quando caminhamos com Jesus, nada pode nos derrubar. Você que está aí do outro lado do rádio, ouvindo o Padre Carlos Henrique nesta manhã, caminhemos com Jesus. Caminhemos no caminho da graça, no caminho da bênção, no caminho daquele que nos dá a vitória. Amados irmãos, vamos agora também passar os avisos da paróquia São José. Toda quarta-feira, às 15 horas, a novena de Nossa Senhora do Perpétuo Socorro, com bênção da água, das imagens e os objetos de uso pessoal. Quinta-feira tem adoração às 19h e missa às 20 horas. Sábado temos missa às 18 horas. E no domingo, missa às 8 horas da manhã e às 19 horas da noite. A imagem de São José Peregrino esta semana está na empresa Jacarandá Indústria e Comércio, na BR-153. Dia 7 de agosto, sexta-feira, nesse dia de hoje, na paróquia São José, teremos a missa às 19h30 do Sagrado Coração de Jesus. Dia 15, sábado, na paróquia São José, curso de batismo. Inscrições no escritório paroquial. Missa nas capelas. Hoje, sexta-feira, missa na Capela da Platina. Teremos também, né, a missa lá às 18 horas. Sábado, Capela da Platina, às 19h30. E no domingo, no terreno da Santa Dulce, lá no terreno, a missa às 5 horas da tarde. No dia

0: 11, missa na capela do Hospital Regional, às 16 horas. Queridos irmãos e irmãs, então fica o convite e o pedido do padre também, antes de encerrarmos o programa, para que possamos, né, estar colaborando na construção da nossa paróquia, que estamos na fase de acabamento. Então, o padre pede de coração, aqueles que puderem colaborar, ajude a Igreja de São José para que possamos terminar de construir o nosso pedacinho de Nazaré aqui bem pertinho de nós. Um sonho que está se tornando realidade. Contamos, né, com a sua colaboração. Então, agradecendo a todos, você nesta manhã, quantos daqueles, né, que o padre sempre fala, tomando um cafezinho, quem já tomou um cafezinho saboroso nessa manhã? É um cafezinho? É bom demais. Por isso, tome seu cafezinho. Tome um cafezinho saboroso. O Senhor esteja convosco. Ele está no meio de nós, pela intercessão do nosso glorioso padroeiro São José. Abençoe-vos o Deus Todo-Poderoso, Ele que é Pai, Filho e Espírito Santo. Amém. Até o próximo programa, se o Senhor assim nos permitir. Tchau.
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1: Desejo um dia iluminado para você na presença do nosso maravilhoso Deus. O texto para hoje é Evangelho escrito por Lucas, capítulo 10, verso 27. Está escrito assim: a isto ele respondeu: ame o Senhor seu Deus de todo o seu coração, de toda a sua alma, com todas as suas forças e todo o seu entendimento, e ame o seu próximo como você ama a si mesmo. Quando nós passamos por dificuldades, nosso primeiro instinto quase sempre é procurar um culpado. É a si mesmo, não é? E muitas vezes esse culpado acaba sendo Deus, por incrível que pareça. Diante da dor, da perda ou da frustração, surgem perguntas difíceis. Por que comigo? Onde estava Deus quando isso aconteceu? Se ele é bom, por que permitiu isso? Essas perguntas não são sinal de falta de fé, mas de humanidade. Elas nascem de um coração ferido que tenta encontrar sentido em meio ao caos. O mal no mundo, muitas vezes, simplesmente não faz sentido. Crianças que adoecem, pessoas boas que sofrem injustiças, tragédias que mudam histórias em poucos segundos. Há situações que desafiam qualquer explicação lógica. Mesmo assim, quando algo dá errado, é comum nós atribuirmos a Deus a responsabilidade direta por tudo, como se ele fosse o autor de cada dor e sofrimento. Esquecemos, porém, que vivemos em um mundo quebrado, marcado pelo pecado, por escolhas humanas equivocadas e por consequências que fogem ao nosso controle. Jesus, ao ser questionado sobre o maior mandamento, ele aponta para algo profundo: amar a Deus, não apenas com o coração e a alma, mas também com todo o entendimento. Isso não significa que sempre compreenderemos tudo o que acontece. Pelo contrário, amar a Deus com entendimento envolve reconhecer os limites da nossa própria compreensão.

0: atenção. Há coisas que não cabem na nossa lógica, que não se encaixam nas nossas explicações e que permanecerão como um mistério deste lado da eternidade. Amar a Deus com todo o entendimento é escolher confiar mesmo quando as respostas não vêm. É dizer, Senhor, eu não entendo o porquê disso, mas eu escolho confiar, eu escolho continuar te amando com o entendimento que eu tenho hoje. Deus não exige uma fé cega, mas uma fé sincera, que reconhece dúvidas e ainda assim decide permanecer. O entendimento que nós temos agora pode ser pequeno, limitado e até confuso, e sim, de fato é. Mas é com esse conhecimento que nós somos chamados a amar. Por isso, em momentos de dor, olhar apenas para o presente pode nos enfraquecer. A Bíblia nos convida repetidas vezes a nos lembrarmos. Lembrarmos do que Deus já fez, das portas que Ele já abriu, dos livramentos que já experimentamos e das bênçãos que muitas vezes nós acabamos esquecendo com o tempo. Olhar para o passado com gratidão nos ajuda a enfrentar o futuro com fé. Quando nós contamos as bênçãos, fortalecemos o coração. Mesmo sem entender tudo, nós escolhemos amar a Deus com aquilo que nós compreendemos hoje, confiando que Ele continua sendo bom, fiel e presente. Essa escolha transformadora em esperança e nos ensina a caminhar com Deus, mesmo quando o caminho não parece fazer sentido. Deus te abençoe. Permaneça firme na sua fé aí. Continue amando a Deus com todas as suas forças, com todo o seu entendimento, com todas as suas possibilidades. E é claro, quem ama a Deus ama também os seus semelhantes. 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Vamos orar? Senhor, tu sabes, Pai, quantas vezes nós somos, diante das nossas limitações, tentados a duvidar, a descrer, a questionar os teus planos, Senhor. E às vezes a tua própria existência. Mas como é bom saber, Senhor, que o Senhor não se importa com perguntas sinceras, que o Senhor não se incomoda quando nós te buscamos com sinceridade e questionamos porque não entendemos. Mas que bom saber também, Senhor, que tu nos concedes o dom da fé para que, mesmo sem entender, nós sigamos confiando até o dia quando todas as respostas virão. Ajuda-nos a vivermos essa fé, Senhor, a termos essa experiência. Em nome de Jesus. Amém.
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Bom dia, amado ouvinte. Estamos começando mais um programa Bom Dia com Jesus. Este é um programa da Igreja Metodista de Santo Antônio da Platina. E o nosso

24, que vem falando assim: tendo despedido a multidão, subiu sozinho ao monte para orar. Ao anoitecer, ele estava ali sozinho, mas o barco já estava a considerável distância da terra, fustigado pelas ondas, porque o vento soprava contra ele. Momentos difíceis fazem parte da nossa vida, e essa é uma realidade a que todos estamos sujeitos. É como se os desertos da vida fossem uma escola na qual, diante das mais diversas dificuldades, aprendemos grandes lições que podem nos fortalecer. Diante desse fato, precisamos entender que isso não significa que estamos sendo testados, castigados ou coisa parecida. Apenas estamos vivendo o processo de crescimento e aprendizagem para que, a cada dia, sejamos pessoas melhores. Por isso, nós devemos sempre compreender que, mesmo nos momentos mais difíceis da nossa vida, Deus não nos abandonou, ainda quando mesmo nós não conseguimos enxergar essa verdade. Jesus está lá. O produto mais valioso que pode ser obtido da oliveira é o azeite. Mas para obtê-lo, o fruto passa por um processo de prensa, extraindo o que há de melhor dele. E devemos entender que conosco não é diferente. Circunstâncias contrárias muitas vezes são necessárias para nos esmagarem e extraírem de nós o que há de melhor, pois assim alcançaremos nossa melhor versão em Deus. Quando nos sentimos esmagados pelas circunstâncias e ventos contrários, Jesus não abandonou seus discípulos, ele os socorreu, ele chegou no momento certo. Portanto, seja qual for a circunstância que você estiver passando, amado ouvinte, levante a cabeça e prossiga. Saiba que você nunca está só. Em Deuteronômios 31:8 diz assim: o próprio Senhor irá à sua frente e estará com você. Ele nunca o deixará, nunca o abandonará. Não tenha medo, não se desanime. Isso é uma promessa do Senhor para a nossa vida. Que nós tenhamos sempre essa parte de Deuteronômio na nossa cabeça, no nosso coração. Independente dos problemas, das lutas, dos dias difíceis, Deus é que vai à frente. Não importa as circunstâncias, Deus é maior que tudo. Quando estamos com a nossa vida nas mãos de Deus, as circunstâncias nunca serão maiores que as vitórias. Por isso, nós temos que sempre prosseguir, porque o Senhor é conosco em todo tempo. Deus é bom. Deus é bom em todo tempo. Quer que assim seja também na minha vida, na sua vida. Porque enquanto aqui estivermos, passaremos por dificuldades, passaremos por muitas afrontas, problemas, né, que podem surgir no nosso dia a dia. Mas o Senhor nos dá a certeza que Ele está do nosso lado em todo o tempo. É Ele que nos fortalece, é Ele que nos orienta, que nos dá sabedoria como sair de todas as situações que muitas vezes nos constrange, né? Então, que Deus é aquele que, nos momentos difíceis, Ele sempre faz parte da nossa vida. E isso nós devemos estar sempre convictos de que Ele nunca nos abandona. E com certeza, em todos os momentos Ele está presente. Está abrindo os nossos olhos, nossos ouvidos espirituais, para analisarmos todas as circunstâncias e qual a melhor maneira possível Jesus nos conduz.

0: para que tudo isso seja resolvido. Que você esteja mesmo se colocando assim na presença do Senhor, fazendo com que Ele venha mesmo ser o seu guia, o seu orientador, o seu advogado em todas as circunstâncias. Deus amado, Deus querido, nos colocamos diante de Ti, Senhor. Sabemos que por maior que sejam as nossas provações, o Senhor está à frente de todas as coisas. Independente dos nossos problemas, das nossas lutas, Pai, dos nossos dias difíceis, o Senhor vai à nossa frente, porque Deus é maior que tudo que podemos pensar, imaginar ou ver. E tudo que Ele quer é o nosso bem. Jesus nunca nos abandona, assim como Ele nunca abandonou os seus discípulos. Sempre que possível, mesmo quando não entendiam, Ele os socorria. E assim é sobre nós também. O Espírito Santo de Deus mora no nosso coração. Ele é o nosso intercessor, Ele é que nos socorre, Ele é que nos alicerça diante de todas as coisas. Por isso, nós sempre temos que confiar que Ele está à frente de tudo. Que assim seja, Senhor. Toma as nossas causas nas Suas mãos. Dá Sua firmeza no nosso coração e nos conduz pelos Teus caminhos. Nós devemos ter olhos e ouvidos espirituais sempre atentos para aquilo que o Senhor coloca no nosso coração e qual o caminho que devemos seguir. Nós Te louvamos e Te agradecemos, Pai, em nome de Jesus. Amém. Seguindo agora com os nossos avisos, na Igreja Metodista Central, nós temos domingo às 9 horas a nossa escola dominical. E os nossos cultos são às 11 e 19 horas. No Aparecidinho tem culto todo sábado e segunda-feira às 19h30. E no Vitória Regia culto todo domingo às 19 horas. Lembre-se que o Senhor é contigo em todas as circunstâncias. E por mais difícil que sejam as circunstâncias, maiores serão as nossas vitórias. Fiquem com Deus e Deus os abençoe.
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5: 7:37. Cadê o povo que trabalha pro Bin Laden? Juninho Queiroz, mas como assim o povo que trabalha pro Bin Laden? É, aquele povo que gosta de atear fogo. É, atear fogo com chuva aí, ô. Ei, ô, com micha. É, o corpo de bombeiros, vai dar uma trégua nesse dia de hoje. Porque ontem enfrentaram um grande incêndio. A vegetação da cidade de Cambará, aqui do Paraná. Tem um povo que comicha, que tem tempo para atear fogo. Sabia que atear fogo é proibido? Não pode atear fogo em lugar nenhum. Nem dentro da lata de lixo do fundo do quintal, viu? É, outro dia uma senhora reclamando aqui que ela não aguenta mais o vizinho atear fogo todos os dias no lixo dentro do quintal e aquela fumaça insuportável. Sabia que o senhor não pode atear fogo aí? É proibido. Provocar queimadas é crime, inclusive crime ambiental. É verdade. É crime ambiental. senhor pode ser punido pelo Código Penal da leis do crime ambiental, poluição e queimadas em vegetação, reclusão e multas elevadas, atear fogo e lixo, terrenos, matas, bens, é crime no Brasil. A punição, se o senhor for pego e denunciado pelo Código Penal, pune o crime de incêndio e reclusão de 3 a 6 anos de cadeia. Vou repetir. Se o senhor e a senhora for condenado, flagrado, em flagrante, ateando fogo, até dentro da lata aí do até dentro da lata de lixo, no fundo do quintal, é comum a autoridade policial enquadrar o sujeito no crime do artigo 250 do Código Penal. Aliás, muito obrigado aos senhores advogados aí que nos acompanha todos os dias, nosso querido Dr. Celso Cardoso, Dr. Júlio Coati, Dr. Manuel Sanches Garcia, Dr. Ailson Levati, os profissionais advogados que nos acompanha, minha querida defensora do meio ambiente, minha amiga Graça, professora, formada em ambiental, todos que nos acompanham aí e que gostam do meio ambiente, obrigado pela audiência dos senhores, obrigado. Minha querida Selma, defensora do meio ambiente também, né, Selma? Bom dia. Crime de incêndio, artigo 250 do Código Penal. Causar fogo expondo ao perigo vida, integridade física, patrimônio de terceiros. A pena é de 3 a 6 meses de cadeia, mais multa. Viu? Só pro senhor ter entendimento da lei, que não pode atear fogo. Se o senhor for pego, for condenado, o senhor vai pro curso de canário. Vai pro curso de canário sem dó e sem piedade. 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
5: Opa, 7h44. 7h44, Wi-Fi Net.
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0: São 7h45. 7h45. Sobre o comando do delegado Dr. Tristão, a 12ª Subdivisão da Polícia Civil, em Jacarezinho, cumpriu mandato de prisão em desfavor de um homem de 28 anos, condenado por roubo. A ordem judicial determinou para que o cidadão fosse cumprir a pena de 4 anos e 7 meses e 3 dias. A captura ocorreu na região central de Jacarezinho. Durante busca, após o cumprimento de mandato, o preso foi encaminhado à unidade policial. A polícia reforça o compromisso da Polícia Civil com o efetivo cumprindo as decisões judiciais e retirado de circulação pessoas que não querem utilizar a liberdade provisória. É verdade. Cidadão não quer usar a liberdade provisória, vai preso. Vai lá pro curso de canário. Foi o caso desse cidadão aí que foi condenado a 4 anos na cidade de Jacarezinho. O crime que ele cometeu, assalto, cidadão assaltante, foi condenado e foi preso em Jacarezinho. 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
0: Opa, bom dia pra você que tá ligadinho aqui com a Rádio Difusora FM. 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
0: 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Agora são 7h52. 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
1: São 7 horas e 54 minutos. Quero mandar um abraço para a Celimar de Oliveira. A Celimar, ela tem sido uma grande parceira aqui da Rádio Difusora, embora ela trabalhe ali na Vale do Sol FM, e tem me substituído à altura no momento em que eu ainda estou me restabelecendo da minha saúde. E a Celimar, na minha ausência, ela está suprindo a necessidade aqui no programa, ficou aqui comigo no meu programa mais de 3 meses, fazendo o meu programa aqui para que eu restabelecesse da cirurgia de ponte safena que eu fiz. E você sabe que a gente tem que cuidar e tem que ter manutenção disso tudo, E sempre que é preciso, ela tá aqui comigo na Rádio Difusora. Obrigado, viu? Obrigado, viu, Celimar? Obrigado por você ter esse carinho aqui com o meu programa e nos ajudar no momento mais difícil que a gente tá recuperando e lutando para que as coisas dê tudo certo. E vai dar, porque a gente tem Deus na frente, viu? 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
1: Vamos direto a Jacarezinho, onde está o Salve Zapper. Ele traz as principais informações do setor policial. Oi, Samuel Zapper!
3: Olá, amigos ouvintes de Tom Norte Pioneiro. Hoje, sexta-feira, 7 de agosto de 2026, eu, Sargento Samuel Zapper, estou falando aqui direto do setor de comunicação social do 2º Batalhão e vou repassar agora o resumo das principais ocorrências atendidas nas últimas 24 horas. Tivemos na cidade de Ribeirão do Pinhal, na Avenida Silveira Pinto, ontem, os policiais militares em patrulhamento pelo local abordaram um veículo Polo de cor prata. Ele estava com um equipamento de som ligado, um som muito alto. Encontrava-se com o porta-malas aberto, com som eletrônico vindo de 2 caixas de som, 2 subwoofers, 4 cornetas, 2 tweeters. Diante da situação, perturbação de sossego constatada, encaminhado aí para o termo circunstanciado, todo equipamento de som também foi apreendido. Cidade de Ribeirão Claro, tivemos ações de segurança no trânsito, em patrulhamento ali de acesso ao centro de eventos de Ribeirão Claro. Os policiais visualizaram 3 motocicletas, local que o pessoal usa muito para realizar, para empinar motos, dar grau, entre outras infrações. Então, diante disso, os policiais militares realizaram a abordagem. Como resultado, 2 motocicletas foram apreendidas. Também na cidade de Siqueira Campos, os policiais militares, durante a festa aí Bom Jesus da Cana Verde, equipe Rotan foi acionada, que um veículo Polo estava estacionado desde o período da manhã com um cão trancado dentro do veículo, no interior do veículo. Então, diante disso, os policiais militares tomaram as devidas providências. Foram realizadas as diversas tentativas de localização por meio do sistema de som da festa, entre outras informações, outras buscas aí, procurando o proprietário do veículo, mas não foi encontrado ali no recinto da festa, nem em outros locais que foram realizadas as buscas. Então, não restando outra alternativa, e com a finalidade de preservar a integridade do animal, foi necessário o rompimento do vidro da porta, num estrito cumprimento de necessidade, para que o animal não viesse a morrer ali dentro. Então, foi o animal, um cão, foi resgatado aí com segurança, o veículo também tomadas as devidas providências, o animal entregue à guarda provisória ali na responsabilidade do Parque Exposição. e também relavrado aí o termo circunstanciado com relação, ou melhor, lavrado é o boletim de ocorrência referente à situação, também acionado o ONG do local, e tomadas as devidas providências, então o cão é resgatado com segurança. Ainda na cidade de Siqueira Campos, situação de tráfico de drogas, os policiais militares receberam informações que um determinado indivíduo permanecia aí comercializando entorpecentes ali na cidade e que havia recebido entorpecentes para comercializar durante a festa, que é essa a festa tradicional, a festa que ocorre na cidade. Então os policiais militares, já equipe Rotan, foi a equipe Rotan Rádio Patrulha, um grande aparato policial foi destacado lá para a cidade de Siqueira Campos para inibição desses tipos de crime, entre outros. E como resultado, então, três indivíduos foram presos, um adolescente foi apreendido, 25 buchas de cocaína apreendidas, também maconha apreendida, balança de precisão, uma faca com resquícios de entorpecente, embalagens utilizadas para condicionar no entorpecente, 4 aparelhos celulares, dinheiro. Então toda essa droga, 3 indivíduos presos, um adolescente apreendido nesta ação de combate ao tráfico de drogas na cidade de Siqueira Campos. Os policiais monitoraram a residência do suspeito, a residência dele localizada na rua Áureo José Nogueira Lima, bairro Nascente do Sol, cidade de Siqueira Campos. Então os policiais militares visualizaram aí a movimentação de usuários no local. Um dos indivíduos, durante a operação no cerco, ele tentou se evadir. Ele se evadiu e estava portando um objeto com características de armas de fogo, apontando em direção aos policiais militares, situação que motivou o emprego também de arma de fogo por parte dos militares, no estrito cumprimento ali de legítima defesa contra o indivíduo. Então, ação importante no combate ao tráfico de drogas. Em buscas na residência foram localizados aí maconha, balança de precisão, a faca com resquícios do entorpecente. Em busca pessoal, nos indivíduos presos foram encontradas as 25 buchas de cocaína e também R$104 em dinheiro. Ali, com outro indivíduo, foi encontrado R$52 em dinheiro. Então, essa importante ação da equipe Rotan no combate ao tráfico de drogas lá na cidade de Siqueira Campos. Cidade de Jacarezinho, tivemos operação divisa ali no bairro Marco dos Reis, divisa entre o estado de São Paulo e o estado aqui do Paraná, município de Jacarezinho, município de Ourinhos. Como resultado, um homem foi preso, 2 menores apreendidos, uma espingarda calibre 28 apreendida, 3 munições calibre 28 intactas também foram apreendidas e apetrechos utilizados para a caça, e também 2 cães foram resgatados em situação precária a imposto dos indivíduos encaminhados para a Delegacia de Polícia da cidade de Jacarezinho. Essa ação na divisa desencadeada pelas equipes Rotan e equipe Choque de Londrina, que estavam aqui nas divisas, reforçando o policiamento, o patrulhamento aqui na nossa divisa. Então essas principais ocorrências atendidas pelo 2º Batalhão de Polícia Militar. Em nome do comandante da unidade, Tenente Coronel Carlos Ricelli Leal, nós agradecemos, um forte abraço a todos. E até a próxima, Polícia Militar do Paraná. Nós fazemos a diferença.
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0: 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Oito e seis.
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2: Alô, boy! Grande abraço ao Luiz Fernando, tá ligado aqui!

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A pilote do meu amigo Maurício, todo o timaço de atendimento lá, hein? Forte abraço pra vocês. 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Ô, Bigorna! E o final de semana, Bigorna? Final de semana chegou! E na Rádio Difusora, canta o Ricker mais o Renner.

0: Alô, meu amigo Balu! O Balu tá ligadinho aqui com a Rádio Difusora. Ele é a Isabel, hein, Balu? Mandar um abraço pra você. E o meu amigo Paulinho e a minha amiga Leda lá em Tomazina, do Posto São Paulo. É, eu quero mandar um abraço pro meu amigo, o Paulinho e a Leda, lá de Tomazina, ligadinho aqui com a Rádio Difusora. Eu respeito muito o meu amigo Ratinho da televisão brasileira. Ô Ratinho, qual o seu recado pros corintianos hoje? Por exemplo, pro Rafa Regis, o José Augusto, o meu amigo Roberto, ali do Tapeceiro, o Boy, o Luiz Fernando, o Goró está mandando um abraço pra você. Como é que o Ratinho fala?
1: Eu só quero falar uma coisa com todo mundo.
2: Chupa, Corinthians!
0: Como é que o Ratinho fala?
1: Eu só quero falar uma coisa com todo mundo.
2: Chupa, Corinthians!
0: Corinthians vence, mas Inter segura a pressão e avança na Copa do Brasil, e o Corinthians tá fora!
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0: Que dó dos corintianos, de novo vocês caíram fora. Ei, seu Jura, ô Sandro, aí na Vila São José. Que dó do Corinthians, hein? Chegou a vencer o jogo, mas o Inter, que se não me engano é o Internacional que tá na lanterna do campeonato brasileiro, é o Inter,

0: 8:20. Alô, Massafera. Bom dia, Massafera. O Reginaldo Albano tá mandando um Vai Corinthians pra você. 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Pessoal aí do Casa Grande, ô Gabriela, pessoal do Casa Grande Materiais de Construção, um grande abraço pra você que estão de radinho ligado com a Difusora FM. Ô Sheila Rosano, Sheila, verdade, Sheila, o Felipe virou mesmo, Edu Guedes virou Maria Ana Braga, o cara é fogo. Alô, pessoal do Sítio do Baião, Valbinho, bom dia pra você, Valbinho, bom dia pro Nelo. O Nelo tá ligadinho aqui comigo, agora com aquela ótica e relojoaria na cidade de Baiti, né, Nelo? Um abraço pra você.
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0: Opa, bom dia! 8:24. Vai pro pessoal lá da Tecnólogos. Tá ligadinho aqui comigo, né, Marcelus? Alô, Bandeira. O pessoal aí todo ouvindo a gente. Pessoal na borracharia. Pessoal aí do mercadinho, né, Jackson? Bom dia, Andrezinho. Todo

Pessoal aí ligadinho aqui com a Rádio Difusora. É manhã de sexta-feira. A rapaziada aí da Tecnólogos ouvindo a Difusora. 8h24.

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2: 8 horas e 34 minutos. A informação volta já, não, volta agora, porque a prioridade é da notícia. Aqui, atenção, Josinei. É, Josinei diz que é moradora aqui do bairro da Vila Rica, em Santo Antônio da Platina. Eu não sei quem é, mas se você conhece o Josinei, ele é o grande contemplado da Nota Paraná, e hoje é o último dia para ele entrar em contato e retirar o prêmio da Nota Paraná, o Josinei, viu? O

0: meu amigo Josinei, você que mora aí no bairro da Vila Rica, estão divulgando nas redes sociais o seu nome para que você possa entrar em contato e retirar a sua nota Paraná. 8h35.
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0: Oi, Flávio Maiorque. Meu amigo Flávio Maiorque, mandar um abraço pra ele, a minha amiga Terezinha, que é a vice-prefeita de Santo Antônio da Platina, que faz um trabalho maravilhoso aí, juntamente aqui ao prefeito Gil Martins, a cidade de Santo Antônio da Platina, administrada aí pelo pequenininho e grande homem. São 8 horas e 35 minutos, Gil.
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6: 8 horas 41 minutinhos!
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6: Venha conferir comigo. É, sexta-feira chuvosa. Despejou água a noite inteira. Primeiro São Pedro vem bravo. São Pedro vem bravo de madrugada. Com aquele vento esquisito, né? Dá até medo, mas graças a Deus agora tá tranquilinho. Chovendo mansinho.
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6: Fera do rádio. Bom dia. Oi, povo amado e querido. Alô, povo querido. Obrigado pela audiência. Você que está se preparando para a nossa EFAP, hein? Vai chegar a maior festa de todos os tempos para comemorar o aniversário da Cidade Joia, para comemorar o aniversário de Santo Antônio da Platina. Ô, terra boa! Terra querida! Acorda, Brasil!

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8:50. É sexta-feira, final de semana. E final de semana chegou com a chuvinha assim, mansinha. É, pra alegrar o seu final de semana. Ô, vem cá, você tá feliz? Graças a Deus, né? Aliás, você merece ser feliz. Todos nós merecemos a felicidade. É, que seu dia seja lindo. 8:51. Eu tô aqui, ó, pedindo bis.

8:54. Alô, Osni! Alô, Adriana! Comemorando aniversário de casamento. Esse casal querido aí do meu coração, viu? É, parabéns. Parabéns mesmo. Eu gosto muito de vocês, tá? Parabéns aí da Maria Angélica, o Rodrigo, a Jô. É, um abraço aí ao Gabriel, o nosso querido aí, é, ouvindo nosso programa, o Alisson, é, o Dri, a família toda, a esposa do Dri, netinho, né, Osni? 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Ô, Paulinho!

0: Ô Leda, vai Corinthians! É, um abraço. 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

0: 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Olha, bem-vindo aí a Thaís e o Rafa para fazer um programaço para você nesta manhã de sexta-feira. O Fera do Rádio tá indo embora. Obrigado pela sua audiência. Bom final de semana. Lembre-se que é preciso amar o próximo como se não houvesse o dia de amanhã. Um ótimo dia.
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0: Pra minha amiga Dalva e o Marcos, ligadinho na difusora. Alô, Felipe.
2: Piscina que ela pediu.
0: Os açougueiros ali ouvindo a difusora.

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1: 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Opa, muito bom dia! Bom dia pra você que tá na sintonia com a nossa 102.3. É a Rádio do Povo, meu Brasil! No ar a partir de agora, nesta sexta-feira. Sextou, Rafa!
2: E muito bem,
1: sextou. Tá com dor de cabeça?
2: Um pouquinho, pouquinho. Fazer o quê? Mas
1: que
2: vamos embora.
1: O que aconteceu,
2: não dá,
1: Rafa,
2: gente,
1: Regis?
2: Falar um negócio pra você, o paciente já tava mal, tipo, foi embora. Ai, fazer o quê? Ah, então vambora, Thaís. Sextou, não vou me abalar.
1: Não
2: numa
1: vamos falar de futebol nesse horário,
2: não,
1: né?
2: Não vamos,
1: Rafa?
2: Mas os ouvintes não vão deixar, né? Então eu já tô me preparando também pras cornetadas do dia. Fazer o quê?
1: Se prepara. Ah. Lembrando, quantos dias faltam para acabar o ano, já que estamos aí num dia 7 de agosto de 2026?
2: É, faltando 146 dias para acabar 2026.
1: Deu só, gente? É. Acabou. Hoje também é o dia do farol.
2: Muito bem, hoje é o dia também do escultor.
1: Também se comemora nesta data de hoje o dia do maratonista.
2: Hoje também é o dia do coração púrpura.
1: Da serpente marinha.
2: Hoje também é o dia da framboesa com creme.
1: Dos oradores profissionais.
2: Do documentário brasileiro.
1: Do balão de água, ou seja, aquela guerra de bexiga.
2: Opa, já participei.
1: Mais um ano também que se comemora, Rafa.
2: Da lei do mandado de segurança e
1: também da lei Maria da Penha. Se comemora hoje também aniversário do meu estado, Rio Grande do Norte.
2: Maravilhoso!
1: Né? Rio Grande do Norte que está fazendo 525 anos.
2: Olha só,
1: é tempo, hein?
2: Com certeza.
1: E aqui na nossa programação você interage com a gente através do nosso WhatsApp.
2: 43 996484765. Manda beijo, manda abraço, fique à vontade. Os aniversariantes também compartilhem com a gente esta data tão especial. O que ela vão ter?
1: A lá vão ter para participar aqui pelo nosso WhatsApp e parabenizar também os aniversariantes de hoje, né?
2: É isso.
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2: 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É ou não é?
1: 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E hoje, com sorteio aqui no nosso programa, já vai colocando o nome no sorteio pra você concorrer. Enquanto isso, são 9:08.
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1: Bom, e aqui boletim com a nossa Difusora FM, hoje recebendo aqui em nossos estúdios, nesta manhã de sexta-feira, o secretário de Estado do Desenvolvimento Sustentável, a Sedeste do Paraná, o Everton Luiz da Costa Souza, com ele, fazendo as honras, prefeito Gil Martins com a gente, também a Cíntia com a gente do setor de agropecuária, né? Secretaria de Agricultura, Pecuária e Meio Ambiente. Prefeito Gil, faça as honras. Bom dia, seja bem-vindo.
3: Opa, Thaís Silva, muito bom dia. Bom dia, Rafa Regis. Uma alegria, Gil, mais uma vez estar nesse importante canal. Saudar aqui a minha companheira Cíntia Regina. E de forma muito especial, essa figura aqui, já vou adiantar contando uma história, que é o seguinte, Rafa, né? Eu conheci o Everton recentemente, não tão recentemente, em Londrina, um dia que o governador ia pegar um voo lá e tinha muito pouca gente ali, num espaço reservado, e conversa. Eu gosto pouco de conversar, né, Rafa?
2: Imagina,
3: né?
1: Pouco.
3: E aí, além do Everton ser o secretário da Sustentabilidade do Paraná, era presidente e diretor do IAT na ocasião, mas o Everton, a esposa dele é platinense.
1: Opa!
3: Da família Villani.
1: O
3: saudoso Basílio Villani. E aí,
1: da ótica Villani.
3: Da ótica Villani, evidentemente, né? Do Chico, da Adriana, do Neto. E assim, bom dia. E aquilo que estava já fácil, né, no governo do Ratinho Júnior, o acesso, ficou mais fácil ainda. Nossa. E de lá para cá ele nos ajudou muito. Mas enfim, saudá-lo, secretário, seja sempre bem-vindo à nossa região, à nossa cidade. Ontem que ele Ele estava conosco lá junto com o governador na festa do Bom Jesus da Cana Verde, que nós almoçamos por lá.
2: Uma bela festa,
3: e
2: né?
3: Muito, tá muito gostoso, aquele espetão de churrasco tradicional, né? O comércio, as famílias, o cunho religioso, a igreja lotada nas celebrações. E de lá o secretário veio conosco, o governador veio vistoriar a duplicação ontem.
2: Sim.
3: E tudo isso passa por questões ambientais também. Enfim, e o secretário fazendo uma agenda muito positiva na região, mas quem vai falar sobre isso é ele, porque ele falou que é apaixonado pelo rádio e fala muito. Eu falei, a disputa vai ser grande, então daqui pra frente eu zíper na boca. Saúdo a Cintia, o Lucas que nos acompanha e passa a bola aí pra vocês e pro nosso secretário.
1: Bom dia, secretário. Seja bem-vindo.
4: Ah, bom dia, Thaís. Bom dia, Rafa. A Cintia aqui, a minha, como é que se diz, na escala municipal, a preocupação dela com o meio ambiente aqui, né, com a agricultura, enfim. O prefeito Gil, nosso parceiro também, o governo Ratinho Júnior, Thaís, Rafa e todos os ouvintes aí, é um governo parceiro dos municípios. O desejo dos municípios é o desejo do governo. Então a gente está sempre atento, né, a tudo que é o pleito, tudo que é a necessidade. Ontem tivemos a oportunidade de sobrevoar aqui a área onde se pretende fazer um parque urbano. O parque urbano é uma das grandes meninas dos olhos do nosso governo. Os parques urbanos, eles modificam os municípios, eles dão um espaço de lazer, um espaço aprazível, um espaço de meio ambiente, um espaço de educação ambiental, enfim. Tem diversos parques urbanos que nós fizemos nos municípios aí que está sendo cenário para as noivas da cidade tirar suas fotos, então para as pessoas praticar sua atividade esportiva. Então temos diversas ações que nós temos desenvolvido nos municípios e essa é mais uma aqui, uma oportunidade de estarmos aqui em Santo Antônio aí com mandando um abraço pro seu patrocinador e o pessoal da Remojaria Vilani, né? Muito bacana, boas lembranças aí da tia Ercília, do tio Virgílio,
1: né? 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
4: Olha só que coisa boa, né?
1: Olha,
4: um abraço pro Chico.
1: Dá quase data de difusor.
4: Olha só, que bacana. Então, eu tenho sempre um grande prazer de estar aqui e eu falo sempre pra minha esposa, a gente tem que aproveitar aí, lá em Santo Antônio, e momento de
1: fala
4: festa.
1: Fala o nome,
4: né,
1: da sua esposa aí, vai que o pessoal...
4: A Lízia Maravilhani Souza agora, né, por estar casada comigo, mas a gente tem que procurar vir mais pra cá, inclusive, até pra festejar mais, né? Porque o tempo vai passando, a família vai diminuindo até, verdade, né, com o tempo. Mas enfim, um prazer muito grande estar com vocês aqui. Obrigado pelo espaço.
1: Prazer é todo nosso recebê-lo. Oi, Cíntia, bom dia, seja bem-vinda.
5: Bom dia,
1: Cíntia,
5: bem-vinda. Bom dia, Thaís, bom dia, Rafa. Quero agradecer mais uma vez pelo espaço. Bom dia aos ouvintes também, né, da nossa rádio Difusora Platinense. Uma alegria muito grande estar aqui com umas presenças tão ilustres, né, uma companhia tão boa aqui para o nosso município. Bom dia, prefeito, bom dia, secretário. Gostaria de agradecer, aproveitar, né, a oportunidade para agradecer pela parceria que o Estado tem com o município. Né? Não só com as ações da secretaria em si, mas sempre o que a gente precisa do IAT, eles estão lá à disposição para estar agilizando, priorizando as atividades aqui do município. Você citou muito bem a questão aqui do nosso parque urbano, e com certeza a gente precisa cada vez mais dessas verbas para o nosso município, desses recursos e também dessas parcerias que são tão importantes para o desenvolvimento sustentável do nosso município.
1: E a gente vê o quanto que as pessoas usam, né, esses parques urbanos. A gente tem aquele parque ali no Eunice, né, que a gente vê sempre lotado de famílias, crianças, pessoal praticando esporte. Então, quando o prefeito anunciou, juntamente com uma coletiva de imprensa, né, aquele parque, a verba que viria, o sonho também do prefeito, que é fazer o lago, né, que é a menina dos olhos também do prefeito Gil Martins, prosseguir com esse projeto. Então, a gente tem visto aí grandes coisas para acontecer, né, prefeito?
3: Exatamente, tá aí. Você sabe
2: que... prefeito, só aproveitando, como é que tá? A gente atualizar essa questão.
3: É onde eu ia adentrar agora, Rafa. Ontem, né, a gente, como disse o secretário Everton, sobrevoamos ali com o governador, toda a equipe, a gente fez um rasante ali. E esse é um sonho, nem diria do prefeito Gil, Thaís, né? O Rafa Platinense ficou um tempo fora, você chegou um pouco depois. Esse é um sonho muito parecido com essa duplicação que aguarda 30 anos. Né? Esse é um sonho antigo da comunidade, esse grande lago. E quando eu falo grande, estamos falando de um espelho d'água de 5,8 alqueires de água, são 10 alqueires de parque. E o governador falou, nossa, Gil, né, em cima é grande mesmo, ontem, né, secretário. Então, assim, é um desafio muito grande. Como é que está o projeto, Rafa? Quando nós...

0: nós começamos a confecção desse projeto, digamos assim, com o aval do governador na ocasião, e vale ressaltar que a madrinha desse projeto é a deputada federal Luísa Canziani, que, né, desde o início nos levou lá na Secretaria das Cidades. E aí o Everton, sabendo disso, prontamente falou: Gil, passa por aqui, porque nós temos expertise nisso, é minha praia, e além de eu ser apaixonado por esse tipo de atividade, esse tipo de projeto. A partir dali, por isso que a Cíntia ressaltou muito bem, né, as parcerias do Estado com o município. A partir dali, o Everton, digamos, foi o nosso padrinho também, uhum. E aí nos norteou do ponto de vista técnico, porque é muito burocrático, né, e de fato a natureza, ela tem que ser respeitada, ela tem que ser preservada, e pra gente poder avançar isso sem agredir, ao contrário, trazendo mais verde, mais qualidade de vida, mais desenvolvimento, mais estabilidade, e ele nos ajudou muito. Então, assim, o projeto praticamente, graças a Deus, tá finalizado, né? E é um projeto muito ousado, porque nós estamos contando com 3 parcelas de 22 milhões de reais. Estou falando de 10 alqueires, né? Então são 66 milhões de reais o orçamento desse projeto. E aí ele vai ter pista de caminhada, ciclovia. Você tem uma ideia, né, no desenho do 3D lá, uma concha acústica onde a plateia fica em terra firme e o artista se apresenta de dentro da uhum. água, esportes náuticos. É um negócio muito ousado, mas eu gosto de sonhar com o pé no chão. E agora nós estamos, o que nos atrapalhou um pouco, né? Nós estamos vivendo o período eleitoral. Então nós vamos até aí, né, o final das eleições, o que nos impede de finalizar isso tudo na questão dos recursos.
1: Sim.
0: Né, qualquer tipo de anúncio agora de novos recursos aportados aos municípios, né? O TRE, né, entende favorecimento, a gente respeita e entende. Sim, isso, claro. Né? Mas estamos lá com muita expectativa, com Deus sempre na frente, para que a gente possa, secretário, né, cumprir mais esse legado, esse sonho. Eu tenho dito assim, o nosso governo tem sido muito abençoado em algumas questões crônicas, por exemplo, né, a rodovia, um sonho de quase 3 décadas ou mais, e ontem o senhor viu, né, 40% da obra já, apesar, né, do transtorno temporário, né, Thaís, eu moro do outro lado da cidade, hoje é sexta, terça-feira, né, Luquinha, nós fomos embora, a minha entrada fechada, a Dom Pedro II fechada, 24 não conseguia, fui no Platinão, que é o último trem para atravessar, aí cheguei, a rodovia fechada, eu demorei 1h20 para atravessar. Você está com pressa, é claro que isso traz,
1: sim, mas
0: traz parte do processo, né?
1: Não, mas, se enfim, faz uma omelete sem quebrar uma.
0: Sem quebrar, né? E a rodovia avançando muito, a escola agrícola, tive de novo essa semana, a escola agrícola, secretário, 30 anos de portões fechados, secretário Rony, governador Ratinho, nos concedeu o recurso, previsão de inaugurar agora, já no começo do ano, né? As 50 casinhas lá do João Furtado, 13 anos de espera, e assim por diante. E o nosso lago não é diferente. A gente trata o parque aqui de lago, secretário.
1: É, que de lago.
0: Sonho, uma promessa antiga, inclusive, aí, né? Né, do ex-prefeito Zé Ritt lá atrás, né? E aí, mas eu, como eu disse, né, Thaís e Rafa, os que nos ouvem, Deus sempre à frente, a manga tá arregaçada 24 horas e nós vamos trabalhar até o último momento pra gente viabilizar e começar lá, né, secretário?
1: Bom, e aqui o secretário, né, que está com a gente para trazer esse assunto tão importante para nossa cidade, esteve aí, né, o Everton sobrevoando também a nossa cidade para conferir esse espaço maravilhoso, e não só esse, tantos outros, né? A gente tem aí a Avenida Renó também, com tantas pessoas ali, onde é o nosso local de caminhada. Então, espero que o prefeito também já tenha mostrado esses pontos aí, que cada lugar que possa ter uma área verde, para que as pessoas possam praticar exercícios, né? Fazer a sua área de lazer ali com sua família, sempre muito importante para a nossa comunidade.
2: É, às vezes é até muito triste a gente passear pelo interior do estado do Paraná e a gente vê, você sabe que hoje eu tenho um amigo que entende muito dessa questão do esporte. Ele fala que comprovadamente hoje no Brasil tem mais de 40 milhões de pessoas praticando caminhada e corrida. E às vezes a gente anda pelo interior e a gente vê as pessoas praticando isso no acostamento das rodovias, correndo risco, por às vezes não ter esse espaço reservado para ter a sua prática esportiva. E o lago, viu, prefeito, é realmente o símbolo dos parques urbanos no Paraná, é o Parque Barigui. Uhum.
1: É, né? Verdade.
2: Todo mundo conhece na chegada de Curitiba, o Grande Lago do Barigui, é um parque maravilhoso e é sempre um exemplo para nós, para tentar levar na devida proporção, na devida escala, para cada município do Paraná, 1, 2, 3 parques urbanos. Curitiba hoje deve ter mais de 30 parques urbanos. É um espaço de lazer que valoriza a questão imobiliária do seu entorno, dá qualidade de vida para as pessoas. E assim, a gente fica muito feliz, sabe, Thaís e Rafa, de poder participar desse processo de gestão no Paraná, em que dentro da nossa secretaria nós temos uma grande assim, gama de ações que a gente pode fazer. Eu vejo aqui no relato que a minha equipe me faz, nós perfuramos 3 poços artesianos em comunidades rurais aqui em Santo Antônio da Platina. Eu comecei minha carreira como geólogo, dando essa oportunidade das pessoas receberem esse benefício. E as pessoas pensam assim, às vezes o pessoal da área urbana não dá a importância que tem o meio rural lá ter o seu sistema de abastecimento d'água. E aqui, Santo Antônio recebeu aqui nos últimos anos 3 poços artesianos perfurados pelas nossas equipes. Eu estou vendo aqui também que nós demos um apoio grande para a questão aí dos recicláveis. Uhum. Foi doado prensa, balança, para o pessoal, as famílias que trabalham com reciclável aqui em Santo Antônio poderem ter uma renda melhor. A gente sabe que esse apoio aí, ele é importante, porque hoje aquela reciclagem de fundo de quintal, que é muito ruim, ela é muito ruim, mas infelizmente essas pessoas ainda fazem a reciclagem de quintal. Aquilo gera a presença de roedores, gera a presença de insetos e tudo mais.
3: Então,
2: quando a prefeitura dá esse apoio, é uma questão ambiental, é uma questão social. Então, dentro da nossa secretaria, nós temos uma gama muito grande de ações que nós desenvolvemos, e é muito bom participar de uma gestão de governo em que a gente pode se orgulhar também dos números da segurança, dos números da saúde, dos números da infraestrutura, né? A infraestrutura do Paraná, na gestão aí do governador com o secretário Sandro Alex, ela teve um ganho enorme, né? O Paraná hoje é um canteiro de obras. E aqui não é diferente, aqui na 153 a gente está muito feliz por estar aqui.
1: Bom, e a gente agradece, né, a presença hoje do secretário Everton Souza, né, que está aí à frente da Sedeste, destacando aqui algo da sua gestão. Prefeito Gil Martins, a Cíntia, nossa diretora, a antiga secretária, agora está na parte de diretoria, e eu quero agradecer imensamente a presença de vocês. Pensam que o nosso tempo aqui curtíssimo, porque assunto não falta, né? Obrigada, prefeito Gil.
4: Obrigado, Thaís, obrigado, Rafa, Cíntia, pelo espaço. Um grande abraço, bom fim de semana a todos os ouvintes. E rapidinho, só dizer o seguinte, né? Reafirmando o compromisso de trazer de volta o protagonismo do nosso município. O Everton completa hoje praticamente a presença de todos os secretários de estados aqui em menos de um ano e meio de governo. Teve conosco aqui o Rony, Beto Preto, Leandro, Alex, enfim, o Sandro, todos, né? E hoje, coroando isso, nosso compromisso, o secretário da sustentabilidade aqui. Muito obrigado, secretário, muito obrigado a todos.
1: Obrigado, secretário, pela sua presença aqui hoje.
2: Obrigado também pelo espaço, né? Para nós é uma satisfação muito grande estar aqui. E mais uma vez destacando essa. Você falou do secretário Rony, né? O Paraná agora, anteontem, foi mais uma vez indicado aí, né, como o melhor estado do Brasil, nos 3 níveis de educação fundamental aí. Então, é uma gestão exitosa.
1: Melhor nota no IDEB.
2: Da IDEB, né? A nota máxima do IDEB lá. Então, obrigado mais uma vez, Cíntia. Obrigado, prefeito, pela recepção. Vamos continuar visitando a cidade, né, prefeito?
1: Bora, vamos lá. Obrigada, Cíntia. Bom dia.
3: Bem-vinda sempre.
1: Agora são 9h23.
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1: E agora são 9:30. Olha, vamos deixar pra falar do Churras Express daqui a pouquinho. Último. Por último.
0: É, porque...
1: Porque aí a gente já fala da Churras Express e já a gente sorteia. Fala também do sorteio, né? Boa, Alexandrinho, bom Alexandrinho. Dia.
2: Bom dia, Thaís. Bom dia, Rafa.
0: E aí?
2: Já fica com fome no finalzinho já, só,
0: é
2: né?
0: Isso, é. Vamos dar uma segurada hoje.
1: Bom, e daqui a pouco o sorteio, o pessoal já está colocando os nomes aí no sorteio para concorrer já já para vocês. 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
1: Obrigada, Alexandrinho. Valeu. Agora são 9:32, a Juliana tá chegando. 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Bom dia, Ju.
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1: Bom dia, agora são 9:35. Ofélia Teixeira tá lembrando que hoje é o aniversário da sua nora Juliana Gabriel.
0: Ô, Juliana.
1: Recebendo os parabéns do esposo Juliano e de toda a família. Juliana recebendo aí os parabéns do esposo, da mamãe Ofélia, de toda a família.
4: Parabéns, parabéns, parabéns pra você.
0: Tudo de bom, Juliana.
1: Felicidades, hoje e sempre. Lembrando, ó, Rafa, você falou da zoeira, ó,
0: ai,
1: chegou, ó lá.
5: Bom dia, Thaís e Rafa, mas assim,
0: vai começar.
5: O Rafa não precisa ficar Triste não, porque o Atlético Paranaense acho que perdeu não. Até o rumo da Bahia. Voltou com o avião cheio de coco.
0: Quatro coco. Boa, gostei, essa eu já gostei.
1: O Marcelo lá de Sapopema vai Corinthians, Rafa.
0: Vai sim.
1: Nossa, né, o nosso ouvinte aqui, o Célio Dionísio, também ligado com a gente. Bom dia. E ó, muitas mensagens que estão
0: hoje...
1: chegando para o sorteio, o negócio, tá? Então daqui a pouquinho vocês vão saber quem vai faturar hoje, tá? Já vamos pegar lá a cumbuca.
0: A cumbuca da maluca, com certeza.
1: Vamos a um breve intervalo, nós. já que a gente volta. 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
2: Bom, e agora são 9h41. 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
2: Agora são 9h42. 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
2: Bom, e agora são 9h44, já, sorteio pra você de Churras Express.
3: Simone Mendes, direitos iguais.
4: Oh,

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0: Bom, e agora são 9h48. A cumbuca já está aqui.
1: Fazer o ASMR aqui, ó.
0: Ó. Quem será que vai faturar hoje este almoço individual? Ou aquele...
1: aquela costela,
0: que você pode saborear em até 3 pessoas, né?
1: Isso, serve até 3 pessoas. Ah, detalhe, hein? Consumação lá no churras, hein?
0: Ah, isso mesmo.
1: Quero levar pra casa na consumação local.
0: Você pode levar pra casa, mas se você compra aí, tá em casa, você quer pedir, o pessoal manda pra você também, tá? É. Mas no sorteio aqui, gente, a regra é a seguinte, você tem que consumir no local, tá? Uhum. Então, quem ganhar já tá sabendo aí. Senão, você não vai, aí você passa pra outra pessoa que quer ir, né?
1: Pois é.
0: Boa. 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
1: Agora são 9h51. Alexandrinho já está por
0: já
1: aqui.
0: Já está postos.
1: Pra gente fazer o sorteio. Hoje o Rafa vai especificar bem aqui o que temos hoje. Hoje, nesses almoços especiais que você vai concorrer aqui em Santo Antônio da Platina, Churras Express, no Box Boa. Atacadista em Santo Antônio da Platina. Lembrando, Rafa...
0: Muito bem, ó, seguinte, almoços, dois almoços individuais,
2: e uma costela.
0: Barbecue, exatamente, tudo consumação no local.
2: No local, só
0: certo?
2: Pra
0: consumir
2: lá.
0: Muito bom, bem.
1: E antes, lembrando a você que precisa aí saborear uma deliciosa comida.
0: Olha o sorriso que ele abriu já.
1: Falou em... Os combos.
2: Eu vou sugerir pra ele mudar o nome da costela, porque a minha boca vira um corvo.
1: Aí, ó. Costela Corvo. Aí, ó, você vai lá e pede a costela Corvo, você já sabe.
0: Vai confundir a equipe lá. O pessoal vai chegar, vê a costela Corvo aí.
1: E essa costela Corvo?
2: Barbecue.
1: É que deixa o Alexandrinho assim, ó, a boca cheia d'água.
2: Mas, ó... Não precisa nem de faca pra cortar.
0: Pois é.
1: Molinha, né?
0: É coisa boa.
2: É só puxar o ossinho assim, ó.
1: Ah, para, Alexandre.
2: E aí você pode cortar com a colher até.
0: Olha isso.
2: Você fala assim, eu gosto de comer com colher. Não precisa de mais
1: e com aquela faca, batata frita maravilhosa também. Sequinha, esse molho barbecue. Gente, ó, delícia.
0: E aí o chopinho, não vai falar do chope?
1: Fala do chope, Rafa.
0: Chope delicioso, né? Aquele colarinho, do jeitinho que você gosta, geladíssimo. E mais, sextou, né? Então bora.
2: Sextou, hoje é dia.
0: Hoje é dia
1: Vamos
0: perfeito.
1: Lá, fazer o sorteio. Quem será Atenção. Que vai faturar? Começando com o almoço.
0: Primeiro almoço.
2: Atenção.
0: Quem?
2: Letícia Aparecida Batistucci. Santo Antônio.
1: Opa!
0: Letícia
1: Aparecida Batistucci.
0: Boa. Vamos lá. Segundo almoço.
2: Almoço de novo.
0: Boa.
1: Vamos lá.
2: Mariane Camila Oliveira Barrado.
1: Mariane.
0: Muito bem, Mariane.
1: Camila Oliveira Barrado.
0: Essa é o 20 da Vale, tá? Boa.
1: Ah, é, porque é um da Vale e outro da Difusora,
0: isso,
1: hein, gente?
0: Isso.
1: Só lembrando, os dois almoços, um da Vale e outro da Difusora. Isso. Então a Mariane ganha da Vale do Sol
0: isso.
1: FM. E agora?
0: Costelinha Barbecue.
2: A última, costelinha Barbecue.
1: Peraí, cadê o rufar dos tambores? Quem fatura?
0: Rufa.
2: Lorena Roberta Assolari do Monte Real.
0: Olha, Lorena!
1: Olá,
2: já vem visitar o mercadão, fim de semana.
0: Já aproveita.
2: Só que se ela for casada, eu acho que ela vai perder
1: o
2: marido dela.
1: Não, são três. É a Lorena, então. Roberta e o Muriel, né?
0: Exatamente.
1: Lá, viu? A família.
0: Todo ouvinte conhece,
1: são ouvintes. Todos os dias participam de todas as promoções.
2: Se ela for casada, ela vai perder pro marido dela, esse aqui.
0: Ah, sei não. Mas pode ir tranquilo, ó. Serve até três pessoas, ó. Dá certinho,
2: então,
0: né,
2: vai
0: Thaís?
2: Dar certo.
0: Dá
2: vai
0: certo.
2: Dar
1: três
0: dar
1: pessoas
0: certo.
1: Pra tá saborear essa costelinha ao molho Boa. Barbecue, tá, gente? E lembrando, mais de 50 tipos de espetos e ainda, né, você pode comer aquele espetinho de jacaré, tem o de tilápia, de camarão.
2: De picanha. Filé mignon.
1: Meu Deus. Beleza. Ah, Alexandre, a gente tem que agendar, né, pra ir nós três, né?
0: Tá demorando já, pô.
1: Demorou.
2: Tem que fazer um conteúdo Maravilha. Lá.
1: Churras
0: acho.
1: Express.
0: Urgente.
1: No Box Atacadista. 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
0: Boa.
1: Obrigada pelo carinho, audiência de todos vocês.
0: Peraí. Solta as cabras aí.
1: Meu Deus!
0: Eu sabia, elas estão quebrando tudo aqui, você não tá vendo? Agora eu quero saber quem foi o palhaço que colocou, uma bandeira do Inter aqui em cima da cabra, tá?
2: Vocês nem queiram.
0: Ah! obrigado, Ale. Obrigado.
2: Eu vi lá no fundo.
0: Olha! Juninho,
1: não acredito.
0: Só porque o Inter eliminou o Corinthians.

0: vai. Ah, meu Deus do céu. A outra com a bandeira do Vitória, só pra provocar o Jairo. Oh, meu Deus, o pessoal não... Olha.
1: Não é como aquela... Tá tomando chá de hibisco, olha. É a vermelhinha, viu?
0: Até o pelo tá vermelho.
2: Tem uma ali andando com a motinha do Brazinho.
0: Desce daí!
2: Vai cair, vai cair.
0: Vai puxar o pneu.
1: Bota a cabra pra berrar, minha gente! É sexta-feira!
0: Ai, ai, ai, ai! Segura! Segura! Olha lá a pulaninha ali! Ai, que bonitinha! Olha aquela ali tá prenha, hein? E aquela ali tá prenha. Eu acho que tá prenha.
1: Ó. Vambora, vambora, Rafa,
0: depois dessa.
3: 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Eu não perigo a bala, beira pra você. Alá, bucha, todo teco sereno.
0: Sensacional.
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0: Buxê, vá buxê.
1: Vambora, tchau, vambora, gente. Tchau. Fiquem com Deus. Nosso encontro é amanhã. Isso, eu às nove horas nove. Sozinha.
0: Eu chego meio de meia.
1: Ah, é. Agora você deu trabalho pra ele, Alexandrinho.
0: Do quê?
1: Rapaz, não trabalhava.
0: Aqui não trabalhava. Sábado, né? Não.
2: Férias.
0: Não.
2: Férias, 18 vezes no ano.
0: Aí, ó quem aqui, ó. Corta o meu pescoço.
1: Bom, sabadão, muita coisa boa amanhã. Ué. Aquela festa no AP também você vai fazer, né, Alexandrinho? Nossa, olha lá.
2: Vai ter sim.
4: Hoje é festa lá no meu AP.
0: Ó. Oh. Vai. E a trilha? A trilha só pode ser uma.
1: Até trilha sonora. Ó.

0: no meu apê. Vai aparecer,
1: vai rolar bunda lelê.
0: Poxa, festa.
1: Quem diria, hein, Gessi?
0: Quem diria, até amanhã.
2: Até amanhecer, né, Gessi? Tchau. Doce Mel, tá chegando Priscila Senna e Gustavo Lima. Tchau, na sequência.
1: Padre Reginaldo Manzotti com o programa Experiência de Deus. Meio de meia tarde é nossa.
2: Ô, Robson.
3: Bé, sextou.
2: Jesus.
4: Oi.

0: Louvado seja nosso Senhor Jesus Cristo, para sempre seja louvado, queridos irmãos e irmãs. Desejo verdadeiramente que a paz de nosso Senhor Jesus Cristo esteja com todos vocês. Filhos amados, estamos começando um programa que não é um programa musical, não é um programa de entretenimento, mas sim um programa de profunda oração. E quero saudar a todos, em plena novena que estamos fazendo, e colocarmos o nosso coração em Deus, juntos, fazermos esta hora um encontro, um diálogo amoroso com Deus. Saúdo a todos. Saúdo a partir da Rádio Evangelizar, de onde tudo começa, as rádios irmãs, cujos nomes cito neste momento.
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0: 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Filhos queridos, filhas amadas, vamos juntos rezar. E nosso Senhor foi muito claro: onde dois ou três estiverem reunidos em seu nome, Ele estaria em nosso meio. E nós estamos reunidos em nome da Trindade. Então, faça comigo o sinal da cruz para juntos mergulharmos neste Deus unitrino. Em nome do Pai, do Filho e do Espírito Santo. Amém. Antes de mais nada, eu quero conduzi-lo a um momento de você elevar seu pensamento a Deus, seu coração em Deus. Se possível, dê uma pausa no que você está fazendo. Se não for, continue. Mas coloque seu pensamento em Deus e peça: Divino Espírito Santo, ajudai-me a rezar bem. Divino Espírito Santo, age em mim e que as minhas orações sejam fruto da tua ação em minha alma. Senhor Jesus das Santas Chagas, eu me coloco hoje diante de ti com profunda humildade e confiança. Tu conheces o meu coração, sabes bem das minhas alegrias, mas também das minhas preocupações, minhas lutas e de tudo aquilo que eu nem mesmo consigo expressar em palavras.

0: Senhor. Neste momento de oração, entrego a Ti a minha vida por inteiro. Nas Tuas santas chagas dolorosas e gloriosas, entrego minha família, meu trabalho, meus sonhos. Entrego também as minhas fragilidades. Coloco em Tuas mãos tudo aquilo que está pesando nos meus ombros. E tenho a certeza, Senhor, que nada escapa ao Teu olhar misericordioso. Eu creio, Senhor. Eu confio, Senhor. E sei que milagres podem acontecer.
1: Pés enxutos vão estar.
0: Senhor Jesus, nas santas chagas, pelas marcas gloriosas do Teu amor,
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0: Fortalece a minha fé. Fortaleça, Senhor. E se eu vacilar mais ainda, fortaleça a minha fé. Dá-me coragem para enfrentar os desafios de cada dia. Peço, Senhor, porque eu creio em milagres. Dá-me serenidade nas provações. E quando o desânimo vier, acolha-me no Seu coração. Peço-te, Senhor, que toques com Teu poder. Vem, Espírito Santo de Deus. Vem, Espírito Santo de Deus. E coloque em mim uma nova canção. Essa canção que vem do Teu Espírito, que é uma canção que é um gemido inefável, como diz a Sagrada Escritura. E dá-me esta nova unção em todas as áreas da minha vida. Como diz a Sagrada Escritura. E dá-me esta nova unção em todas as áreas da minha vida. Peço também, Senhor, porque eu sei que os milagres vão surgir na vida dos enfermos. Conforte, consola os que sofrem.
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0: Colocamos também oração àqueles que estão sem esperança, que perderam a esperança. Fortalece, Senhor. Sustenta aqueles que caminham em meio às dificuldades. Senhor, pelo Teu santo nome, pela ação do Espírito Santo, nesta presença de Deus unitrino, eu coloco que ninguém se sinta sozinho. Porque cremos que sois um Deus que caminha conosco em todos os momentos. Senhor, os que estão lutando contra o câncer, os que estão lutando contra a depressão, algum vício, seja ele o tabagismo, seja ele as drogas, o alcoolismo, famílias que estão desestruturadas, estão percebendo que o relacionamento está sendo desgastado. Peço acima de tudo um coração renovado. Jesus das santas chagas, dolorosas e gloriosas, fica conosco nesta hora, Senhor, e acolha todos os pedidos, todas as partilhas. Senhor, fica conosco, Senhor. Fica conosco, Senhor. Filhos e filhas, nós só começamos o programa. Eu vou para um rápido intervalo e eu volto com

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0: Escute filho e filho, falava que os milagres acontecem, o maior milagre é a nossa conversão. Mas há tantas pessoas que dizem assim, padre, como eu queria dar meu testemunho. E de fato, querem mesmo, mas são milhares de pessoas que tentam. Então, se você tem esse testemunho para dar, ligue e grave um áudio no 41-3221-6060. Escute este.
1: Oi, Padre Reginaldo.
0: Oi.
1: A sua bênção.
0: Deus abençoe.
1: Aqui quem fala é a Simone, de Itaúna, Minas Gerais.
0: Pois não.
1: Padre, eu queria dar um testemunho pela intercessão de Nossa Senhora do Carmo. Há 20 anos atrás, eu era prostituta. Eu era usuária de cocaína. Usava todo dia, era cocaína, uísque e energético. Aí, nesse meio termo, conheci o meu companheiro, que eu estou com ele até hoje. Aí saí da prostituição, mas infelizmente continuei nas drogas.
0: Sim.
1: Entendeu? Aí teve um dia, o meu companheiro, ele saiu para comprar cocaína para mim. Só que Nossa Senhora tocou no coração dele, padre. Ele chegou aqui na minha casa com uma imagem de Nossa Senhora do Carmo. Porque eu já era devota dela. Padre, o senhor não há de acreditar que a partir desse momento eu nunca mais usei droga. Faz 15 anos que eu tô liberta da droga e faz 20 anos que eu tô liberta da prostituição. Um abraço pro senhor, fica com Deus. Toca o sino, sacristão.
0: Meu Deus, que forte. Que forte, Nossa Senhora do Carmo. A quem chamamos de madrinha, de dinda. Gente, você escutou, eu fiquei arrepiado com esse testemunho. Prostituição, usuária de drogas. O companheiro saiu para comprar cocaína. E Deus inspirou, eu falei, o Espírito Santo trouxe uma imagem de Nossa Senhora do Carmo. E a partir daquele dia, uma vida transformada. Louvado seja Deus que você acompanha o programa. Louvado seja Deus que você largou o pecado e está vivendo na graça de Deus. Sem dúvida, graça recebida, graça testemunhada. Mas filha, se me permite dizer, se agora vocês estão bem e podem, procurem o sacramento do matrimônio para poder comungar. Então a graça será completa e sua alma vai se regozijar em Deus por receber tamanho hóspede em seu coração. Gente, é emocionante. Simone de Itaúna, Minas Gerais, transmite lá a rádio Santana FM, Cidade FM, o bispo Dom Giovanni Luiz da Silva de Divinópolis. Impressionante como Deus age. Juraci, que a paz de Jesus esteja com você, Juraci.
2: Bom dia, Padre Reginaldo.
0: Deus a abençoe. De onde você fala, Juraci?
2: De Mafra, Santa Catarina.
0: Minha saudação a Mafra, Santa Catarina. Como que você me acompanha?
2: Eu acompanho pela TV Evangelizar.
0: Minha
2: pela rádio FM.
0: Tá bom, ali. Mafra pega a TV Evangelizar Digital, que nós temos cobertura nacional. E também minha saudação à rádio que nos transmite ali, é São José FM. Diga, Juraci, a palavra é sua.
2: Eu queria pedir oração, Padre Reginaldo, para o meu filho Valdecir de Jesus dos Santos. Hoje ele está fazendo aniversário também, hoje é aniversário dele.
0: Parabéns.
2: E ele está com problema de coluna, Padre.
0: Ah.
2: E os médicos querem fazer cirurgia e eu não queria que ele fizesse cirurgia. Porque o nervo da coluna está espremendo contra a espinha dele, que ele está mancando, está formigando a perna dele, ele não pode quase caminhar, e ele trabalha na lavoura, ele planta fumo.
0: Entendi.
2: E ele não pode trabalhar, ele tem duas crianças pequenas, a mulher e a casa, para ele sustentar.
0: Ah.
2: Então eu peço o nome dele em oração.
0: Tá bom.
2: Senhor bom Jesus, e o Jesus da Santa Chaga, e o poder do Padre dar a cura para ele não fazer cirurgia, que ele não queria, que ele estava fazendo mal de tanto remédio que ele estava tomando. E até hoje ele está em consulta lá em Mafra. Ele está tá consultando agora de manhã, ele foi fazer uma consulta. Então eu peço dele oração para ele.
0: É Valdecir, né?
2: Aham, Valdecir de Jesus dos Santos.
0: Filha, vamos. Eu entendo o seu pedido, mas você me permita fazer uma correção com todo carinho e amor? Posso?
2: Pode,
0: Não reze assim que ele não faça cirurgia. Reze ao contrário, que ele fique curado. E às vezes, filho, nós não sabemos. Às vezes a cirurgia será uma necessidade. Se de repente, nós não sabemos, os médicos perceberem, pode ser de repente uma hérnia extrusa, que é externa, e uma cirurgia simples resolve. Às vezes é uma coisa mais complicada, mas não vamos nós querer ter CRM. O que a gente deve pedir, reze comigo, Divino Espírito Santo.
2: Divino Espírito Santo.
0: Iluminai o médico.
2: Iluminai o médico.
0: Nos exames.
2: Nos exames.
0: Nas consultas.
2: Nas consultas.
0: E que o diagnóstico seja certeiro.
2: Que o diagnóstico seja certeiro.
0: Senhor.
2: Senhor.
0: Meu filho precisa trabalhar.
2: Meu filho precisa trabalhar.
0: E o trabalho é pesado na roça.
2: O trabalho é pesado na roça.

0: possa.
1: Se for preciso a cirurgia.
0: Se for preciso a cirurgia.
1: Que dê tudo certo.
0: Que dê tudo certo.
1: E ele fique curado.
0: E ele fique curado.
1: Jesus das Santas Chagas.
0: Jesus das Santas Chagas.
1: Eu coloco meu filho.
0: Eu coloco meu filho
1: na chaga do teu peito aberto.
0: Na chaga do teu peito aberto.
1: Que uma gota do seu preciosíssimo sangue recaia sobre ele. Mas ilumine os médicos, Senhor.
0: Mas ilumine os médicos.
1: Amém. Você entendeu, Juraci, o que eu disse?
0: Aham.
1: Que às vezes a gente não quer a cirurgia.
0: Mas
1: vamos deixar nas mãos de Deus.
0: Ponhar nas mãos de Deus, né, padre?
1: Que
0: é verdade.
1: Se preciso passar, que seja. Mas que seja uma cirurgia certeira e que ele possa ficar curado.
0: Que
1: ele possa,
0: mesmo,
1: né, possa plantar fumo, que ele possa criar os filhos com dignidade, que não sinta dor, porque eu digo pra você, eu passei por muita dor. Ninguém merece dor, e não falo por
0: ninguém
1: mim.
0: Ninguém merece, é verdade, padre.
1: Então que Deus o abençoe, rezaremos nessa intenção, tá bom, Juraci?
0: Meu padre, eu queria pedir mais oração para toda outra minha família, pro outro meu filho, ele tem umas continhas para ele pagar. Pra
1: diga o nome, minha querida.
0: Valdinei. Valdinei dos Santos e pro Ailton dos Santos e pra Jussara e Fátima dos Santos e pro meu genro Rodrigo. E para todos meus netinhos, para o meu marido, Valvito dos Santos. E eu queria pedir oração para mim também, padre Reginaldo. Também andou bem, bastante doente, tenho um problema nos meus ombros.
1: Tá
0: eu
1: bom.
0: Tenho só um rim.
1: Oh,
0: e esse outro rim ainda tem um problema de uma bexiga de água no rim. E os médicos disseram que não tem o que eu fazer. Eu sinto muita dor do lado e dor na perna. E daí eu tenho um acompanhamento direto com os médicos, mas daí é muito difícil eles me chamar porque eu tô pelo SUS, né?
1: Infelizmente.
0: Então eu peço oração pra mim também, padre.
1: Então, filha, coloque a mão sobre a sua enfermidade e nós vamos pedir que as santas chagas de Jesus, eu quero continuar rezando. A família toda tá meio adoentada, Senhor Deus. Eu te peço também por essa filha, que depende do SUS, pelas tuas santas chagas abertas, tocai na enfermidade, curai-a, Senhor, e toda a família nas suas dificuldades, provações, Senhor, e que se alguém se identificar com a Juraci e estiver doente, sinta o teu poder curativo. Abra as portas de um tratamento digno, que não lhes falte o necessário para obterem a saúde. Amém. Fica com Deus, Juraci. Minha saudação a Mafra Santa Catarina, ela falou Parabólica Digital 329, Rádio São José FM, o arcebispo de Joinville e Dom Francisco Carlos Bach de Joinville. Eu volto já, volte comigo com a leitura orante. Voltamos já.
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Filhos queridos, povo amado, hoje Deus colocou no meu coração e eu senti necessidade de rezar o Salmo 18, talvez para você 19 ou 17. E vou usar o meu texto mais antigo. Para quem conhece, é o livro mais antigo que eu usava dos Salmos. Por quê, padre? Porque eu decorei este salmo. É um salmo que eu rezo nas minhas lutas pessoais. Mas eles fizeram várias traduções. E eu decorei o que está no nosso saltério. Que isso, padre? Nosso liturgia das horas. Então prefiro este. 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E eu vou juntos, eu chamo você para ir junto comigo. Bíblia aberta, cartilha de oração.

Salmo 18. Eu te amo, Senhor. Tu és a minha força. Senhor, meu rochedo, minha fortaleza, meu libertador.

Deus meu, rocha minha, meu refúgio, meu escudo, força que me salva, meu baluarte. Repita comigo esta oração. Salmo 18. Eu te amo, Senhor. Tu és a minha força. Senhor, meu rochedo, minha fortaleza, meu libertador, Deus meu, rocha minha, meu refúgio, meu escudo, força que me salva, meu baluarte. Louvado seja, eu invoquei o Senhor e fui salvo dos meus inimigos. Ondas mortais me envolviam, torrentes destruidoras me aterravam. Cercaram-me laços do Sheol, as ciladas da morte me atingiam. Escute versículo 7. Versículo 7. No meu aperto, invoquei o Senhor. Qual é o teu aperto? O que é que está apertando o teu coração? Quantas pessoas dizem, padre, eu estou, parece que uma mão apertando do meu lado, aquela angústia. No meu aperto, invoquei o Senhor. Ao meu Deus, lancei o meu grito. O que você quer gritar para Deus agora? Fale com Ele, Ele está te escutando, Ele está do teu lado. Ele nunca te abandona. Meu grito chegou aos teus ouvidos. E a terra balançou e tremeu. As bases dos montes se abalaram. Estremeceram com seu furor, de suas narinas subiu a fumaça e de sua boca um fogo voraz. Dela saíram brasas ardentes. Versículo 10. Obrigado, Senhor, por este versículo. Porque diz assim: Ele inclinou o céu e desceu, tendo os pés uma nuvem escura. Cavalgou um querubim e voou, planando sobre as águas do vento. Das trevas fez o seu manto. Versículo 17. Do alto, Ele mandou tomar-me e tirou-me das águas torrenciais. Então mande, Senhor, um anjo me livrar das águas torrenciais. Mande, Senhor, o teu anjo para livrar-me desta tribulação. Manda-me, Senhor, teu anjo para livrar-me dessa água que já chega ao meu pescoço. Versículo 18. Livrou-me de um inimigo poderoso. Livrai-me dos meus inimigos, Senhor. São tantos. Livrai-me dos meus inimigos, Senhor. Eu confio. Versículo 19. Atacaram-me no dia da derrota, mas o Senhor foi um apoio para mim. Seja meu apoio, Senhor. Seja meu sustento, seja minha rocha, Senhor. Libertou-me porque Ele me ama. Versículo 20. Então, por teu amor, libertai-me, Senhor. Por teu amor, libertai-me, Senhor. Por teu amor, protegei-me, Senhor. Clamo por teu poder, Senhor. Clamo por tua graça. Versículo 19. Senhor, tu és minha lâmpada, Deus meu, tu iluminas minha treva. Sim,

contigo eu corro ao ataque. Com meu Deus, eu assalto a muralha. Deus, seu caminho é perfeito. Ele é um escudo para os que nele se abrigam. Ele é o Deus que me cinge de força e torna perfeito o meu caminho. Glória ao Pai, ao Filho e ao Espírito Santo, como era no princípio, agora e sempre. Amém. Padre, não pare este salmo. Deixo para você esse gosto de rezar depois, pessoalmente, o Salmo 18. Esta foi a leitura orante de hoje. Eu volto já. Volte comigo.

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Padre, que salmo forte. É. Fiz uma parte e depois você faz. Reza depois. Padre, o senhor vai voltar nos salmos? Eu gostava tanto. Vou. No tempo oportuno. Sem pressa. Ainda temos uma vida. Não sei quanto, né? As coisas são tão passageiras. Mas no tempo oportuno voltarei aos salmos. Sigamos ainda com a leitura orante que estamos fazendo. E lá na frente a gente volta com os salmos.

0: Rosana, que a paz de Jesus esteja com você, Rosana.
1: Bom dia, padre.
0: Deus abençoe. Você fala de onde, Rosana?
1: Ah, eu falo de Limeira.
0: Limeira, minha saudação a Limeira, estado de São Paulo. Como é que você me acompanha ali, querida?
1: Eu acompanho pela Rádio Magnífica de Limeira.
0: Meu abraço carinhoso à Rádio Magnífica de Limeira. Pois não, Rosana, estive aí, foi tão bom, tão maravilhoso.
1: Foi maravilhoso, eu estava lá.
0: Isso ali. Fala, minha querida.
1: Ô, padre, eu queria pedir uma oração pro senhor.
0: O que que tá acontecendo? Fala mais alto. Fala mais alto.
1: Pelo assassinato, padre.
0: Ô, meu Deus. Filho. Do seu filho?
1: Do meu filho. Mataram meu filho dia 8 de fevereiro, padre.
0: Meus sentimentos, filho.
1: Justamente. Obrigada. E eu queria pedir oração para mim, para minha família, porque eu estou sofrendo demais.
0: Imagina.
1: Então, um buraco, padre, no meu peito, me fecha. Porque meu filho, padre, era um menino bom. Meu filho não era um menino de briga, nunca brigou, padre. E era um menino amoroso, bondoso. Ele ajudou muita gente aqui. E ele tirava a camisa dele para dar para os outros.
0: Entendi.
1: E foi morto tão injustamente, padre. Ele foi num bar aqui.
0: Respira um pouco, filha. Respira, respira. Eu quero entender. Eu sei que a sua partilha é muito importante. Então respira um pouco, recupere suas forças. Você estava contando, um menino bom dava camisa para os outros. Aí ele foi num bar. E aí, filha, o que que aconteceu?
1: Ele saiu de casa, padre, para comer um lanche. Era uma lanchonete que ele foi. E aí ele foi numa lanchonete, estava muito cheia. Ia demorar. Aí ele foi para essa outra lanchonete.
0: Tá.
1: Aí ele foi nessa outra lanchonete, ele e um amigo dele, meu vizinho aqui da minha casa. E chegou lá, estava cheio, e ele ficou em pé esperando. E aí, pediu uma cerveja. E eu, por causa de uma cerveja, padre, mataram meu filho.
0: Entendi.
1: E aí, ponhou a cerveja na mesa desse assassino. E ele gritou e falou que não queria que ficasse a cerveja ali na mesa. Aí meu filho tirou na mesma hora, foi lá, pegou a cerveja, tirou e ficou em pé para trás, esperando, desocupou a mesa. Aí quando desocupou a mesa, padre, ele sentou nessa mesa, mas o vizinho quer para trás. E esse assassino invocou com ele, padre. Ele ficava toda hora olhando para trás e xingando ele.
0: Entendi.
1: E ele, por que? Ele falou assim, ai, mas eu nem conheço esse cara, meu Deus, por que que ele tá me xingando assim? Aí, padre, ele comeu ali e tudo. E quando ele saiu, esse assassino saiu na frente, padre. Tava com intenção de matar. Foi lá no carro, abriu o carro, largou o carro ligado, funcionando, abriu as portas e pegou a faca. E quando
0: meu
1: eu vi, ali no padre. Ele deu a facada que foi em cima do coração do meu filho.
0: Meu Deus.
1: Meu filho caiu, padre. Continua chutando meu filho, dando pesado no meu filho, padre.
0: Filha.
1: Chutando a cabeça do meu filho.
0: Filha, filha, filha.
1: Padre, me ajuda.
0: Eu acolho você de todo o coração. Acolho você mesmo. E queria muito estar do teu lado, dar um abraço, apenas dizer, estou aqui, mas eu estou aqui no rádio. E o Senhor não te abandona.
1: Não pode.
0: O Senhor está do teu lado. Não dá para, eu não tenho uma explicação e não farei isso porque aprendi com Jó, com os amigos de Jó, que não devemos querer explicar a dor do outro, apenas dizer... Filha, seu filho está diante de Deus. A vida,
1: padre,
0: não acabou.
1: Deixa eu perguntar para o senhor.
0: Fala alto.
1: Uma coisa. Eu queria perguntar para o senhor, padre, uma coisa.
0: Fala.
1: Será que... Eu sei que o senhor já até falou ali agora.
0: Não importa. Fala
1: será
0: de novo.
1: Será que era hora do meu filho ir embora, padre?
0: Filha... Eu volto a dizer, eu não tenho...

0: resposta, mas nenhum fio de cabelo cai sem a permissão de Deus. Mas algo eu lhe digo, algo eu lhe digo, foi a outra pessoa que fez uso errado da liberdade que tinha. Deus não queria a morte do seu filho. Você escutou o que eu estou lhe dizendo?
1: Escutei, padre.
0: Deus não queria. Deus quer que seus filhos vivam felizes e plenos. Mas o outro, por uma razão, seja, sei lá, se não estava com droga, se não estava bêbado, se...
1: Eu gostei, padre. Ele é uma pessoa que não tem Deus, uma pessoa fria, egoísta, calculista, porque a gente está sabendo de muitas coisas agora.
0: Sim.
1: E ele disse que todo lugar que ele ia, ele brigava. Era uma pessoa muito briguenta. E
0: tá.
1: Ele era casado, tinha uma filha, estava separado, e estava separado da amante também. Aí ele disse que naquele dia ele ia matar uma pessoa.
0: Então. Infelizmente, uma tragédia que aconteceu com teu filho. Rosana, reza comigo, que é o que Deus está colocando no meu coração. Primeiro, diga o nome do seu filho.
1: É Christian Fernando Sanguinho.
0: Para que rezamos? Christian
1: Fernando.
0: Fernando
1: Sanguinho.
0: Sim.
1: Obrigado.
0: Eu queria que você dissesse assim: Senhor.
1: Senhor,
0: dai o descanso eterno ao meu filho.
1: Dai o descanso eterno para o meu filho, Senhor.
0: E peço, Senhor. Me conforte. Na certeza da ressurreição.
1: Na certeza da ressurreição.
0: Eu não quero desejar mal. Ao assassino do meu filho. Que ele se converta. Senhor Deus. É uma mãe que pede,
1: Senhor.
0: Filha, lembre-se de Nossa Senhora, que também teve Jesus nos braços.
1: Sim, Padre, eu vejo todo dia.
0: Que ela possa... Isso. Que Deus te fortaleça, filha. Que Deus te acompanhe. Tá me ouvindo?
1: Tô, padre.
0: Que Deus seja a sua fortaleza.
1: Sim. Ele é, padre, que eu tô em pé por causa de Deus.
0: Isto.
1: Porque eu faço parte do Santíssimo aqui na minha igreja. E eu só tô em pé porque eu creio em Deus.
0: Amém.
1: Minha filha, padre, vai casar em dezembro agora e ele ia ser o padrinho, padre. Eu sei que meu filho não está lá, mas ele vai estar espiritualmente, padre, nesse momento.
0: Claro, só que olha, pela tua filha, se levante. Pela tua filha, seja forte. Pela tua filha, que para ela o casamento é muito importante, ela também vai sentir falta do seu filho. Do irmão. Mas, por ela, se levante. Que Deus abençoe, Rosana. E que esse Jesus, presença real no Santíssimo, que você disse que é da adoração, continue te fortalecendo. Minha saudação a Rosana. Uma tragédia. Limeira, São Paulo, Rádio Magnífica FM. Eu volto já. Volte comigo, querido povo de Deus, e nós voltamos em plena novena. Voltamos já.

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Com fé, a tempestade vai passar, porque diante de certas tragédias, de certos problemas, é só pedir: Senhor, dai-me uma fé inabalável. Sobe o som, sacristão. Senhor, eu não compreendo, mas dai-me uma fé inabalável. Escute esse testemunho, a sua bênção, Padre Reginaldo. Ano passado, trouxe minha irmã especial para morar comigo. Minha mãe estava doente e depois de muito sofrimento acabou falecendo. O mundo caiu sobre a minha cabeça, perdi minha mãezinha, ainda fiquei com a minha irmã especial. Que seria da minha vida tendo que trabalhar? Enfim, foram inúmeras dificuldades, desespero e, de certa forma, minha irmã estava bem. De repente,

0: Começou a sentir saudades e vieram as crises de nervos. Ficou agressiva, batia em mim e na cuidadora. E eu, com minha fé, pouca fé, pedi ajuda para Deus e cada vez mais revoltada, cheguei a duvidar da existência de Deus. A minha irmã cada vez piorava mais. Fazia necessidades na roupa, atacava meu filho, tentava quebrar as coisas em casa, até que um certo dia eu clamei e disse: Senhor, se o Senhor existe mesmo, por que me abandonou? Me dê um sinal. Eu não consigo sozinha. E nesse momento a possibilidade de internar minha irmã era muito grande. E eu pedia para morrer se isso acontecesse. Me lembro que no sábado, durante a quaresma, muito triste, eu bebi muito depois que ela dormiu e bateu arrependimento depressivo daquele ato totalmente irresponsável. Pedi que Deus me levasse desse mundo, já que não servia para nada. Na terça, totalmente descrente, depressiva, arrasada, comecei a fazer uma pesquisa no YouTube. Foi quando encontrei a missa da TV Evangelizar. Era o senhor que estava presidindo. E na homilia, o senhor, Padre Reginaldo, falava de Jesus e falou tudo o que eu precisava ouvir. Sem saber o que fazer, pedi a Jesus das Santas Chagas que me pegasse no colo, que me protegesse. Quando olhei para aquelas chagas abertas de Cristo, eu pedi uma gota do sangue de Jesus. A partir daquele dia, comecei a fazer o terço das Santas Chagas. Nunca mais coloquei bebida alcoólica na boca. Com fé, fui pedindo que Jesus fosse o centro da minha vida e me ensinasse a levar uma vida mais leve. Me tornei associado, comecei a acompanhar a experiência de Deus, as leituras do Evangelho, e tudo fazia sentido na minha vida. Padre, minha irmã nesse momento reza comigo, e aquilo que parecia um fardo, hoje é uma bênção. Ela se acalmou, serenizou, é um anjo na minha vida. Era eu que precisava mudar. E a graça veio. No cerco de Jericó, eu pedi para quebrar as muralhas de 20 anos. Depois de 20 anos, eu confessei e comunguei. Graças a Deus, hoje, a minha vida é transformada. Seduziste-me, Senhor, eu me deixei seduzir. Graça recebida, graça testemunhada, assinada por Mércia, de Sertãozinho, São Paulo. Amém. E agora, juntos, rezar pelos pais e a Sagrada Família, oitavo dia.
1: Jesus, Maria e José, minha família, vossa é.
0: Sagrada Família de Nazaré, coloco-me em oração por todas as famílias e clamo que as famílias aqui na terra tenham o discernimento necessário para fugir de todas as ciladas dos Herodes de hoje, como fizeste na Gruta de Belém, na fuga do Egito. Jesus, Maria, José, eu coloco como intenção especial os pais aqui na terra. Diga o nome dos pais, vivos ou falecidos. Aos falecidos, Senhor, pedimos o descanso eterno e que a luz perpétua os ilumine. Descanse em paz. Amém. Aos pais vivos, pedimos saúde, prosperidade e paz. Senhor, abençoai e santificai as famílias e de modo especial os casais. Aperfeiçoai o amor dentro do matrimônio. Fazei com que sempre lembrem o pacto nupcial e que possam a cada dia no perdão, no diálogo, na fidelidade, reavivar o amor que os une. Senhor, que o perdão seja abundante, que o amor seja constante e o diálogo uma ponte de recomeço. Afugentai da família os vícios, brigas, discórdias, desavenças, infidelidade, enfermidade. Afastai para longe todos os ataques dos inimigos contra a família. E de modo particular este mal que está afligindo minha família, diga qual é. Diga! Sagrada Família de Nazaré, santificai e protegei minha família. Sagrada Família de Nazaré, santificai e protegei minha família. Sagrada Família de Nazaré, santificai e protegei minha família. O Senhor esteja convosco, Ele está no meio de nós. Abençoai, Senhor, por intercessão de Nossa Senhora do Carmo, Jesus das Santas Chagas, em nome do Pai, do Filho e do Espírito Santo. Amém. E eu me despeço com o clipe Inabalável. Evangelizar é preciso.

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Moneza, você pra Guento, é o tal do Mataranha pra Guento. Que você falou ontem que o Internacional perderia pro Corinthians, sim. Eu fiquei todo feliz aqui, eu e o Rafa Reis, né? Dois corintianos trouxa do teu lado. E aí você disse assim, sim, vai perder, mas vai ser 2-1. Aí a gente falou, não, 2-1 a gente sai fora. Eu falei, pois é, vocês vão ganhar. Vocês vão ter um pouquinho de alegria só. E aí o Coringão ganhou 2-1 e dançou, que perdeu de 2 nos agregados. Internacional atravessa a fronteira, levou 4 milhões pra burra. Mais 4 milhões na burra dos gaúchos. E o Coringão volta chupando o dedo pra casa. Mas eu gostei de uma coisa, a torcida do Corinthians fez a festa a si mesmo. Que viu que o time se entregou, foi pra cima, fez o que pôde. Era o que tinha pro momento, é o que o Corinthians

para o momento. É o que temos para, o que tivemos para ontem. E aí, então a gente botou a viola no saco, boa, vamos cantar no ritmo agora do Campeonato Brasileiro, focar nele e ver se dá para trazer alguma coisa boa de lá, né? E ainda Libertadores da América, que o Corinthians também tem uma página, ou mais páginas a serem viradas na Libertadores da América. É, vamos ver, daqui pra frente, o que é que vai acontecer, tá certo? Hein? Como é que é o negócio? É, você viu, rapaz, o Corinthians perdeu 2-1, ganhou 2-1. Saiu moralmente, assim, abalado, triste com o resultado, mas o torcedor incentivou o time e entendeu essa queda da fase seguinte da Copa do Brasil. Mas e o Atlético do Paraná, que havia ganho de 2-0 em Curitiba, na Baixada, do Vitória da Bahia, e tomou de 4-0 lá na Bahia, 4-0. O Atlético, faz isso comigo não, Atlético. Você tomou de 4 no lombo? O que que aconteceu? Nosso rubro-negro do estado, o atleticano ficou pistola pra caramba. Bom, mais 11:07. Wilson José Augusto aqui na área, a gente vem ancorando a programação, o Rafa vem nas notícias daqui um pouquinho. 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E o zero quilômetro da concessionária Fiat na Samp. 11:09, olho na tela. Participe pelo 996484765, que eu vou colocar, tô bonzinho hoje, eu vou colocar seu nome, hoje tem mais 10 cupons, 10, para eu colocar seu nome no cupom, nós vamos sortear 10. Mojão, você vai sortear o cupom? Sim, porque aparece aqui dezenas de pessoas, como é que eu vou dar um cupom para cada um? Não dá para todo mundo. Mas o que vale é a boa intenção da gente. Desses 10, são 10 chances para ver se alguém, lá no dia 29 de agosto, não é verdade? Vai levar no sorteio uma caixa de som JBL, uma Party Box 110, que é uma caixa de primeira linha, linda, linda, linda, linda, linda, e custa alguns milhares de reais. Então, o que vale a intenção da gente, eu já vou tirar aqui, ó, uma via, duas, até o número de 10. 996484765, seu nome completo, escreva ele, nome completo. E aí, os 10 nós que nós vamos aqui sortear no meio de tantos. Eu acho que nós vamos receber hoje umas 40, 50 manifestações de eu quero participar para ganhar dessa caixa de som. Deixa o nome completo e dos 40, 50 que participarem até o meio-dia e 20, por exemplo, eu vou esticar um pouco mais, 10 levarão cada qual um cupom desse que eu vou preencher com carinho com o nome de vocês e o telefone celular e a cidade de onde você está se manifestando, tentando a sorte, tá? 11:10, olho na tela, manda pro ar, sucesso que o rádio tem. 102.3. Bom dia! 3.

Fernando, muito bem, vamos lá, 11h14, 102.3 a mais ouvida para você que tá ligado aqui no nosso programa. É o seguinte, uma utilidade pública, o Bruno, o Bruno perdeu uma chave de uma moto Hilux, o sensor da Hilux, tá? E a chave com cadeado junto. Quem a encontrar, deixa aqui na rádio. Então, Brunão, você perdeu uma chave da moto e sensor da Harley? Então, deixa com cadeado e tudo junto, deixa aqui na rádio. Quem encontrou, encontrar. 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Atenção, Gazeta do Povo do Paraná, jornal de credibilidade, traz para você. Como o caso de Marcola, ex-assessor do presidente Lula, cruza com investigação sobre Lulinha no STF. Newsletter, bom dia, direita, linha, estratégias eleitorais. Os elos entre Marcola e Lulinha. Em detalhe, destaques. Polícia Federal.

Carol cancela depoimento de Jacques Wagner por falta de acesso à investigação. Como assim? Bem, como Alfredo Gaspar chegou à vice e qual será o seu papel na campanha de Flávio Bolsonaro? Alfredo Gaspar é um promotor lá do Nordeste, um promotor tido como um cara de vida libada, um homem de muita força contra crime organizado, e ele foi escolhido como vice do Flávio Bolsonaro. Esse é o relato aqui das algumas manchetes da Gazeta do Povo do Paraná. Agora tem o jornal Estadão de São Paulo. São Paulo tem alerta para chuva e ventos fortes até 100 km por hora. Balsa e Porto de Santos paralisam a operação. Ventania pode provocar queda de árvores, destelhamentos e interrupções no fornecimento de energia. Segundo a Defesa Civil, 4 cidades do litoral paulista suspenderam as aulas. Veja até quando vai o alerta de ventos fortes, até 100 km por hora em São Paulo. Em destaque. Bom, fator Lulinha. O dia em que a Polícia Federal suspeitou de negócios do filho do presidente. Também de capa no Estadão. O estado de São Paulo. São algumas das manchetes que rolam nesses jornais de dimensão nacional e internacional. Agora vamos com os destaques do Tá no Site. Tá no Site, jornal platinense da cidade e cobre também a região. E o jornal, o jornal NP Diário, também da cidade e da região. Nos arquivos do NP Diário de hoje, o Mostra em Santo Antônio da Platina reúne paisagens da Europa e do Norte Pioneiro. É isso mesmo. Tá aqui o nosso querido Laranjo, que é um grande artista plástico, o Ricardo, né, Ricardo? Parabéns pelo seu trabalho, né? E ele faz parte aqui desse projeto. Biblioteca Municipal Doroteia Marques Guimarães, que tem o nome da mãe, é a saudosa dona Doroteia, mãe do nosso querido Alexandre Marques Guimarães aqui. E o nome bem sugestivo lá para nossa biblioteca municipal. Dona Doroteia é uma pessoa queridíssima, que ajudou muito, incentivou demais a cultura da nossa cidade e a educação via utilidade pública veiculada nessa emissora, desde a época do seu saudoso esposo, e depois ela virou saudosa, né? Mas é o legado dos Guimarães aí. E quando o projeto da Biblioteca Municipal de Santo Antônio da Platina ganhou o nome da matriarca dos Guimarães, a dona Doroteia Marte Guimarães, foi sem dúvida nenhuma alegria para todos nós, inclusive aqui da nossa emissora, dirá para a família. Eu tenho certeza que foi muito agradável. Pois é. Lembrando aqui que a Biblioteca Municipal Doroteia Marques Guimarães Santo Antônio da Platina receberá agora em setembro a exposição Paris, Platina e Londres. Londrina, do artista plástico Ricardo Laranjo. A mostra reúne 36 pinturas produzidas ao longo de 2 décadas e apresenta paisagens do Brasil e da Europa por meio de diferentes técnicas artísticas. Ô, Ricardo, você é um dos símbolos riquíssimos da nossa cultura platinense, meu garoto. Muito obrigado pela sua existência e por tudo que você tem acumulado aí no quesito cultura e como um artista plástico do nosso município. E o teu incentivo é altamente salutar. Tá lá no NP Diário, você pode ver a matéria completa sobre o artista plástico Ricardo Laranjo e esse projeto lindíssimo que será exposto em setembro na Biblioteca Municipal Doroteia Marques Guimarães. Daí, do NP Diário, a gente dá um pulo no Tá no Site. Tá no Site e traz investigação. Mulher é encontrada morta dentro de casa em Venceslau Brás. O caso foi registrado na noite de quinta-feira, no caso ontem, no bairro Olho d'Água. A principal hipótese é que o óbito tenha ocorrido por causas naturais. Jacarezinho abre inscrições para oficinas culturais com mais de 500 vagas gratuitas. Tenente Coronel Leal assume comando do 2º Batalhão de Polícia Militar em cerimônia marcada pela emoção. Homem é preso por ameaça pela polícia em Jacarezinho. Tá aí o destaque. E o concurso da Rainha Platinense de Santo Antônio da Platina da próxima EFAP, da 54ª, 2026, é adiado para o dia 15 de agosto. O evento integra comemorações dos,
do 72º aniversário de Santo Antônio da Platina e 54ª edição da IFAP. Nova data mantém toda a programação prevista. Com estas manchetes, a gente segue aqui atualizado Páginas das Notícias. Daqui um pouco tem mais, com o Rafa Regis, 11:21. 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Pois é, participando conosco, pedindo sucesso, pedindo para participar da nossa programação de forma veemente, estão meu querido Nelson Viana Filho, seu nome vai por sorteio. Um abraço, Deus abençoe família também, Nelson. Grande abraço, bom dia para, deixa me ver aqui, José Augusto, quero participar do sorteio, sua Gislene Cristina de Santo Antônio da Platina. Gislene Cristina dos Santos, eu acho que é. Dos Santos de Santo Antônio da Platina, creio que deva ser, né? Daí também tem, deixa me ver, José Augusto aqui, é Edmar Lopes, Santo Antônio da Platina, participando aí, eu sou de cupom da JBL, do som JBL. Daí tem mais, coloca meu nome no sorteio, sou Marco Antônio de Oliveira. Boa, Marco, a rapaziada vem firme aqui, hein? Ó, Luiz Henrique Cardoso, coloca meu nome no sorteio, rapaziada, vou te contar, vocês vêm na pegada seca, né? Coloca o nome da, ô Zé, manda um abraço pra minha mãe, a dona Geraldina Cardoso da Vila São José, ela tá sintonizada em você, ué, tá bom, Luiz? Valeu, Luiz Henrique. Muito bem, quem mais? É o Luiz Henrique da família Cardoso, família querida, hein? Nossa, família que a gente tem um apreço muito grande. Família do Ganso, do saudoso Zibu, do Fio. Pensa numa família gente boa, hein? Né? Do Pimenta, hein, Pimenta? Pimenta, você já foi malagueta, hein, Pimenta? Agora você não passa mais uma... Como é que chama aquela pimentinha que não é ardida, não é mais nada? Hã? Como assim, o bico de quê? A pimentinha que tem bico de moça? É só bico. Hein? É bico. É bico? Aquela, a pimenta bico. Hein? Biquinho. Ah, pimenta, agora você virou a biquinho. Ah, é, pimenta, biquinho. Ah, você não é mais malagueta? Não é mais, meu querido. Então vamos lá. Eu tenho também aqui pra tocar o coração da galera curtindo a gente na 102.3, pessoal do Jardim Saúde. Oi, José Augusto, Terezinha da Silva. Quero ouvir uma música oferecendo pra minha mãe e o meu nome no sorteio. Pode ser? Pode, claro que pode ou deve. E agora é hora de tocar. Comunicando 11:23, som na caixa. Bom dia.

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11h31. 11h32. Agora vamos falar a verdade, né? Vamos rodar lá para 11h32, tá tudo certo. Hoje é dia 7. 7? Só isso? Tá vendo? Dia 7 de agosto de 2026. 21 graus de temperatura. A temperatura tá muito boa. Um abraço aqui pra você que tá participando com a gente, mas tem tanta gente participando, hein? Meu Deus, fala sério, meu. Ó, que coisa linda, a galera participa mesmo, de forma maciça, 996484765. É o pessoal que quer participar do sorteio do Som JBL, um Partbox 110. Fala sério, dia 29 agora de agosto, perfeito? E aqui a gente não para com a nossa comunicação. A gente solta um sorteio logo mais agora 11h32, antes da participação do Rafa, eu vou falar 5 ganhadores de cupons. José Augusto, olha, se eu ganhar o cupom, tem que pegar na rádio? Não. Nós já vamos preencher com o seu nome completo e com o seu telefone e da cidade de onde você está, se é daqui, se é de fora, porque tem gente daqui, tem Joaquim Távora, tem Jaboti, tem de Ourinhos, tem de Jundiaí do Sul, tem de Siqueira, tô vendo gente que de Venceslau Braz, tem gente de Pinhalão participando. Inclusive uma pessoa de Jaboti deixou só o primeiro nome. Gente, sorteio, vocês têm que pôr o nome completo. Você fica, eu só tô dando mais uma vez a dica, que geralmente a gente não dá mais dica, porque quando é sorteio, você tem que pôr o nome completo de vocês. Você já viu? Você vai no sorteio por aí afora, não tem que ser nome completo? Eles pedem muito mais, pedem CPF, pedem RG, pedem não sei o quê, pedem o bairro seu. Aqui não, a gente só pede. O telefone tá aqui, só o nome completo, mais nada. O telefone a gente associa o seu nome, boa, tá? Pondo só primeiro nome, sem sobrenome, a gente não, o nosso computador do cérebro aqui não vai processar. Bom, José Augusto, tudo bem? Maria Guaratim Nunes, Jardim Santa Mônica na área. Gostaria de deixar meu nome no sorteio. Boa. Também deixando o nome do sorteio, Joaquim Lucinda Tomás, que mora na Platina. Também aqui com a gente, Maria Guaratim Nunes. Ah, eu falei já Santa Mônica, né? A Tânia Aparecida Batista, aqui, ó. Essa aqui é lá de Jaboti. Você tinha colocado só Tânia, né, dona Tânia? Agora sim, tá vendo? Você tá ligada aí. Importante que tá conectada, né? A gente dá a instrução, ouvinte inteligente, e assim, opa, nossa, esqueci, é verdade. Então ela já corrigiu. Juliane Martins dos Santos, quer participar do sorteio. Tem mais? Tem a Luciana Santos do Ribeirão, de Ribeirão do Pinhal. Luciana lá de Ribeirão do Pinhal. Grande Luciana, tudo bem, Luciana? Tudo na paz aí? Deixa eu ver também. Daí tem aqui a Marley Gomes de Sá. Silvestre Gomes de Freitas, grande Silvestre. Beatriz Custório Ribeiro, olha aí quanta gente boa participando, hein? Lúcia Pereira, Paula Bonato, Ribeirão Bonito, obrigado pela audiência. Letícia Aparecida Batistucci, oi, tudo bem? Tudo bem também com você, Maria de Lourdes Pereira, Santo Antônio da Platina? Tudo bem com... alguém tá pedindo uma música, Gilberto Gilmar, ó. Gilberto Gilmar. Quem tá pedindo Gilberto Gilmar ligou, mandou aqui no nosso programa. Você viu que legal? A pessoa pediu música bem rapidinho, escreveu. José Augusto, meu nome é Gilmar Gilberto de Paula. Sou do Jardim Bela Manhã, Santo Antônio da Platina. Quero participar do sorteio da caixa de som. Se você puder, toca uma música legal pra nós. Ele não tá pedindo Gilberto Gilmar, né? O nome dele que é Gilberto e eu achei que foi Gilberto Gilmar. A gente acelera aqui, viu, cara? Vou te falar um negócio. Maria de Lourdes Pereira, Santo Antônio da Platina, aquele abraço, obrigado pela audiência. Oi, bom dia pra Marco Antônio da Silva, pra Nilza Maria. Oi, Nilza Maria Medeiros, obrigado pela audiência. Quanta gente boa participando, gente. José Augusto, aqui é Maria Aparecida Ferracioli, põe meu nome no sorteio. Nome no sorteio também de Edna Cardoso, do São João do Ribeirão Bonito. Marley Juliano também no sorteio. Luiz Henrique Cardoso no sorteio, seu nome, claro, né? Quanta gente boa. Gisele Cristina de Santo Antônio da Platina no sorteio, seu nome também. E eu quero ver eu pegar tudo.

mundo aqui na correria, né? É, Lúcia Pereira, é, Bonato, já falei? Ainda não, não. É, bairro Santa Marina, olá, Beatriz Custódio Ribeiro, Santa Marina, tá tudo bem aí, querida? Chovendo, tá um verde só na propriedade rural, não é mesmo? A plantação de vocês, tomara que esteja prosperando, viu? Deus seja louvado aí na lavoura também de vocês todos. Maria Guaratim Nunes, Jardim Santa Mônica, gostei do sobrenome teu, Guaratim, achei legal esse sobrenome aí. Eu acho legal esses nomes assim, bem, bem fortes. Sou Cláudio Teodoro de Souza, José Augusto, por favor, toca aí pra nós. Meus pais, me coloca no sorteio da caixa de som. Obrigado, valeu, rapaz. Vamos pôr o sorteio sim, rapaz. Pode ter certeza. Daqui a pouco eu solto 5 cupons, depois mais tarde mais 5. Hoje eu solto 10. Ganhando não precisa vir aqui, a gente põe o nome de vocês com o telefone e na cumbuca aqui da rádio. Vocês só esperam o sorteio dia 29. Vai que no barulho do dia 29 na Difusora e na Vale, 12:30, 29 de agosto, sai o nome de um de vocês aí. Vai levar o show do JBL, e daí? E por esse programa aqui, por esse programador. Luciana Santos Ribeirão do Pinhal. Boa, Luciana! Tudo certo? Tudo certo. O Chico, Jundiaí do Sul, Francisco de Assis Alves de Oliveira. Boa, Chicão! Você botou ontem praga no meu Corinthians, né? Magali Lopes Pereira Japira. Oi, Magali! Tudo certo aí, querida? Como é que tá o povo aí do sítio? Tá tudo certo? Oh, meu Deus, ela tá que tirou uma foto legal lá no sítio. Um abraço pro Roberto dos Três Corações, que passou o procedimento de... no coracebo, né, Robertão? Um abraço pra você, meu querido, pra Dona Rosa, pessoal dos Três Corações, Ribeirão Claro. Geraldo Gomes Ferreira Japira. Boa, Geraldo! Ah, olha que coisa mais linda. Tá florindo o trem aqui, ó. Vamos lá. 11:38, som na caixa, 102.3. 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Informando a seta, 11:38:30. 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É hora de tocar. Na sequência tem notícias, 11:39.

0: Obrigado!
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0: Brasil, são 11h50. Eu quero ver você ligado sempre conectado aqui com a gente, tá bem? Forte abraço ao Felipe Aguiar, lá da cidade de Ibaiti. Um abraço apertado para José Pereira, Edilândia Aparecida também, Pereira, pessoa que mora na Platina. Bom dia pra dona Malvina da Platina. Um bom dia pra Eunício Gonçalves de Sales, que é participante do sorteio, ela mora em Jundiaí do Sul. Obrigado pela sua sintonia, moça. Forte abraço pra Magali Lopes Pereira de Japira, certo? E vocês que estão na sintonia da gente, por exemplo, como a Maria de Fátima dos Santos, do bairro Aparecidinho 3. Embora o pessoal do 1, 2 também estejam ligados, a gente se manda por aqui. Mais informações. Boa tarde, José Augusto. Bom dia ainda, brasileirinha. Toca pra mim Borboleta Azul, do Amado Batista. Eu quero que você coloque meu nome no sorteio. Eu sou a Sheila Romano. De onde você é? Do Monte? É Real. Legal. E agora o Rafa chegou com as notícias. Informações sendo veiculadas agora, atualizando página da notícia. 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Trazendo notícias. Então, manifesta, Rafa.
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0: Vamos lá, mandando aí um abraço pro Zé Asa, que ficou desse
2: isso,
0: lado.
2: Isso aqui, né? Esse aqui ficou complicado, hein?
0: Então vai.
2: Rapaz do céu. Bom, meu amigo José Augusto, muito bom dia pra você. Bom dia pra você também, Wilsonho, bom dia pros ouvintes e secadores de plantão, deu certo, né? Muito bem. Bom, é o seguinte, eu quero falar a respeito de um destaque que virou um nacional. Você vai entender do assunto, José Augusto, um ciclone bomba.
0: Nossa.
2: A formação e o avanço.
0: Por que eu vou entender do ciclone
2: não,
0: bomba?
2: Não, porque você tá sempre inteirado nas notícias, inclusive, isso aqui...
0: E você sempre bombando nas redes
2: não,
0: sociais,
2: né? Com as notícias também, né? Sempre. Então, isso aí já tomou conta de todos os portais, a formação e o avanço.
0: Já tomou conta mesmo.
2: De um ciclone bomba. E aqui no sul.
0: Oh, no sul ainda? No extremo sul, no sul do estado do Paraná.
2: A região toda, pegou também um pouquinho.
0: Norte Pioneiro?
2: Também, Santo Antônio, mais ou menos, só um traquezinho. Às vezes passa por aqui. Já provocou uma série de eventos climáticos severos em diversos estados do país. Fenômeno, e é um fenômeno mesmo, teve início ontem, quinta-feira, e resultou na passagem de um tornado no Rio Grande do Sul.
0: E como?
2: Com queda de granizo, inclusive.
0: Que judiação, cara. Aí é brincadeira, não.
2: É complicado,
0: não. De novo, assolando o Rio Grande do Sul, né?
2: Rio Grande do Sul. Teve até suspensão de aulas em cidades no litoral de São Paulo, no Rio de Janeiro, além de novos alertas. Falando no Rio Grande do Sul, especificamente, no primeiro dia desse ciclone, um tornado atingiu a região entre os municípios de Pedro Osório e Pelotas, ambos no Rio Grande do Sul. O tornado, associado a uma supercélula gerada pelo ciclone bomba, causou destelhamentos, queda de árvores e falta de energia elétrica em diversas localidades. Além disso, a Defesa Civil do Estado reportou danos significativos, como alagamentos e estragos em residências e escolas, como por exemplo em Uruguaiana, Erechim, Caçapava do Sul e Chuí. No Sudeste, o impacto do ciclone bomba se estendeu também ao Sudeste, onde a impulsão de frentes frias gerando ventanias severas. No Rio de Janeiro, a Prefeitura e o Governo Estadual suspenderam as aulas da rede pública hoje, devido à previsão de rajadas que podem ultrapassar 90 quilômetros por hora. E eu separei algumas cidades que receberam alertas aqui do estado de São Paulo, e as quais também nós temos grande audiência. Por exemplo, Ipaúçu, Piraju, Assis e Palmital, Santa Cruz do Rio Pardo, Itaguaí, a região do Paranapanema também, Avaré, entre outras cidades, então receberam também esse alerta a respeito deste ciclone bomba. Já que a minha parte aqui foi toda voltada à previsão do tempo, né? Ao tempo, na verdade, a previsão para o final de semana, hoje mesmo, a máxima não passa dos 23 graus, a mínima 17, tem previsão ainda de pancadas de chuva à tarde e à noite, amanhã, máxima de 27, mínima de 18 graus, sol com algumas nuvens e chuva passageira durante o dia, à noite o tempo fica firme. E no domingo, José Augusto, as temperaturas voltam a se elevar. A máxima chega a 28, mínima de 19 graus. Sol com muitas nuvens durante o dia e períodos de céu nublado. Noite com poucas nuvens. Até então, de acordo com o site da Climatempo, sem previsão de chuva para o próximo domingo, José Augusto.
0: Pois é, Rafa. Essa

0: coisa dessa ventania para tudo quanto é lugar, ela é totalmente prejudicial, né? Não, e outra,
1: com certeza.
0: Deixa então, todo mundo vulnerável, né? Você pode ver, cara, eu não sei você, mas eu não tenho praticamente, assim, muito receio. Já tive quando era criança.
1: Sim, sim.
0: Daí você cresce, a gente cria um pouco mais de resistência e vê que realmente, graças ao bom Deus, tem muita coisa que acontece fenomenais na natureza que não nos atinge. Mas existe a possibilidade de atingir outrem, que estão em regiões vulneráveis, com muito certeza, vulneráveis.
1: Bastante.
0: Né? Em barrancas, na beirada de rios, nossa, nas encostas, nas serras.
1: Em São Paulo,
0: sabe, São
1: muito,
0: Paulo.
1: Exatamente. Locais.
0: Rio de Janeiro.
1: De alto risco.
0: Ali, quantas vezes, né? Quantas serras ali foram desmoronadas para cima, sim, de casebres, né?
1: Exatamente.
0: E o pessoal insiste em fazer
1: aí é que
0: casas
1: tá, né?
0: Ali.
1: Aí é que tá.
0: Aqui em Santo Antônio, vamos longe, na beira do nosso Boi Pintado aqui, tinha gente mais na região da Vila 7.
1: Sim.
0: E do sindicato, que continuavam teimosamente colocando as suas casinhas simples lá na beirada do rio.
1: É.
0: Vinha umas enchentes de trombas d'água, cara, varria chance, tudo. Levava a mudancinha dele, levava tudo, depois ficava aquela agonia, aquela tristeza. É. Hoje já está um pouco melhor as nossas margens, mas esses lugares vulneráveis fazem isso. Então, o medo que a gente tem, na verdade, primeiro é das trombas d'água, ainda que elas venham em silêncio, não precisa nem soltar raios.
1: Não,
0: vindo, né?
1: Só aparece.
0: A tromba
1: mesmo.
0: D'água é um veneno. Ela vem quietinha.
1: Isso.
0: Você pode ver.
1: Vem...
0: E vem aquela chuva em pé que fala, né? Agrupada.
1: Exato.
0: Rapaz, é de uma intensidade incrível. Quanto mais chove, você vai contabilizando os milímetros aí. Você pode falar, nossa,
1: certeza.
0: O estrago vai ser grande. O estrago vai ser maior ainda. E assim por diante. E outra que me deixa bastante receoso até hoje, mesmo não tendo mais medo de determinadas situações relacionadas aos fenômenos naturais, é o vento. O vento é complicado. Né? E você está falando aí quantas regiões do
1: casas
0: Brasil hoje,
1: né?
0: Sendo assoladas pelo vento.
1: E mais uma vez o Rio Grande do Sul, novamente, né? Que...
0: Novamente. Imagina se aqui você está falando em São Paulo, né? São Paulo, com muito vento, vento a 100 km por hora.
1: Exatamente.
0: Na capital.
1: É, justamente.
0: É mole? São Paulo.
1: Nossa.
0: Que está bem distante dessas regiões, assim. Quer dizer, está 100 km do mar, né?
1: É.
0: Mas 100 é 100. E não está lá dentro, lá perto.
1: É.
0: Mas enfim, a gente torce para que o estrago seja menor.
1: Com certeza.
0: E que Deus tenha misericórdia de todos nós, porque exato, chuvas com ventos torrenciais, com tempestades, não é brincadeira, não.
1: Pois é.
0: É, né,
1: isso,
0: meu querido?
1: Exatamente.
0: Bom, precisamos orar mais, meu querido.
1: Bastante.
0: Essa que é a
1: grande verdade. Isso sempre, né?
0: Aí sim.
1: Isso
0: tá
1: sempre.
0: Faltando muito, é isso.
1: Nós estamos, ou sem chuva, né?
0: O mundo está muito frio. Tem uma
1: bastante,
0: parte da humanidade que tá bem desconecta, tá bem relapsa com Deus, hein?
1: Tá
0: bem
1: certeza,
0: fora de sintonia.
1: Com certeza. E a gente tá vendo as consequências.
0: Agora, mas Deus castiga, não é ele que castiga.
1: Não.
0: Isso ocorre em detrimento, evidentemente, do nosso desapego, da nossa descrença. E o descrente, o desapegado às coisas do alto, começa a fazer muita lambança.
1: É.
0: E aí os pecados vêm. Vêm como se fosse a cavalo.
1: Exatamente.
0: Você planta, você colhe. E aí vem forma de resposta da natureza.
1: Sem dúvida nenhuma.
0: Né? E da natureza humana.
1: Também.
0: Entre nós mesmos humanos.
1: Boa,
0: então vamos lá. 11:59.
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0: Rafa!
1: Oi!
0: 11:60 agora.
1: Olha, 11:60.
0: O que é 11:60 são?
1: Meio-dia agora.
0: 12 horas.
1: 12 horas.
0: Meio-dia. Né, Rafa?
1: Isso, muito
0: Rafa,
1: bem, gostei.
0: Então vamos lá, meu querido. 20 graus de temperatura, vão aumentar os graus aqui, porque eu tô nos 60 graus de raiva.
1: Ah, não.
0: O Coringão eliminado e o Mata-Aranha. Palmeirense acertou o resultado.
1: É?
0: Você errou, você.
1: Eu achei que ainda.
0: Você foi até.
1: E eu ainda coloquei emoção, porque seria nos pênaltis.
0: Você foi até menos otimista do que eu falei 3-0 pro Corinthians.
1: Mas podia ainda,
0: Zé. Ah, ô louco,
1: podia,
0: cara.
1: Mesmo com aquele cone lá. Bom,
0: não é verdade? Mas então, Coringão se ferrou, caiu fora. Isso, e interessante que a torcida,
1: cara,
0: reconheceu.
1: Que festa que foi. Você quando viu? Acabou. Parecia que tinha classificado.
0: Verdade.
1: É.
0: E o Depay lá na arquibancada deve ter pensado, puxa vida, deixei de colaborar com o time.
1: Pois
0: agora,
1: é.
0: Ele e o Yuri Alberto fora fazem uma falta, hein?
1: Fica cada vez mais claro isso, né?
0: Aleluia, desencantou, fez um golzinho, mas não ajudou o Corinthians.
1: Mas ele se posiciona mal.
0: O centroavante lá.
1: Pedro Raul.
0: Nem viu o gol do cara.
1: Não, o gol em si até que foi bonito, ele se posicionou como um centroavante, foi,
0: sim,
1: de cabeça, o cruzamento, um dos poucos que o Corinthians acertou pelo alto ali, né? Porque pela zaga
0: do
1: Inter
0: também.
1: Por
0: que ele não
1: também
0: fez todos os cruzamentos por cima?
1: Ah,
0: o Mateuzinho insistia
1: de
0: meia altura e quase no chão.
1: É.
0: Não é? Daí aquele menino lá que cisca pra caramba, que outro não tava muito
1: o
0: bem,
1: Bidu,
0: não. O Caio.
1: O Caio César.

0: O César. É, o Caio César. Também os cruzamentos não ganhavam altura.
1: Ou era rasteiro ou meia altura.
0: Aqui. Já tem Gustavo Henrique na área de 500 metros de altura. 400 metros de altura o Pedro Raul. O
1: Pedro Raul também.
0: E os caras embaixo. Não joga lá com 100 metros abaixo do nível do mar.
1: Quase achou petróleo com o cruzamento. Então pra baixo.
0: Não faz isso, gente.
1: Ah, não. Vamos lá, vamos apitar então, pode
0: apita.
1: Ser? Não sopra.
0: Apita lá, vai.
1: Fica
0: é verdade.
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0: Indo apitaço. Então,
1: vamos falar dessa minhaca logo?
0: Vamos. Porque... Vamos falar e vamos rasgar, sair na braquiária.
1: Eu acho também.
0: Bom, que é isso?
1: Tanto que um zagueiro fez 1-0, né? O Gustavo Henrique, oportunista, muito bem colocado. Depois de subir de cabeça a defesa do goleiro, acabou pegando o rebote, 43 minutos, 1-0. Só que esse Bernabei... Só que é o seguinte também, viu, Zé? A gente tem que destacar esse Bernabei. Esse cara joga bem, velho.
0: Ele joga... Esse cara é raçudo. Ele não tá jogando bem. Contra o Corinthians ele jogou bem lá.
1: É.
0: E ontem jogou muito mais.
1: Pois é.
0: Mas ele não... foi o Bernabei que eu conheci, que eu gostaria de vê-lo no Corinthians um tempo. Não... Se bem que eu já tenho o Matheus Bidu, que eu não troco por lateral nenhum, viu?
1: Isso é verdade.
0: Aquele lá é diferenciado, hein?
1: Esse é.
0: Você percebeu?
1: Esse é.
0: Ele esse... não perde uma jogada.
1: Não, e é raçudo também, né? Bom. Ele é demais. Bom, o Bernabei
0: fez um
1: chute,
0: golaço.
1: Um belo chute também.
0: Na gaveta em cima do Hugo Souza.
1: Chute forte.
0: Não teve culpa no gol que tomou.
1: Não teve. E aí o Pedro Raul até fez o 2-1 para o Corinthians de cabeça, muito
0: e
1: bem
0: tempo colocado. E dava para fazer 3-1, para levar pelo menos para pênaltis.
1: Mas faltou essa eficiência, principalmente nos cruzamentos aí, corintianos, né? Mas enfim, fato é que o Corinthians está eliminado, o Inter segue em frente na competição. De forma justa, né? Ganhou em casa.
0: Agora vou te falar, hein?
1: E se segurou.
0: Se fora. Segurou, verdade. E parabéns à torcida corintiana que o desfecho lá
1: isso.
0: Fez festa, reconheceu. Que bom, que bom. Bom, no outro jogo, lá na Bahia, no Barradão, o Atlético, você não fez isso. Me belisca.
1: Cara.
0: Me belisca, que até o Marinho, que tá com.
1: Nossa.
0: Tá quase a idade da Bahia, do estado da Bahia. Fez gol contra o Atlético. Fez
1: nos acréscimos, o 4-4.
0: O que é isso?
1: Mas eu vou falar outra coisa também.
0: Fala.
1: José Augusto, eu vou falar que o Santos ontem estava numa noite que ele deve ter tido vários pesadelos. Não vai esquecer tão cedo. O Santos, que
0: foi
1: é um
0: mal,
1: bom
0: hein?
1: Goleiro, foi péssimo.
0: Sério?
1: Foi muito péssimo.
0: Pô, Santos.
1: Pelo menos...
0: Será que ele estava desligado, desconectado do jogo?
1: Parecia. Pô, uma senhor, saída pô, mal,
0: que é isso?
1: Uma bola que ele tomou de longe lá, que ele só acompanhou. Ele estava totalmente desconexo. O jogo na Bahia, ele estava acho que no Acre.
0: É, o martírio do Atlético começou com o René marcando aos 11.
1: Isso.
0: O Eric aos 49. Isso. O René voltou a marcar aos 60, ou seja, isso. 15 do segundo tempo. E aos 93, já nos descontos, nos acréscimos, o Marinho, velhinho.
1: Última pá de cal aí.
0: Você viu? Ele fez o gol, você viu como é que ele fez? O quê? Eu fiz gol? Não acredito. Eu chutei pra qualquer lado. Acertei o gol. Meu Deus.
1: Deus meu, 4.
0: 4-0,
1: boa. 0.
0: Vitória, o Atlético, você não fez isso, Atlético, comigo.
1: Que saída.
0: Você não fez isso com o Vitor Hugo lá em Curitiba, meu filho, que deve ter ficado pistola demais contigo, Atlético.
1: Demais,
0: e a torcida,
1: demais.
0: Como é que a torcida do Atlético vai encarar o time no próximo jogo, na sequência, dentro de casa, no Brasileirão?
1: Pois é. Se bem que agora é fora na Vila, pega o
0: depois
1: Santos,
0: é,
1: né?
0: Mas vai depois, dar uma trégua, depois
1: quando
0: vem pra
1: pegar
0: casa,
1: em casa.
0: A não ser que vá bata no Santos lá.
1: Aí dá uma amenizada, né?
0: É.
1: Pra ser bem recebido
0: vem
1: lá.
0: Vem com o lombo menos ardendo pra São Paulo. Já pensou se vai lá na Vila e ainda perde pro Santos na sequência do Brasileiro?
1: Aí
0: vem os caras lá na Baixada.
1: Entorta
0: não dão mole
1: piteira.
0: Não, hein?
1: Vai entortar a piteira?
0: Entorta. É perigoso o cara tomar na venta.
1: Meu Deus, José Augusto, sei dizer também em relação à Copa do Brasil, então...
0: Já que você sabe dizer, então continue dizendo.
1: Vou falar que...
0: Então fala.
1: O Atlético Mineiro está classificado,
0: sim.
1: O Santos também, o Cruzeiro, o Grêmio, o Vasco, o Parmeira, o Vitória e também o Internacional.
0: Você viu que interessante? Dois gaúchos.
1: Dois mineiros.
0: Sim.
1: Dois paulistas.
0: Um baiano.
1: E... um... o que sobrou?
0: Carioca?
1: Carioca.
0: O Vasco.
1: Só o Vasco. Quem diria? O vice-campeão continua na competição.
0: Você viu?
1: Terça-feira, a partir das 11 horas da manhã, na sede da CBF, José Augusto, lá no Rio de Janeiro. Tem o sorteio dos confrontos das quartas de final da competição, que dá uns piques aí bem bacana aí pros times, né?
0: E qual adversário que encararia o time do Palmeiras hoje?
1: Hoje?
0: Não tem Flamengo lá.
1: Não tem.
0: Não tem Corinthians, que o Corinthians pode estar
1: É, eliminamos eles ano
0: meia
1: passado.
0: Meia boca,
1: né?
0: A gente encara igual.
1: Encara, ou eliminamos eles.
0: Será que o Verdão vem aí nadando de braçada?

0: da Inter não aguenta.
1: Vamos ser casa?
0: É. Vamos falar. O Atlético assim... Paranaense não tá mais lá, porque o Atlético também era. É. Dificulta pro Palmeiras, né?
1: Flamengo também tá fora, é verdade.
0: Flamengo, eu já
1: verdade,
0: falei aqui, Flamengo fora, Corinthians fora.
1: O Atlético fora agora.
0: Atlético Paranaense fora. Times que sempre
1: Fluminense,
0: encararam.
1: Fluminense, que tá na parte de cima da tabela, mas que fez uma.
0: Fora.
1: Né?
0: Tem pra encarar lá. Se cair no sorteio, Internacional, Grêmio, Vasco. Olha,
1: o próprio Santos pra dar um clássico.
0: Santos.
1: Pra dar um clássico.
0: Eu vou torcer pra que o Santos com o Neymar vá lá e o Neymar arrebenta no meio todos esses Palmeiras.
1: Já pensou,
0: José? Vai lá, morre os caras lá, o Neymar.
1: Aliás, podemos ter Grenal, podemos ter aí Atlético Mineiro e Cruzeiro.
0: Sim.
1: Porque o sorteio é tudo aí, é bolinha pra todo lado.
0: E eu vou torcer, eu sou Vasco da Gama daqui pra frente.
1: Olha só.
0: Não tem Paranaense, não tem Coringão.
1: Eu vou torcer pro Palmeiras porque eu tô numa zica de palpite, então eu vou torcer pro
0: Palmeiras. Ah, é? Ué. Rapaz, eu não vou com você, não.
1: Não, eu tô brincando.
0: Eu torço as coisas da Mic certo.
1: Não, meu não.
0: Eu vou saber depois do dogrão lá do Eunício Eleutério, esposo da Sônia. Ele é o referencial, ele é o divisor de águas.
1: É? Por quê? É,
0: porque o time que ele torce vai pro Beleléu.
1: Ah, é?
0: Ele disse que ia torcer pro Corinthians, falei, não faz isso, não. Pelo amor de Deus, eu vou torcer. Eu vou torcer pro Corinthians, falei, não torça pro Corinthians.
1: Aí, ó. Até quando a fase é ruim, aí conta, ganha, mas não leva.
0: Daí, Remo e Santos, ele é santista. Ele falou, vou torcer pro Remo. Deu Santos. Deu o time dele.
1: Oh, meu tá? Deus do céu.
0: Não, esse é o Mick Jagger mesmo.
1: Pé gelado.
0: Então eu vou perguntar pra ele depois.
1: É.
0: Né? Vou medir a pressão dele.
1: Isso.
0: Pra quem você vai torcer? Se ele falar pro Palmeiras, então, cai fora o Palmeiras.
1: Olha só. Então, por favor, Dogão, por favor.
0: Palmeiras, por gentileza.
1: Põe até a camisa.
0: Bom, são 12 horas e 8 minutos e daí?
1: Aquele... Resumão do Brasileirão, assim?
0: Sim, resumão do Brasileirão deste final de semana.
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0: 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Tá entendendo? Vamos então, girando o futebol do Brasil.
1: Vamos lá, José Augusto, porque amanhã já tem Campeonato Brasileiro. Campeonato Brasileiro, 22ª rodada. Amanhã às 16h, olha o jogo.
0: Qual Grêmio? Jogo?
1: Grêmio e São Paulo, no Arena do Grêmio, ao Beira Rio quase, hein? Na pois Arena do Grêmio.
0: Às 18h, jogam Remo do Pará e Atlético Mineiro.
1: E tem Paranaense em campo, no Couto Pereira, Coritiba e Chapecoense, às 20h30.
0: Clássico Alviverde.
1: Eita, nóis.
0: Clássico Carioca, Maracanã, não, é Engenhão, onde o Botafogo tá levando os seus jogos. Fogão e Fluminense.
1: E no domingo, José Augusto.
0: O que tem no domingo?
1: Domingo, 11 da manhã, Cruzeiro e Mirassol.
0: Olha o horário lá em BH, rapaz.
1: 11 da matina.
0: 16h, a secação Palmeiras. Palmeiras Internacional.
1: No mesmo horário, o Bahia pega o Vasco da Gama.
0: 18h30, jogando em Bragança Paulista, Bragantino e Corinthians.
1: Tá no mesmo horário também, sem Neymar. O Santos pega o Atlético Paranaense.
0: O Flamengo no Maraca encara o Vitória da Bahia 19h30 neste domingo.
1: Lembrando que o Vitória foi quem deu um chute no bumbum do Flamengo na Copa do Brasil e eliminou, hein?
0: Então o Flamengo tá engasgado com o time do Vitória, né?
1: Torta piteira aí, vai.
0: Pois é, e será que vai continuar engasgado?
1: Sei não, hein? Vamos ver. É no Maraca.
0: Na artilharia, o Viveiros do Atlético e o Pedro do Flamengo lideram com 12 gols cada e na assistência.
1: Andréas Pereira do Palmeiras com 10.
0: Beleza, meu garoto. Garoto, era certo. Isso. E a Série B, né?
1: A Série B tem Paranaense hoje.
0: Tem. Primeiro tem Vila Nova Esporte, às 16 horas. Essa partida é pra amanhã?
1: Então, deixa eu ver.
0: Vamos ver. Hoje tem Paranaense, sim.
1: Hoje tem.
0: 19h30, em Ponta Grossa, Operário e São Bernardo.
1: Muito bem, José Augusto. Tem Goiás e Londrina, mas aí é só na segunda-feira.
0: Perfeito. É isso, é. Agora vambora?
1: Vambora, porque amanhã tem a Platinense em quadra, às 19h30, lá na Grande Curitiba, lá em Pinhais, pra enfrentar o Lanterna. 6 jogos, 6 derrotas, José.
0: Esse Pinhais que perdeu aqui pra nós, Gi?
1: 10, né?
0: Tomou um caminhão aqui, né?
1: Tomou.
0: Não foi 8-0, 7-0?
1: Você me pegou, mas foi um caminhão de gols,
0: foi,
1: né? 6 jogos, 6 derrotas, Pinhais tem. A gente precisa da vitória.
0: Que coisa, hein?
1: Ah, não.
0: Fraquinho, né? Já capital.
1: É, ali do lado ali.
0: Deve ser algum time fazendo experiência,
1: Lembra que a gente observou que é um time bem jovem.

0: É?
1: Então, acho que é isso também.
0: Tô começando,
1: né?
0: O beabá ainda do salão, né?
1: Pode ser. Então
0: tá, mas.
1: Vamos pra cima,
0: né? Nem por isso a gente tira o mérito da Platinense no primeiro confronto aqui, quando a gente deu a lambada nos caras. É,
1: precisamos da vitória.
0: Vamos bater os caras lá em Curitiba,
1: vamos,
0: rapaz?
1: Vamos, José, vamos dar
0: uma região metropolitana, São José dos Pinhais.
1: Isso aí.
0: E segundo a gente traz as informações. Então, Mataranha, bom final de semana pra todos. Eu volto na outra semana. Meu rapaz?
1: Gotoso.
0: É, que o gotoso. Tio vai dar uma passeada.
1: É.
0: Isso, então o último da boca do turno pro campo de jogo dessa semana.
1: Sim.
0: Daí eu volto na próxima, fora a segunda-feira, agora na outra.
1: Na outra. Olha, tá? Que legal.
0: Vamos fazer uma viagem pro centro do país.
1: Bacana. Boa viagem. Bom. Legal, aproveite, descanse, porque, né, depois dessa eliminação, tem que refrescar a mente aí.
0: Goiás, Goiás, região norte do país, né?
1: Centro-Oeste.
0: Centro-Oeste.
1: Isso mesmo.
0: Pertinho lá da.
1: É, muito bem.
0: Vambora.
1: Valeu, José.
0: Vamos embora, meu garoto.
1: Boas férias.
0: Tchau, gente. Apita. Valeu.

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Muito bom, um abraço apertado, 12 horas e 23 minutos. Um grande abraço pro cabeleireiro, o querido Ordalino. Eu espero que você se recupere logo, Ordalino. Teve um problema aí, rapaz, de saúde, mas tá, se Deus quiser, vai recuperar logo, né, Ordalino? O Ordalino, ele é neto do seu Ordalho, lembra seu Ordalho da congregação cristã? É sobrinho do Isaías da Kombi. Nosso Isaías também, que tá se convalescendo de cirurgias que ele fez em Arapongas. Logo, logo vem pra casa, se Deus quiser, querido Isaías Ribeiro, o tio do Ordalino. É, e o Isaías que era filho do seu, do seu Ordalho. É, quer dizer, ele é filho do seu Ordalho, só que o seu Ordalho não tá mais por aqui. Já foi, tá adormecendo debaixo do altar do Senhor, que nem diz no Apocalipse, esperando o arrebatamento, a volta de Jesus. Todas as pessoas que criam em Jesus e que creem, um dia se encontrarão, ou se encontrarão com ele. Isso é bíblico. 40 escritores da Bíblia Sagrada, pessoas ungidas pelo Espírito Santo, é que dão essa conotação e colocam essas informações na Bíblia para nós, tá? Mas o Ordalino, um abraço pra você, viu? Grande cabeleireiro. Filho dele tá trabalhando depois das 6 ali no salão, na Dom Pedro II. Forte abraço. Bem, 12h24. Para você que tá sintonizado na 102.3, obrigado pela audiência. Domingo tem 1h30 da tarde no Vô João, o Fábio Lobo. A irmã Lourdes tá por aqui. Ei, irmã Lourdes, dá um toque aí, irmã Lourdes. Antes do toque da irmã Lourdes, vamos falar os ganhadores. Eu falei que ia passar 5. É, até meio-dia e o restante agora, mas já vou falar os 10. 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

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A última, eu volto amanhã, fazendo o maior barulho aqui no especial com o Zé Miguel, tá bem? Então, nosso encontro amanhã. Wilson, uma boa tarde e a gente se reencontra, meu querido. Fora essa segunda-feira, na outra, que amanhã eu faço o último programa dessa semana, depois pego uma semaninha de folga e me reapresento aqui na rádio no próximo dia 17, né? 17 de agosto, cai numa segunda-feira, tá? Um abraço, gente, boa tarde.

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0: Mas muito boa tarde, meu Brasil brasileiro. Estamos no ar pela 102.3 do seu rádio. Mais aplausos. Estamos no ar, a tarde é toda nossa. Sou eu, Rafa Regis, RR, eu tô na área.
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0: É isso, até as 3 da tarde. Como assim? É, você esqueceu que hoje é sexta-feira, hoje dia 7 de agosto de 2026. Seja sempre muito bem-vindo, muito bem-vinda ao nosso programa, a nossa Difusora FM. E hoje, primeira sexta-feira do mês de agosto, tradicionalmente transmitimos a partir das 15 horas a missa em intenção aos enfermos, diretamente da nossa igreja matriz, Santo Antônio de Pádua. Mas não por isso, apesar de mais curtinho o nosso programa, eu quero a sua participação, eu quero o seu recado, eu quero você mandando aquele beijo, aquele abraço, você aniversariante manifestando-se. Você que está ficando mais experiente nesta sexta-feira, vem compartilhar com a gente esta data sempre tão especial. 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Agora meio-dia, mais 42 minutos, agradecendo por você permitir que eu entre aí na sua casa, no seu trabalho, e levando assim sempre com muita alegria, descontração e já com a sua participação. As primeiras, começando é já. Hora de Leonardo, zoar e beber, sextou afinal de contas, né? E a tarde é toda nossa!
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2: Fernando e Sorocaba, é as mina pira. E você curtiu nas primeiras aqui do nosso programa. Teve também... Ei, Psiu, beijo, me liga, Michel Teló, Zoar e Beber, começamos desse jeito com Leonardo, e bora! Bora começar com as participações aqui no nosso WhatsApp, 43996484765, lá pra baixo. Quem foi a primeira aqui? Michele Gomes da Silva, tá com a gente também, Renata Cristina também, do São Roque, né, perto do Pesqueiro do Belé, o Arnaldo também, a Lúcia, um abraço pra vocês todos aí, viu? Quem tá querendo ouvir? Pinhão todo tatuado. Ai, a Daniela Vernier. Um abraço pra você, Daniela. Eu mando já já, viu? Na próxima sequência. Ronaldo Barbosa, Ana Carolina, o Gustavo, a Maria Helena também. Quem mais? A Lucineia, o pessoal do bairro Altvater também estão todos com a gente. Obrigado pela participação. Verinha foi a primeira também aqui no gatilho a soltar a voz. Mensagem de voz é com a Verinha. Fala, Verinha, boa tarde.
3: Boa tarde, Rafa, tudo bem?
2: Tudo aqui é ótimo.
3: A Verinha, Santo Antônio da Platina. Rafa, eu gostaria de ouvir a música do Eduardo Costa, Na Saideira. Se você me entender, muito obrigada. Tenha um final de semana abençoado para você e toda a sua família.
2: Obrigado, Verinha.
3: Por Nossa Senhora Aparecida.
2: Amém.
3: Obrigada, tchau, tchau.
2: Eu que agradeço, Verinha. Obrigado pela participação, obrigado pela mensagem. Eva Marli. Fala, Eva Marli.
4: Oi, Rafa, boa tarde, tudo
2: boa
4: bem?
2: Tarde, tudo
4: Rafa,
2: certo?
4: Toca pra nós hoje, Raí, você, e ofereço só pro meu mozão, com todo o meu amor.
2: Muito
4: tchau,
2: bem,
4: fica
2: Maria.
4: Com Deus, e a tarde é toda nossa.
2: Aí, beleza, já está na próxima sequência também, viu, Eva Marli? Obrigado pela mensagem, só pro mozão, cadê o beijo pro mozão? Eita, nós, Clóvis Viana fala também, fala Clóvis, boa tarde, vai.
5: Alô, Rafael, meu
2: indique
5: irmão, é. Clóvis Soriano da Chaga França, muito boa tarde.
2: Boa tarde.
5: Indico a música. Ainda ontem chorei de saudade com o meu mineiro Marcelo, com minhas famílias, para o todo o Brasil, para Ivone, para o Neno, para a Nicola, para o Henrique, para a Amanda, para a Beatriz, para a Ivani, para a Irene, para a Guarulhos, muito obrigado e vai.
2: Vai e até parou. Até
5: e
2: parou.
5: E a tarde é toda.
2: Ah. Vai. Vai ou não vai?
6: Vai não, ele não vai não.
2: É, não foi. Não foi, parou na hora certa, viu, o Clóvis Viana, não foi. Ai, fazer o quê? Vamos curtir o sucesso pra relaxar, vai, vamos lá. Mariana Fagundes com Geninho MC Peão. Peão todo tatuado. Meio dia e 54.
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0: Você? Você curtiu? É, a Marli curtiu aqui na Tarde é Nossa, exatamente 1 hora mais 2 minutos. Vou fazer um break, eu volto já.
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1: 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Voltando aqui para o nosso WhatsApp, fala Elias Palmeirense. E lá vem cornetagem. Oh meu Deus do céu.
3: Olá, meu amigo Rafa Regis, Elias Ribeiro, Rafa Regis, uma brincadeira aí do Corinthians,
1: né? Tô vendo.
3: A gente ganhando e perdendo, nós somos amigos, mesma coisa.
1: É isso aí.
3: Toca a música, obrigado Deus, que ontem Deus me deu um livramento, mas graças a Deus estamos firme e forte.
1: Isso é que importa. Boa,
3: Elias. Deus, um abraço, que Deus te abençoe muito, tua tarde de trabalho.
1: Amém, Elias, obrigado pela participação. Se é o cara gente boa, eu mando...
4: Palmeiras!
1: Certo? Um abraço. Obrigado, Elias. Adriana, fala aí diretamente de Carlópolis.
5: Oi, Rafa, tudo bem?
1: Tudo bem,
5: Rafa?
1: Adriana.
5: Boa tarde. Ô, Rafa, gostaria de ouvir a música do Leandro e Leonardo. É Por Você Que Canto. Ô, Rafa, feliz meu esposo Maurício, que fez aniversário ontem.
1: Opa!
5: Meu filho Samuel, que tá fazendo aniversário hoje.
1: Opa!
5: Eu desejo muita saúde pros dois, tá bom, ô, Rafa? Um abraço, tudo de bom, fica com Deus, um bom final de semana.
1: Muito
5: tchau.
1: Muito obrigado, Adriana. Para os aniversariantes, o de ontem, o maridão e hoje o filhão.
2: Parabéns, parabéns, parabéns pra você.
1: Felicidade, saúde, muita paz, que Deus os abençoe hoje e sempre. Festa em dose dupla. Um abraço pra você também, viu, Adriana? Pra toda a família aí, valeu demais. Sidney da Guadareia dizendo que... tá dizendo dali peixe, né? Isso aí... vai curtindo aí enquanto é tempo, né? Um abraço pra você, Sidney. Mas ele tá pedindo aqui A Maior Saudade com Henrique e Juliano. Sidney, aguenta aí que eu tenho aqui Obrigado Deus pro nosso amigo palmeirense, pro Elias. Mas é sua também, já vai aqui pra programação, tá bom? Dá-lhe peixe, né? Fazer o quê? Vai! Fátima! Alô, Quatiguá, fala comigo, Fátima. Boa tarde pra você, Fátima.
6: Ai, Rafa, sou a Fátima de Quatiguá.
1: Diga!
6: Rafa, manda pra mim a música do Eduardo Costa, Camisa Manchada. Eu ofereço pra todos da farmácia Santa Inês, vai pra minha mãe Valdelice, pra Claudete, pra Celina, pra Cidinha, pra Deusana, pra Fioca, pra Vanderli, pra Neiva Queiroz, pra Eva Reginato de Guapirama, pra Eva Marli, e vai pra Rosa da Fazenda Nosso Senhor Perpétuo Socorro, Pra todos que estiver ouvindo a Difusora, Rafa, e pra você.
1: Obrigado, Fátima.
6: Se você
1: Fátima.
6: Me atender, meu, muito obrigado. Beijo, Rafa. Fica com Deus, e? Querido. E a tarde é toda nossa.
1: Maravilha. Aí sim. Aí gostei. Fala e fecha essa rodada, Edson. Fala comigo, Edson. Boa tarde,
4: rapaz. Aqui o Edson da Fazenda, nosso ar de perpétuo socorro. Gostaria de ouvir a música Sino com X, oferecer minhas esposas rosas para meus pais no Rio do Sul, pro Condé, o Chico São no Rio de Janeiro, pro Paulo e pro Negão que trabalha com a gente aqui na Fazenda, o seu Zé Jardineiro, pro Eduardo lá de Pinhal, meu amigo leiteiro, e para todos que estão na sintonia, para vocês e da
1: maravilha.
4: Rádio, se nos atender. Tchau, obrigado, e a tarde é toda nossa.
1: Isso, garoto. Um abraço para você, Edson. Valeu demais. Gilberto Gilmar, com participação de Zé Neto e Cristiano, eu mando... Já já, clássico, é aqui. João Mineiro e Marciano, ainda ontem chorei de saudade. Agora 1:11.

0: família, pelos amigos, pela saúde de cada um de vocês aqui nessa noite.
1: Obrigado, Deus. Deus.
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2: Eu já vou emendar sucesso, já vou. Mas como hoje o programa é mais curtinho, vamos até às 15 horas. Vamos com a galera também, senão vou ficar devendo. Já fiquei devendo ontem também, meu Deus do céu. Daqui a pouco começam as cobranças, vamos lá. Ah, muito bem. Sabe quem tá confirmando a audiência? É Tereza Toledo, tá tudo certo. E a Jacozinho também, certo? Muito bem. Chico Som, é você que tá por aqui. Fala, Chico Som, boa tarde.
3: Olá, meu amigo Rafa. Olá. Boa tarde. Boa tarde aos nossos queridos ouvintes ligadinhos. Olá. Na Difusora FM, a 102.3. Meu amigo Rafa, diga, aqui você que fala, é um amigo de todas as tardes. Chico Som.
2: Fala, Chico.
3: Júlia aí no Sul, meu amigo.
2: Manda boa.
3: Hoje eu gostaria de ouvir aquele sucesso do Chiru Missioneiro.
2: Oh.
3: Oferece aí a todos os jundiaienses, aos meninos da as ambulâncias que estão nas rodagens, e oferece também a um amigo meu do supermercado Irmão Lages, meu amigo Paulinho.
2: Muito
3: e a
2: bem.
3: Todos os funcionários. Valeu, meu amigo Rafa, aquele abraço. Estou saindo pela direita.
2: Muito bem, Chico Som, um abraço pra você, obrigado pela participação, muito obrigado pela mensagem, só toma cuidado aí, Chico. Ai, ai, Angélica, o vento, essa que vai hoje. Os Monarcas, eu mando pra você, mando pra todas as meninas aí do bairro Dourado, certo? Simone Nalevaico também, lá de Japira, um abração pra você, pedindo a música Dois Fugitivos. Um abração e a tarde é toda nossa. Maria França também, fala.
4: Boa tarde, Rafa, tudo bem com você?
2: Tudo certo.
4: Toca pra mim, Madrugada Triste. Oferecer pra você, todos os ratos, todos ouvintes, meus clientes, minha vizinha Elisa, Sandra, Marcos Cesário, minha filha Vilma André, meu filho Bruno. Se você me atender, Rafa, agradeço. O Moreno, uma ótima tarde para você. Que Deus abençoe você, tua família, toda a nossa família, Rafa.
2: Um abraço para você. Muito obrigado, Maria França. Obrigado pela participação. E fechando com Anísio Campos. Ai, hoje tá difícil, hoje tá complicado, viu? Vou ter que mandar, né?
5: Palmeiras!
2: Um abraço pra você, Anísio, tá pedindo Na Linha do Tempo com Vitor e Léo. E agora tem uma música linda demais, chamada É Por Você Que Canto. Leandro e Leonardo, agora 1h22.

0: sucessos de ontem e de hoje que você curte aqui no A Tarde é Nossa, Gilberto e Gilmar. Com Zé Neto e Cristiano, assino com X.
1: Coisa boa.
0: Boa demais, agora 1h32, eu faço aquele intervalo rapidinho e volto, porque tem mais ofertas do Molini Supermercados, tem muito mais participações aqui na nossa...
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0: estamos de volta neste sextou maravilhoso de meu Deus. Neste dia 7 de agosto de 2026, você, sempre minha companhia tão especial, mandando recado. Quero tocar novamente a vinhetinha aqui dos parabéns. Cadê você, aniversariante desta sexta-feira? Neste momento, 20 graus em Santo Antônio da Platina, tarde agradável. Será que vem chuva? Será que vem mais chuva, na verdade, não é? 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Muito bem, vamos em frente com o nosso programa, com as participações da galera. E quero mandar um abraço também aqui pro meu amigo cabeça inchada que nem eu, Marcinho Garçom, que tá pedindo a música Instinto Animal com Zé Henrique Gabriel lá no bairro da Alegria. O bairro é da Alegria, mas pros corintianos hoje tá difícil, hein, Marcinho? Ai, meu Deus do céu, respira fundo, viu? Ô, Sandro, como é que você tá, Sandro?
1: Tô ruim.
0: Não.
1: Tô ruim mesmo.
0: Fica assim, não.
1: Tô ruim mesmo.
0: Não, fica assim, não. Ai, meu Deus do céu. Marcinho, um abraço pra você, viu? E pra todos os colaboradores também da promoção humana. Moiou pra nós. Fazer o que acontece. Podia pelo menos não ter tomado gol, né? Levava pelo menos pros pênaltis. Fazer o quê? Ai, ai. Quem mais fala com a gente? Quem solta a voz?
2: Boa tarde, Rafa Regi.
0: Oi, boa tarde.
2: Coloca o nosso nome aí no sorteio, Anísio.

0: vida dele, Marco Antônio da Silva. E coloca uma música pra nós ouvir aí na programação que estiver aqui.
1: Maravilha.
0: É o Marcão aqui do Parque do Pavão.
1: Beleza, Marcão do Parque do Pavão. Até rimou, um abraço, obrigado pela participação. Valeu demais, tá indo na carona. Vai na carona da nossa, do nosso programa aqui. Valeu demais. Deixa eu ver quem mais, deixa eu colocar aqui, é do Marcinho, senão eu esqueço. Agora sim, viu, Marcinho? Tá anotado aqui. Deixa eu mandar um abraço pra Aparecida de Siqueira. Um abraço pra você, Aparecida. Valeu, valeu demais. Essa música é muito linda. Vou de carona com ela, vou de carona com todas. É isso que eu gosto de você, viu, Aparecida? Legal demais. Obrigado pela participação. Deixa eu mandar um abraço também aqui, ô Silvana de Paula. Um abração, viu? Porque o netinho Theo tá fazendo 3 aninhos hoje, tá recebendo esse parabéns todo especial dessa vovó que deve ser muito coruja, eu tenho certeza. A Silvana, ô Theozinho, Theo.
2: Parabéns, parabéns, parabéns pra você.
1: Felicidade, saúde, muita paz. SAP 6. Um abraço aí, viu, Silvana? Obrigado, que Deus abençoe o querido e pequenino Theo. Theozinho, tudo de bom, viu? Quem mais tá chegando? Quem mais tá soltando a voz?
3: Bom dia, Juninho Queiroz. Aqui é o baixinho do
1: vilão. É, às 6h22 realmente, né? Eu que cliquei errado. Agora o Brasil é pra mim, viu?
4: Brasil!
1: Ô, baixinho, fala comigo. Agora agora é tarde, fala.
3: Boa tarde, Rafael. Aqui é o baixinho.
1: Tudo bem, baixinho?
3: Manda a música pra nós, os 4 cantos da casa oferecendo pra todas.
1: Boa, garoto.
3: Lá pro Juninho do Automotivo, 2 irmãos lá, o meu genro, lá pro Thiago, lá pro Douglas. Lá pra Dayane também, no Lava Box aqui, o Vaninho.
1: Ah.
3: Pô, todos meus colegas, o Juninho hoje tá fazendo aniversário hoje, o Rafa.
1: É quem?
3: Manda essa música aí oferecendo Juninho pra ele, pra toda a família dele.
1: Então fechou.
3: E pra todos os pais de Santo Antônio de Pratina, que Deus abençoe.
1: Boa, bem lembrado.
3: Que te proteja também, Rafa. É nóis, vamos que vamos, hein?
1: Abraço, e, baixinho.
3: Mais santo, hein? Que aconteceu o Corinthians, Rafa. Fala pra mim, ó. Falou, garoto.
1: Não vem não, hein?
3: Vamos pra cima, Deus abençoe.
1: Fala é nada pra você, viu, baixinho? É o Jurinho que tá fazendo aniversário aí, que você falou. Vamos mandar pra ele, isso que importa.
2: Parabéns, parabéns.
1: Ai, meu Deus do céu.
2: Parabéns pra você.
1: Felicidade, saúde e muita paz pra você, Jurinho. Que Deus te abençoe hoje e sempre. Grande abraço, obrigado pela participação. Inês Fusco tá assim, ó, rapidez, passando pra mandar aquele oi, né? Isso, Inês, um abraço, obrigado pela participação, obrigado pela mensagem aí em Ourinhos. E a coisa foi feia em Ourinhos também, né, Inês? Ontem aí com a chuvarada, né? Parece que o negócio foi feio em vários lugares, né? Mas enfim, que Deus tenha piedade, né? A gente tava falando na nossa manhã regional também, o estado do Rio Grande do Sul, algumas cidades aí até da região mesmo, né? Ourinhos, Chavante, Santa Rita do Passa Quatro, tem várias cidades que realmente acabaram sofrendo, né, com este ciclone bomba aí, como foi chamado, né, Inês? Um abraço pra você. A Inês ontem estava nos informando também. Ô, Kelly, vamos lá pra Ribeirão do Pinhal. Fala comigo, Kelly, boa tarde.
5: Boa tarde, Rafa, tudo bem?
1: Tudo ótimo.
5: Gostaria de ouvir a música Novo Sozinho. Tenha uma boa tarde.
1: Pra você também, uma ótima tarde, um ótimo final de semana. Gustavo Mioto e Murilo Ruf, eu mando já pra você. E quem mais tá por aqui? Fala, Ercio, boa tarde.
6: Boa tarde, Rafa Reis, beleza? Aqui é o Ercio. Manda uma música pra minha querida esposa Luzia, Priscila Subtil. Alma Gêmeas, com César e Paulinho, beleza? E dá um alô pra academia aí, tá quieto.
1: É não verdade,
6: fala mais, ainda não tá ouvindo mais ele falar na rádio.
1: É verdade.
6: Será que ele sumiu? Será que ele viajou?
1: Caramba.
6: O que aconteceu?
1: Por onde anda a academia? Alguém tem informação aí de academia? Você lembrou muito bem, viu, Ercio? Um abraço pra você, pra esposa aí também. Que coisa. Sumiu. Nosso querido academia é um eterno apaixonado, né? Fala, Fioca.
7: Boa tarde, Rafa. Toca pra mim 2. Triste, Simone Mendes. Manda para Deus. Anitta de Cássia, Nina Hortense, Moças Eli, Tatiana Viviane, Lady Lane, Eva Reginato, Claudinei, Fininha, Saúde, Vai, Cristina, Marley, Raimunda, Nair, Beth, Leandro, Cristiano Jacarezinho e Eva Reginato, Fátima de Potiguar.
1: Você sabe que eu tô rindo com a sua música aqui, Fioca? Tá eu e o Jairo hoje aqui, viu? 2 tristes, ele atleticano e eu corintiano. Ai, ai, ai, a maior saudade, Henrique e Juliano, agora 1h43.

0: dois fugitivos, Simone Mendes. Agora 1:52, direto e reto pra Multifarma.
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0: Estamos de volta com a Tarde é Nossa, sempre agradecendo a sua participação, o seu recado. Só lembrando, hoje até às 15 horas. Mais tarde você vai ficar, a partir, né, das 15 horas, você vai ficar com a transmissão da missa em intenção aos enfermos, diretamente da nossa igreja matriz, a paróquia Santo Antônio de Pádua. Certo? Então, vai mandando aí o seu recado. Daqui a pouquinho a gente dá aquela passeada pelo nosso WhatsApp para pelo menos registrar a sua participação. 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
2: Muito bem, direto e reto, é rapidinho, hoje tá assim, é no pique, quem fala?
4: Boa tarde, Rafa Reis.
2: Boa tarde.
4: Rafa Reis, aqui é a Maria da Aparecidinha.
2: Tudo bem, Rafa Maria? Reis, diga.
4: Dá pra mandar aquela música pra mim, do Neguinho Parafuso? Eu ofereço meus colegas, a Mariana, Miguel, o velho e a Rosinha lá da Vila Ribeiro. E também para toda a sua família, Rafa Reis, para minha família, para toda a minha família e para todos os pais. Que é dia dos pais domingo, né? É como isso. Eu não tenho meu pai, mas ofereço para todos os pais, o senhor também que é pai, também, né?
2: Um abraço,
4: obrigado. E meu filhão também que é pai. Então. É, o senhor me atender, Deus que abençoe o senhor e fica com Deus.
2: Muito obrigado, obrigado pela mensagem, pelo carinho, pela participação. Se der tempo eu mando, tá, Negrinho Parafuso, com Tião Carreira e Pardinho. Muito obrigado, é isso aí, válido também para todos os papais que já estão morando com o nosso Deus, né? Boa tarde, RR, a tarde é toda nossa, manda o milionário José Rico aí, é o Claudinei Aparecido de Paula. Grande abraço a você, Claudinei. Fala, Vanderly, quanto tempo?
5: Boa tarde, Rafa.
2: Opa!
5: Ô, Rafa, tá com
2: uma
5: música pra nós. Ah, tá, tudo que tiver aí, que eu vou te carona com todo mundo também.
2: Tamo indo.
5: E o baixinho fala demais, tá? Um abraço pra todos que tiverem ouvido e, lógico, pra minha neta, Olivia, que hoje está completando 5 meses.
2: Ei, coisa
5: de
2: boa!
5: Saúde, de puro amor, um amor que você só sabe sentir e não tem explicação alguma.
2: É maravilhoso demais, né?
5: E é claro que vai pra ele, né, meu barbinha na régua, meu capitão do mato, meu velho do rio, meus pacos cheirosos, meu pancinho do ursinho puro.
2: Meu Deus do céu. Então tá, né?
6: Parabéns, parabéns, parabéns pra você.
2: 5 meses, Vanderly, 5 meses? Então tá bom, que o papai do céu a abençoe, viu? Beijo do tio Rafa pra ela também, obrigado pela participação. Sidney e Sheila Rosano, um abração pra vocês também, viu? Obrigado. Vai na carona aqui dos 4 cantos da casa que eu mando já. E fechando essa rodada aqui, Helena Bukalovski, um abração pra você e pra todos aí em Guapirama. Rio Negro e Solimões, Madrugada Triste, a gente curte agora. 2:13.

Nossa, agora 2:20, lembrando que daqui a pouquinho você vai ficar com a transmissão da Missa em Intenção aos Enfermos, diretamente da nossa Igreja Matriz Santo Antônio de Pádua, certo? Mas ainda dá tempo sim de você participar, mandar o seu recado. 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Daqui a pouquinho tem mais um recado da Paraná Assessoria, agora 2:22. 102.3. 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

0: dar mais alguns alôzinhos da galera. Quero mandar um boa tarde aqui pra quem, pra quem, pra quem? O Telmo, lá da Barra do Jacaré, é você, Telmo? É ele mesmo, aí sim, um abração pra você, Telmo. Quanto tempo não lhe vejo por aqui? Poxa vida, que legal. Deixa eu aproveitar também. Hoje tem Agrofest, né? Agrofest Frango, edição 2026, no Campo da Água Branca, Barra do Jacaré. Quem que é hoje? Lubé, hoje, sexta-feira. Lubé, que beleza, hein? Aí sim, aí eu vi vantagem. Amanhã, sabadão, é Jennifer e Stephanie. E também, deixa eu ver aqui. O Baitaca no domingo. Que beleza, aí no sábado é Cássio e Marcos, certo? Agora eu tô vendo certinho aqui. E aí, no domingo, Baitaca. Muito bem, show de bola. Então tá todo mundo, tá convidando a galera toda pro Agrofest Frango, edição 2026. Hoje, amanhã e também no Domingão, lá no Campo Água Branca, lá na Barra do Jacaré, certo? Telmo, um abraço pra você, viu? Obrigado pelo recado aí, top demais, bora curtir. É, tamo aí nas festas da nossa região, né? Bom demais. Agora 2h25, fala comigo também, GG do Vilão, solta a voz. Ai, corintiano, cabeça inchada.
1: Olá, meu amigo, parceiro Rafa Regis, aqui é o Gênio do Marques, o GG do Vilão. É, Rafa, enfim, sextou no Vilão, sextou em Santa Ana Pratina, sextou no Paraná.
0: Foi mesmo.
1: Sextou no Brasilzão, né, Rafa? Infelizmente, onde fomos eliminados.
0: Deu ruim.
1: Mas é vida que segue, né, Rafa?
0: É.
1: Rafa, manda a música pra nós aí, com Chico Rei Paraná, um degrau na escada. Um grande abraço do Gênio do Marques, um grande abraço do GG do Vilão. E vai Corinthians, Rafa Regis. Só que não, hein? Fazer o quê, né? Vida
0: Deus
1: que segue,
0: céu.
1: Rafa.
0: Ah, eu falo um negócio, viu? Ah, não falo nada, não. Um abraço pra você, GG do Vilão. Deixa eu registrar também aqui o aniversário. A Márcia tá mandando um recado. A tia Márcia avisando do aniversário da sobrinha Carolina Vitória Massafera, que ganha deste programa.
2: Parabéns pra você.
0: Felicidade, saúde e muita paz. E que Deus abençoe grandemente você, viu, Carolina? Recebendo os parabéns de toda a família, em especial da tia Márcia. Certo? Agora 2h26.
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0: Teodoro Sampaio, os

0: Gustavo Mioto, senhoras e senhores.
1: Murilo Ruf, senhoras e senhores.
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0: 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Fique agora com a transmissão da missa em atenção aos enfermos. Eu volto amanhã, meio de meia, hein? A tarde é toda nossa. Lembrando que às 4, Antônio Jacó chega com o sertanejo classe A. Fiquem com Deus, grande abraço. Eu, Rafa Regis, eu fui.
1: Lourdes Teixeira Serino, Luiz Alberto Teixeira Sanches, Luiz Marques, Luiz Paulo da Silva, Márcio Cláudio Bueno, Márcio Trajano, Maria Azevedo Frias, Maria Gaudi Marques, Maria do Carmo Gonçalves, Maria do Carmo Toledo, Maria Nascimento, Mauro Dalri, Nazinha Nascimento, Neuza Marques, Nilva Teixeira, Nomearina Maria de Jesus, Paulo Verste, Pedro Casemiro Oliveira, Renildo Frediani, Romilda Nogueira Moreira, Rosalva Pereira Nascimento, Sebastião Marques, Sebastião Ramos Filho, Tiago Silva Santos, Valdemir Pereira Conde. Irmãos e irmãs, a palavra de Deus nos impulsiona a caminhar com coragem e fidelidade, mesmo diante dos desafios e das exigências do seguimento de Cristo. Somos lembrados de que a vida cristã pede discernimento, renúncia e confiança no Senhor, que nos sustenta em cada passo. Celebremos com alegria e fé, cantando.

0: Em nome do Pai, e do Filho e do Espírito Santo.
1: Amém.
0: A graça de nosso Senhor Jesus Cristo, o amor do Pai e a comunhão do Espírito Santo esteja convosco.
1: Bendito seja Deus que nos reuniu no amor de Cristo.
0: No início.

início desta celebração eucarística, peçamos a conversão do coração, fonte de reconciliação e comunhão com Deus e com os irmãos e irmãs.

0: Deus Todo-Poderoso, tenha compaixão de nós, perdoe os nossos pecados e nos conduza à vida eterna.
1: Amém.
0: Oremos. Assisti, Senhor, os vossos fiéis e cumulai com vossa inesgotável bondade aqueles que vos imploram e se gloriam de vos ter como Criador e Guia, restaurando para eles a vossa criação e conservando-a renovada. Por nosso Senhor Jesus Cristo, vosso Filho, que é Deus, e convosco vive e reina na unidade do Espírito Santo por todos os séculos dos séculos.
1: Amém. Leitura da profecia de Naum. Eis sobre os montes os passos de um mensageiro que anuncia a paz. Ó Judá, celebra tuas festas, cumpre tuas promessas. Nunca mais Belial pisará teu solo. Ele foi aniquilado. O Senhor há de restaurar a grandeza de Jacó, assim como a grandeza de Israel, pois os ladrões os saquearam e devastaram suas videiras. Ai de ti, cidade sanguinária, cheia de imposturas, cheia de espoliação e de incessante rapinagem. Estalos de chicotes, fragor de rodas, cavalos relincheando, rangir de carros impetuosos, cavaleiros à carga, espadas brilhando e lanças resolentes, trucidados sem conta, mortos aos montes, cadáveres sem fim, tropeça-se sobre os corpos, farei cair sobre ti tuas abominações e te lançarei em rosto merecido insulto, e te farei um exemplo. Assim, todos os que te virem fugirão para longe, dizendo: Nínive está em ruínas. Quem terá compaixão dela? Onde achar quem a console? Palavra do Senhor.
2: Graças a Deus. 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

0: Senhor esteja convosco.
1: Ele está no meio de nós.
0: Proclamação do Evangelho de Jesus Cristo segundo Mateus.
1: Glória a vós, Senhor.
0: Naquele tempo, disse Jesus aos seus discípulos: se alguém quer me seguir, renuncie a si mesmo, tome a sua cruz e me siga. Pois quem quiser salvar a sua vida vai perdê-la, e quem perder a sua vida por causa de mim vai encontrá-la. De fato, que adianta o homem ganhar o mundo inteiro, mas perder a sua vida? O que poderá alguém dar em troca de sua vida? Porque o Filho do Homem virá na glória do seu Pai com os seus anjos, e então retribuirá a cada um de acordo com a sua conduta. Em verdade vos digo, alguns daqueles que estão aqui não morrerão antes de verem o Filho do Homem vindo com o seu reino. Palavra da salvação.
1: Glória a vós, Senhor.
0: Ave Maria, cheia de graça, o Senhor é convosco. Bendita sois vós entre as mulheres, e bendito é o fruto do vosso ventre, Jesus.
1: Santa Maria, Mãe de Deus, rogai por nós, pecadores, agora e na hora da nossa morte. Amém.
0: Nossa Senhora, alívio dos agonizantes e sede de sabedoria,
1: rogai por nós.
0: Estimados irmãos, queridas irmãs, nos reunimos nesta tarde para juntos celebrarmos a primeira sexta-feira do mês e também nesta mesma alegria ouvir a palavra de Deus. Hoje, o Santo Evangelho que acabamos de escutar ilustra a identidade da vida cristã. O Evangelho que nós ouvimos é como se fosse a coluna vertebral de toda a moralidade cristã, aonde Jesus apresenta um caminho certo, seguro e concreto para nos unirmos a Ele. Este caminho é fácil? Evidentemente que não, porque Jesus, Ele diz: quem quiser me seguir, renuncie a si mesmo, tome a sua cruz a cada dia e me siga. Portanto, Ele apresenta desde o início que o caminho é árduo, mas contudo Ele está conosco, Ele caminha junto a nós e nos dá a graça de recebermos os seus frutos. Justamente a espiritualidade do Sagrado Coração de Jesus nos motiva a compreender que temos um Deus que pulsa um coração que é manso e humilde, e a sua graça se manifesta naqueles que têm fé, naqueles que buscam

0: crer a cada dia. E Jesus frisa neste Evangelho que pouca coisa importa se nós ganharmos tudo aqui neste mundo e não tivermos a Ele. Podemos ter muitos bens, muitas posses, muito reconhecimento humano, mas se nada disso nos levar ao amor, se nada disso nos levar à verdadeira contrição do coração, tudo será vazio. Hoje, portanto, somos convidados a compreender que é preciso colocar a nossa vida à disposição da graça de Deus e desejar com que Ele nos guie, com que Ele nos conduza, para assim sermos verdadeiramente felizes. E de fato, Ele há de nos dar esta mesma graça, porque alguém que não pode nos enganar e nem enganar a si mesmo, porque Ele é o caminho, a verdade e a vida. Supliquemos, portanto, neste mês vocacional, mês de agosto, que Deus suscite na sua igreja muitos homens e mulheres que possam ofertar a sua vida. Esta passagem que hoje estamos meditando foi também a passagem aonde muitos homens e mulheres, muitos santos, se debruçaram para também entregar o seu coração à vontade do Senhor. Que nós também saibamos reconhecer que tudo vem de Deus e se queremos segui-lo, devemos também carregar a nossa cruz com alegria e sem desanimar. Glória ao Pai, ao Filho e ao Espírito Santo. Elevemos a Deus as nossas preces, suplicando ao Senhor que ouça os nossos rogos e pedidos.
1: Rezemos pela Igreja e pelo Papa, para que, guiados pelo Espírito Santo, fortaleçam os fiéis e mostrem caminhos claros de serviço, testemunho e amor ao próximo. Rezemos.
2: Senhor, escutai a nossa prece.
1: Rezemos pelos casais, para que vivam sua vocação ao matrimônio com fidelidade, paciência e alegria, sendo sinal do amor de Deus em suas famílias e na sociedade. Rezemos.
2: Senhor, escutai a nossa prece.
1: Rezemos pelas nações, para que nas grandes cidades, muitas vezes marcadas pelo anonimato e pela solidão, a Igreja encontre novas formas de anunciar o Evangelho, descobrindo caminhos criativos para construir comunidades. Rezemos.
2: Senhor, escutai a nossa prece.
1: Pelos doentes de corpo e da alma, para que encontrem em Cristo libertação, consolo e esperança, rezemos ao Senhor.
2: Senhor, escutai a nossa prece.
0: Ouvi, ó Pai, estes nossos pedidos que vos dirigimos por vosso Filho Jesus Cristo, na unidade do Espírito Santo.
3: Amém.

0: Orai, irmãos e irmãs, para que o meu e vosso sacrifício seja aceito por Deus Pai Todo-Poderoso.
1: Receba, ó Senhor, por tuas mãos este sacrifício, para a glória de seu para o nosso bem e de toda a sua santa igreja.
0: Nós vos pedimos, Senhor, de bondade, santificai estes dons e aceitando a oblação do sacrifício espiritual, fazei de nós mesmos uma eterna oferenda para vós, por Cristo nosso Senhor.
1: Amém.
0: O Senhor esteja convosco.
1: Ele está no meio de nós.
0: Orações ao alto.
1: O nosso coração está em Deus.
0: Demos graças ao Senhor nosso Deus.
1: É nosso dever e a nossa salvação.
0: Na verdade, é digno e justo, é nosso dever e salvação dar-vos graças, sempre e em todo lugar, Senhor Pai Santo, por vosso amado Filho Jesus Cristo. Ele é a vossa palavra pela qual tudo criastes. Ele é o nosso Salvador e Redentor, concebido do Espírito Santo e nascido da Virgem Maria. Ele, para cumprir a vossa vontade e adquirir para vós um povo santo, estendeu os braços na hora da sua paixão, a fim de vencer a morte e manifestar a ressurreição. Por isso, com os anjos e todos os santos, proclamamos vossa glória, cantando a uma só voz.

Na verdade, vós sois santo, ó Deus, o universo, e tudo o que criastes proclama o vosso louvor, porque por Jesus Cristo, vosso Filho e Senhor nosso, e pela força do Espírito Santo, dais vida e santidade a todas as coisas, e não cessais de reunir para vós um povo.

0: povo, que vos ofereça em toda parte, do nascer ao pôr do sol, um sacrifício perfeito. Por isso, ó Pai, nós vos suplicamos, santificai pelo Espírito Santo as oferendas que vos apresentamos para serem consagradas, a fim de que se tornem o corpo e o sangue de vosso Filho, nosso Senhor Jesus Cristo, que nos mandou celebrar estes mistérios.
1: Enviai vosso Espírito Santo.
0: Na noite em que ia ser entregue, Jesus tomou o pão, pronunciou a bênção de ação de graças, partiu e o deu a seus discípulos, dizendo: tomai todos e comei, isto é o meu corpo, que será entregue por vós.

Do mesmo modo, no fim da ceia, ele tomou o cálice em suas mãos, pronunciou a bênção de ação de graças e o deu a seus discípulos, dizendo: Tomai, todos, e bebei. Este é o cálice do meu sangue, o sangue da nova e eterna aliança, que será derramado por vós e por todos, para a remissão dos pecados. Fazei isto em memória de mim.

0: Mistério da fé.
1: Anunciamos, Senhor, a vossa morte e proclamamos a vossa ressurreição. Vinde, Senhor Jesus.
0: Celebrando agora, ó Pai, o memorial da paixão redentora do vosso Filho, da sua gloriosa ressurreição e ascensão ao céu, e enquanto esperamos sua nova vinda, nós vos oferecemos em ação de graças este sacrifício vivo e santo.
1: Aceitai, ó Senhor, a nossa oferta.
0: Olhai com bondade a oblação da vossa Igreja e reconhecei nela o sacrifício que nos reconciliou convosco. Concedei que, alimentando-nos com o corpo e o sangue do vosso Filho, repletos do Espírito Santo, nos tornemos em Cristo um só corpo e um só Espírito.
1: O Espírito nos una num só corpo.
0: Que o mesmo Espírito faça de nós uma eterna oferenda para alcançarmos a herança com os vossos eleitos, a Santíssima Virgem Maria, Mãe de Deus, São José, seu Esposo, os vossos santos apóstolos e gloriosos mártires, e todos os santos que não cessam de interceder por nós na vossa presença.
1: Fazei de nós uma perfeita oferenda.
0: Nós vos suplicamos, Senhor, que este sacrifício da nossa reconciliação estenda a paz e a salvação ao mundo inteiro. Confirmai na fé e na caridade a vossa Igreja, que caminha neste mundo com o vosso servo, o Papa Leão, e o nosso Bispo Antônio Brás, com os bispos do mundo inteiro, os presbíteros e diáconos, os outros ministros e o povo por vós redimido. Atendei propício as preces desta família, que reunistes em vossa presença. Reconduzi a

0: Pai de misericórdia, todos os vossos filhos e filhas dispersos pelo mundo inteiro.
1: Lembrai-vos, ó Pai, da vossa Igreja.
0: Acolhei com bondade no vosso reino os nossos irmãos e irmãs que partiram desta vida e todos os que morreram na vossa amizade. Unidos a eles, esperamos também nós,

0: louvo da glória por todos os séculos dos séculos.
1: Amém.
0: Obedientes à palavra do Salvador e formados por seu divino ensinamento, ousamos dizer: Pai nosso
1: que estais no céu, santificado seja o nome. Venha a nós do vosso reino, seja feita a vossa vontade, assim na terra como no céu. O pão nosso de cada dia nos dai hoje, perdoai-nos as nossas ofensas, assim como nós perdoamos a quem nos tem ofendido. E não nos deixeis cair em tentação, mas livrai-nos do mal.
0: Livrai-nos de todos os males, ó Pai, e dai-nos hoje a vossa paz. Ajudados pela vossa misericórdia, sejamos sempre livres do pecado e protegidos de todos os perigos, enquanto aguardamos a feliz esperança e a vinda do nosso Salvador Jesus Cristo.
1: Vós é o reino, o poder e a glória para sempre.
0: Senhor Jesus Cristo, dissestes aos vossos apóstolos: eu vos deixo a paz, eu vos dou a minha paz. Não olheis os nossos pecados, mas a fé que anima a vossa igreja. Dai-lhe segundo o vosso desejo a paz e a unidade. Vós que sois Deus com o Pai e o Espírito Santo.
1: Amém.
0: A paz do Senhor esteja sempre convosco.
1: O amor de Cristo nos uniu.

0: Felizes os convidados para o banquete nupcial do Cordeiro. Eis o Cordeiro de Deus que tira o pecado do mundo.
1: Senhor, eu não sou digna de que entreis em minha morada, mas dizei uma palavra e serei salva.

0: Aqueles que restaurais com os dons do céu, e como não cessais de protegê-los, concedei que se tornem dignos da eterna redenção, por Cristo nosso Senhor.
1: Amém.
0: Neste momento, antes da bênção final, supliquemos a intercessão do Senhor sobre os nossos enfermos, sobre aqueles que estão necessitados das nossas orações, a fim de que a graça de Deus os alcance. Rezemos juntos. Senhor, coloco-me diante de Ti numa atitude de oração. Sei que me ouves, me amas e me vês. Sei que estou em Ti e que Tua força está em mim. Olha para este meu corpo, marcado pela doença. Tu sabes, Senhor, o quanto me custa sofrer. Sei que não te alegras com o sofrimento de Teus filhos. Dá-me, Senhor, força e coragem para vencer os momentos de desespero e cansaço. Torna-me paciente e compreensivo, simples e modesto. Neste momento, eu te ofereço as minhas preocupações, angústias e sofrimentos, para que eu seja mais digno de Ti. Aceita, Senhor, que eu una os meus sofrimentos aos sofrimentos do Teu Filho Jesus, que por amor à humanidade deu Sua vida no alto da cruz. Dá-me a cura física e espiritual, sobretudo que se faça na minha vida a Tua santa vontade. Amém. Salve, Rainha, Mãe de misericórdia, vida, doçura e esperança nossa, salve. A vós bradamos, degredados filhos de Eva, a vós suspiramos gemendo e chorando neste vale de lágrimas. Eia, pois, advogada nossa, estes vossos olhos misericordiosos a nos volvei, e depois deste desterro, mostrai-nos, ó Jesus, bendito é o fruto do vosso ventre, ó clemente, ó piedosa, ó doce sempre Virgem Maria. Rogai por nós, ó Santa Mãe de Deus,
1: para que sejamos dignos das promessas de Cristo.
0: O Senhor esteja convosco.
1: Ele está no meio de nós.
0: E a bênção de Deus Todo-Poderoso, Pai e Filho e Espírito Santo, desça sobre vós e permaneça para sempre.
1: Amém.
0: Que a alegria do Senhor seja sempre a vossa força. Uma excelente tarde, um ótimo final de semana. E de em paz, e o Senhor vos acompanhe.
1: Graças a Deus.

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2: 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Show de bola com o pessoal ligado aqui na nossa programação sertaneja, viu? Como é que é o negócio aí, ó? Hein, Oito? Hã? Jean Giovanni, escravo do amor, pra começar o programa. Ô, Ito, você tá nervoso, hein, Ito? Um abraço pra você, pro Carlinhos, manda essa, Jacó. Lá pro Carlinhos, lá do Osso do Porco, que hoje ele tá lá tranquilo, viu? Só vendo a chuva cair, o pasto crescer e os bois engordando lá no pasto. Aí, Carlinhos, aí, ó. Aí, ô Marquinhos, aí. Luiz Petinho do Marquinhos, tá vendo só que rolo, meu filho? Hoje também tem o quê? É, hoje tem o quê? Hoje tem o sorteio. Tem o sorteio aí do Fortiflan. Um mês de tratamento completinho para você do Fortiflan, para tirar as suas dores de artrite, de artrose no cotovelo, do joelho. Ah, meu filho, na coluna. Ah, mas o troço é bom demais na canela. Tá doendo a canela aí? Então tá bom. Se tá doendo a canela, chá de canela não vai resolver. O que resolve é o Fortiflan. Deixa por escrito lá, viu? Quer esse Fortiflan? E a gente já faz aí um regaço aqui na nossa programação sertaneja, tá bom? Show de bola, já tô recebendo elogios aqui porque o primeiro caipora já tá chegando. Coloca no sorteio, Jacó, aí do Fortiflan. Sou o Marcão aqui de Parisville, seu fedorento, nojento, ciumento. Ciumento eu sou, mãe. Fedorento e nojento não sou não, viu? Você tá mais liso que quiabo, Jacó. Eu tô vendendo azeite pra engraxar lá, ó. Cajebre, viu? É, azeite puro de oliva ainda, tá bom? Vou comendo pelas beiradas mesmo, viu, Marcão? Um abraço, obrigado pela audiência. Tá pedindo o que aqui? Amor de Carnaval com Bruno e Marrone. Vixe Maria, esperar dois pedidos, viu? Com dois pedidos, vai pra tela seus pedidos. Caiporada começou chegando, comecei recebendo um monte de elogios aqui, ó, tá vendo só, meu filho? Isso aí, meu filho, é fichinha pra nós, viu?
3: Boa tarde, Antônio Jacó, que quem fala é o Antônio de Sapopema. Gostaria de ouvir uma música hoje com Felipe Falcão, Estrela de Ouro. Ofereço pro meu amigo aí, Roberto, ó, lá dos Três Corações.
2: Cadê o seu Clóvis? Ó, seu Clóvis, Estrela de Ouro, tá vendo aí, ó? Faz o segundo pedido aí, Clóvis, bebendo café. Faz aí.
3: Desejo melhor pra ele, pra você e da rádio.
2: Ah, tá bom, já.
3: E pra todos os patinenses que gostaram da música.
2: O velhote lá é forte, meu filho. Já tá apaixonado, já tá pensando que Robertão dos Três Corações é apaixonadíssimo, viu? Tá legal, então. Pessoal que tá ligado aqui na nossa programação Informação sertaneja. Marilu de Souza tá no sorteio do Fortiflan, né, Marilu? Um abraço. O Papai Joel tá bom do joelho, você viu, né? Você viu lá como é que tá? E da coluna também, jogou até a bengala fora depois que começou a tomar aí o Fortiflan. Marilu Aparecida

0: de Souza, de Santo Antônio da Pratina, também está querendo participar do sorteio Forte Flan. E vai de carona com o Escravo do Amor. A primeira já está do jeito. Essa moda é apaixonada demais, viu? O pessoal já está ligado aqui na nossa programação. Aí sempre sintonizado com a gente. Aí, ó, o Cornélio Procópio. Aí, sabe quem é que mandou um abraço para você hoje aqui? O superintendente da Seralê Calçados. Mandou um abraço para você hoje, viu, Jaime? Aí.
1: Boa tarde, Jacó. Jaime Santos, Cornélio Procópio, chegando junto com os Caipora, Jacó. Nosso amigo lá no bairro Neide, Jardim Figueiredo, Juninho Afaiaco, Valdir Bernardino, Paulo Pichaco, Maurício Sapateiro, Cheche Lento, Jacó, o Nato, Jacozinho, Cidão Pigaiada, Imagina Brasil, Pigaiada também, Jacó. É. Jacó, dá o louco pro nosso amigo Santo Antônio da Pratina, dá o fazedor de mágica lá, o Zé Trovão, né?
0: Zé Trovão.
1: E a minha amiga Nilda lá na Aparecidinha, Jacó. É isso aí, tamo junto, Jacó.
0: Valeu, um abraço.
2: Boa tarde, Antônio Jacó.
0: O cunhado do Bildo chegou cedo hoje.
2: Ô, Caipora, aqui é o Dejair de Santa Maria. Tô ligando e pedi uma música. Pinguço de Rua, com Trio Parada Dura.
0: Vai mandar só pro Tito, quer ver?
2: Tudo certo, derroca aí. Toca pra nós, fazer um favor.
0: Acho que essa eu não tenho, vou ficar te devendo.
2: Beleza, né? Vocês da rádio, os ouvintes, o Tita Bildo lá em Andirá, tá com 2 litros de pinga de lado já. Aí, já mandou até a foto aqui já. Beleza? Tenha uma boa tarde, fique com Deus, meu amigo. Tchau.
0: Por Deus. Vamos começar a bagaça aqui com o Escravo do Amor do Jean Giovanni.

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0: Show de bola. Como é que é o negócio? Você mudou de música, Dejair?
1: Hã? Escolhe aquela uma do Gino e Gino, então. Aquela dos pingaiadas lá.
0: E manda pra quem?
1: Manda pra todos os meus do Brasil.
0: É, bebendo no cabaré, viu? Essa que eu tenho aqui do Gino e Gino. Bebendo no cabaré. E beijando a boca das mulheres. É louco, hein? Lá do cabaré, viu? Só de lá, viu? Eita, coitado, que ofício duro, hein? Vamos chegando com o pessoal. Amor de Carnaval aqui, coloca no sorteio do Forte Flan, Jacó. Sou Rosinei aqui do bairro Pinheirinho, município de Jaboti City. Começou bem o programa com Bruno e Marrone, que moda boa, hein? Mas já que aí tem o pedido de Amor de Carnaval, então, do Bruno e Marrone, manda essa pra gente. Vou mandar Silvio Rosinei, Pinheirinho, Jaboti, ligado aqui com o Jacobis. Obrigado pela audiência. É, meu filho. Quem mais vem chegando pra cá na nossa programação também? Boa tarde, Jacó. Por favor, manda pra nós aí, pedido de um pai. Maria de Fátima dos Santos, coloca no sorteio Forte Flan. Tá bom, Maria? Tá colocado. Obrigado pela audiência. Tá bom. E aqui tem mais. Sempre.
2: Ô, Tom Jacó, manda uma música aí, ó. No bairro Claudinho Moreno, Catiguá. Manda pro Zé, pro Dinho.
0: É um apaixonado.
2: Pro Gato, pro Alice.
0: O cara apaixonado.
2: Pra vocês aí.
0: Tá.
2: A música do Menor Zé Rico, hein?
0: Tá bom, é o Caboclo Apaixonado lá de Quatiguá. Claudinho Moreno do bar lá de Quatiguá. Caboclo Apaixonado. Mija na cama e fala que acordou suado. Ô, louco. Quem mais aqui? Seu Clóvis. Seu Clóvis tá ligado com a gente? Vamos ver se ele vai de carona aí. Café Te Adoro e Sampaio. Ele já escreveu embaixo que tá bebendo e tá querendo o Forte Flan, né? Aí.
3: Alô, tá, Jacó. Aqui é o Clóvis Soriano da Chácara França. Muito boa tarde. Ninguém com a música.
0: É.
3: Coração a dízimo pra você,
0: mano. Não pediu nada, ele fudeu tudo que ele era. Fudeu tudo o esquema.
3: Minhas famílias falam pra todo o Brasil, pra Ivone, pra Nena, pra Beatriz, pra Amanda, Nicole, pra Henrique, pra Ivani, pra Irene, aí Guarulhos, você já tá dentro, obrigado.
0: Aqui, ó, tô fazendo assim, ó. Ó, agitando os ombros pra você, não preciso, segundo pedido não, pra tocar a Estrela de Ouro aqui, não preciso não, viu? Jacir de Haiti pediu, viu? Meu ombro subiu, desceu pra você, viu, seu Clóvis? Amor de Carnaval, tô brincando, viu, meu querido? Amor de Carnaval, Bruno e Marrom. Como diz o Claudinho lá, né? Bruno e Marrom, né, Claudinho? Aí do bar de Cotiguai.

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3: Show de bola, Batatinha, né, Batata? Tá pedindo Fazenda São Francisco aí com João Paulo e Daniel. Moda boa, viu? Um abraço, obrigado pela audiência. GG do Litrão chegou cedão, hein? Tá querendo também o quê? Vai querer beber no cabaré lá? Hein? Bebendo no cabaré? Vai querer, vai? Hein?
4: Olá, meu amigo Antônio Jacó, boa tarde, Jacó. Aqui é o Genildo Marques, o GG do Vilão. Ô, Jacó, manda a música pra nós aí, Corpo e Alma, com o Milionário e José Rico. Manda especialmente aos aniversariantes do dia, a todos os nossos amigos e parceiros aqui do Vilão em Bairros Vizinhos, e a todos os nossos amigos e parceiros platinenses. Um grande abraço do Genildo Marques, grande abraço do GG do Vilão. Tchau, tchau, Jacó. Sextou no Vilão.
3: Show de bola. Manda essa bebendo no cabaré pros pingaiados, então, Jacó. Sabe quem? Sidney Cunha. Ô, Sidney Cunha, lá da Água da Areia. Aí, pronto, mais uma que já vai lá pra tela, viu? Jacó, me coloca no sorteio do Forte Flan. Sou Marley Aparecida Juliano, aqui da Vila Ribeiro, viu? E manda um abraço pro meu esposo Valdeci, José Moraes, manda a música pra nós aí, Maria Passa na Frente, tá bom, querido? Obrigado pela audiência, viu? A vocês que também estão ligados aqui na nossa programação. É, Letícia Batistucci também tá no sorteio, né, Letícia? Obrigado pela audiência. Tá no sorteio aí do quê? Do Ford Flan? Ah, amanhã vai ter outro sorteio, amanhã vai ter o sorteio do frango assado, dos petinhos do Marquinhos, é, e vai ter também o sorteio do kit churrasco do Márcio aqui da Yaros Grill e lá da MJ Yaros, viu? É o kit churrasco, tá tudo pra amanhã, tudo pra amanhã, viu? Beleza, pura? Pessoal que tá ligado aqui na nossa programação. Então, por isso que tem que escrever o sorteio, o nome do sorteio, viu? Ô Letícia, Aparecida Batistuta, escreve aí Forte Flan pra validar, tá? O sorteio tá na hora do momento lá da IA buscar, chama buscar o nome, que eu deixei a descrição desse jeito aí, tá? Legal, então. Vamos com uma estrela de ouro aqui na nossa programação. Moda boa, com Felipe Falcão.

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0: 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Show de bola com a Caiporada, que tá ligada aqui na nossa programação. Sidney Cunha, da Água da Areia, vai de carona com a Fazenda São Francisco, mais uma que tá chegando aqui na nossa programação sertaneja, mais uma que já vai lá pra tela com dois pedidos, vai pra tela, seus pedidos. E aqui quem é?
1: Ô, meu filho!
0: Nossa senhora, hoje é o dia da Beldaiada, viu? É o cunhado do Beldo, agora vem um Beldo que não tem cunhado ainda, e nem mulher. Ah, ô, oh, sei lá se tem. Tô zoando, viu, Chique?
1: Caipora, Antônio, já
0: Chico do Lamacar. Fala aí, o Chique do Lamacar, que eu tomei pra lá de Manguezá hoje, eu perdi umas três lá com a Valéria e o Jefão.
1: Olha, hoje eu queria uma música de louvor, hein?
0: Ah, tá bom.
1: Pra mim, pra opa, todo mundo da cidade.
0: Opa, vou mandar assim, querido. Tô zoando com você, viu, querido Chique?
1: Se quiser ouvir.
0: Tá bom.
1: Manda pro Jefão, pra Valéria. Ah. Pra Inês Fofo, que ela tá de luta ainda,
0: pois
1: até
0: é,
1: hoje.
0: Eu fiquei sabendo.
1: Abraço, meu querido.
0: Valeu.
1: Chique lá na...
0: Viu? Ô, Chique, alguém pediu aqui agora um pouquinho, ó, depois do horário gospel. Acabaram de pedir agora um pouco, vou até anotar aqui, ó, Maria Passa na Frente, tá? Aí, no momento, aí, gospel sertanejo classe A, eu vou mandar essa música pra você, após Ave Maria, tá? Beleza? Então já fica sendo a música gospel do programa de hoje. Legal, rapaziada? Eleorete Cesário Lange, tá querendo o quê, querida?
2: Boa tarde, Antônio Jacó. Sou Eleorete de Cesário Lange, São Paulo. É. Queria ouvir uma música Pai e Filho. É. Eu ofereço para o meu pai, que amo muito.
0: Opa, que legal.
2: E para todos os pais do mundo inteiro.
0: Beleza.
2: Pra você também.
0: Beleza, querida.
2: E que Deus abençoe nosso finalzinho de tarde. E se eu for atendida, meu muito obrigado. Que Deus abençoe nós todos.
0: Pra você também, querido. Depois ela escreveu embaixo aqui, porque eu perguntei pra ela, né? Que são duas músicas. Tem Pedido de um Pai, Lourenço Lorival. E tem aí com Pais e Filhos, Chitãozinho e Chororó. E ela descreveu embaixo ali, ó. Pedido de um Pai. Alguém já pediu ela? Então é essa que vai lá pra programação. Tá bom, Eleorete? Um abraço pra você e pro seu querido papai. Estou felicitando ele também pelo Dia dos Pais, tá? Jacó, manda pra nós telefone no ar aí, Jacó. Quem tá pedindo essa é a Rosa, né? Rosinha, lá da Colina Verde. Vamos pro cabaré, encher o rabo aí. Vai lá, Tita, vai lá, vai. Aí, eu deixo a ir mandando pra você, viu?

0: 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E o Tita vai tomando até inchar o pé.
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0: 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Bom, pedido de um pai, Fazenda São Francisco, são as bolas da vez aqui que está no jeito na nossa programação sertaneja também, viu? Quem mais vem chegando? Ademir, de Joaquim Távora, coloca no sorteio, Jacó, vou de carona. Aí, mais uma carona com pedido de um par aqui, ó. Ademir de Souza, né, Ademir? Um abraço, obrigado pela audiência. É, quem mais aqui sintonizado com a nossa programação sertaneja? É, tarde, galera, vou de carona aí com a moda boa, e essa que o GG do Litrão pediu, é corpo e alma. Que é isso? Ah, rapaz, tá lá no trampo ele, hein? Tá no trampo ele, né, ó. Tô vendo aí. Um abraço, a foto que você mandou pra gente aí. Mais uma que já vai lá do milionário José Rico, lá pra tela também. E aqui, quem é que vai chegando por aqui? Vamos ver? Tá aqui? Vamos ver aqui.
3: Pois, Jacó, eu sou a Tereza Gonçalves, aqui de Joaquim Távora. Queria ouvir uma música com o Zezé de Camargo e Luciano. Ah. Cada volta é um recomeço.
0: Olha que
3: se
0: moda
3: me atender,
0: boa.
3: Muito obrigado.
0: Olha que moda boa, rapaz, menina do céu. Um abraço, viu, Tereza, aí de JT City. Tá ligada aqui na nossa programação sertaneja também. Essa é mais uma, com certeza, que vai dar rock aí. Cada volta um recomeço. É boa demais, meu filho. Boa demais do Zezé, essa moda boa aí. Então tá bom, querida. Esperar dois pedidos, porque a Fazenda São Francisco deu dois pedidos agora. E tá no jeito, e tá na mão.

0: Show de bola com o pessoal ligado aqui na nossa programação sertaneja. Vão rolando a melhor seleção do rádio pra galera que tá sintonizado com a gente aí, tá? Ó, o Rei das Quengas tá chegando aqui, ó. O Derli. Vou de carona com essa aí também, Jacó. Corpo e Alma do Zé Rico, que essa moda é boa demais. Essa moda é de tirar a alma fora do corpo, viu? Eu sei que é. Um abraço, viu? Jacó, manda pra nós, hein? Gustavo Lima, Bala Alojada. Será que existe isso aqui? Bala Alojada, eu uso o livro, hein? Bala só se for de menta, vamos ver. Bala Alojada, eu acho que eu não tenho. Bom, tô puxando aqui pra ver. E o duro que tem, rapaz, tem sim, viu? Quem é que tá pedindo essa moda aqui? O José Carlos Batista, tá na programação, Silvio Zé. Um abraço pra dois pedidos dela, viu? Manda aí pra Marlene Batista, aí do São Lourenço, município de Abatiá. Coloca a gente no sorteio, Forte Flan também, viu? Beleza. Tá legal, então. A bala tá alojada aí, meu filho. Se tiver com bafo grande, tá alojada na boca. Anda, de hortelã, hein? Aquele bafão aí pra tirar o bafo. Um abraço, Caipora. Obrigado pela audiência. A Caiporada vem chegando mais pra baixo aqui. O Jumelo Jumento. Fala, Jumelo Jumento.
1: Tchau, como que eu tô? Manda pra nós aí, Camisa Manchada.
0: Camisa Manchada?
1: Lá pro Nildinho de Pombal, juntão com o Pernudo. Ronaldo, lá do posto de gasolina. Tchau, obrigado.
0: A camisa daquela manchada, aquela camisa da barra grande que passa pra baixo da bunda, então, ela tá manchada. Ou aquela outra que é curtinha, que tá manchada em cima. Em cima tá manchada de batão. Embaixo, lá na barra, tá manchada aí, meu filho. Pode ser de cocô, né? Te cuida, viu? Levanta a barra da camisa aí, viu, Jumelo? Ó, o Odair da Refrimac e o meu querido amigo Aguinaldo da Refrimac, manda essa bala alojada pra nós ver como é que é essa moda aí, Jacó. Pronto. Falou, Odair. Pessoal lá da Benedito Lúcio. Um abraço pra vocês aí da Refrimac. Pedido de um pai.

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2: Beleza, ou fica fuçando por aí, né? Das duas, uma. 16h44, e a gente segue aqui que tá bom demais o negócio hoje, viu? Jacó, coloca no sorteio do Forte França, sou o Benedito Lopes. Tá bom, Dito Lopes? Um abraço, obrigado pela audiência. Rei das Quengas, chegou de carona com corpo e alma também, né? Rei das Quengas, obrigado pela audiência. Tá sintonizado com a gente também, viu? Quem mais vem chegando aqui também na nossa programação? Pra cá, só por cá e só por cá. Terezinha Gualiume, diga lá, Terezinha, é tu?
4: Então, Jacó.

0: Amando a música Pedido de um Pai.
1: Acabou de sair.
0: Pelo Dia dos Pais, pelo meu marido Benedito.
1: Ô, Dito.
0: Pelo meu filho Francisco Eduardo.
1: Benedito, Francisco, um abraço. Pra quem mais?
0: Todos os pais aqui de Santa Marina, Água da Areia.
1: Tá bom.
0: E pra você aí, tá bom? Desejo muita saúde e felicidade.
1: Também aí pra...
0: E a Terezinha de Fátima do Leão.
1: Valeu, Terezinha. Um abraço aí pra toda a sua família. Obrigado pela audiência. Pessoal que tá ligado aí, ó. Lá em Congoinhas, o meu amigo Cajé tá ligado com a gente, a Zilda e o Zé, lá na Santa Maria da Congoinhas, Coração Adísio, aí ó, de carona com o seu Clóvis, Coração Adísio, de corpo e

Errei o troço aqui, meu filho. É duas músicas de corpo e alma. É a segunda vez que eu erro esse troço aqui. Deixa eu programar que é com o milionário José Rico, viu? Ah, meu pai do céu, deu um branco aqui também. Duas descrições para a mesma moda aí não é fácil, não, viu? Agora achei original aqui. Essa aqui é a original que eu já tô colocando aqui pra caiporada. Cadê? Tá aqui. Desculpe aí, seus caipora. Desculpem a nossa falha. É o Jacó, é meio burrão mesmo, viu?

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0: Um abraço lá pra Carmen, que tá ligada com a gente. A Roseli Ferreira, lá de Guapirama, tá pedindo Meu Velho Pai, com Carmen Silva. Um abraço, Roseli, obrigado pela audiência, viu? E o Zé Trovão, de carona com essa bala alojada aí, Zé Trovão. Olha o mágico aí, ó.

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2: Show de bola, vamos lá também para o pessoal ligado com a gente, onde? 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Volto com meus caipora aqui. Ixi, Maria do Céu. Quem é que tá chegando aqui? Um áudio de 42 segundos não deu, não mandei, ok, deixa eu ver só quem é aqui, ó. Diminui aí, gente, ó. Ô, Isabel, querida, não consigo fazer seu áudio carregar, tá? Faz um mais curtinho que eu coloco você no ar já, viu? Com certeza e com muito prazer. Sapopemenses, o Sapopema tá aqui, o Marcelo de Sapopema, né, Marcelo? Caipora, obrigado pela audiência. Também tá ligado aqui na nossa programação sertaneja, hein? Os Sapopemenses.

0: Menses, o Beldo chegou. Aí, acho que é ele, viu?
1: Tô aqui de Tito aqui, ó. Tô ouvindo seu programa aí.
0: Vai, Tito.
1: Você não tocou o Pitoco pra mim, né? O Zé lá de Santa Marina, que é o Pitoco. É o Zé do Monte Real também, viu?
0: Que é o Pitoco? Tem que dar dois pedidos, senão o Pitoco não sai. Ele não sai da casinha, ainda mais que tá chovendo ainda, viu?
1: Pô do Monte Real e o povo da Barra Jacaré também, que me conhece da Barra Jacaré, sabe meu nome lá, Tita.
0: Tá bom, Tito. Foi
1: 8 anos na Barra Jacaré.
0: Valeu. Pitoco. Valeu, um abraço.
2: Oi, boa tarde, Antônio Jacó.
0: Oi.
2: Eu queria apanhar o nome do meu esposo, Otto Kemp, no sorteio do Forte Fran.
0: Uhum.
2: De uma música bem bonita pra nós.
0: Tá bom, beleza. Daqui a pouco eu mando aí, ó. É também querendo meu velho pai. Tem que escrever, viu, querido, embaixo o nome pra poder validar o sorteio. Senão, só com o áudio você não concorre. Tá bom? Obrigado pela audiência, tá? Mas escreve o nome completo dele embaixo. Quero o Forte Fran e aí o nome completo. Ou seu ou dele, tá bom, querida? Fico no aguardo aí, porque daí no momento do sorteio, é a dica que eu dou aqui. Sorteio automático, daí foi programado desse jeito. Quem mais aqui, ó? Ó, o Arquimedes também tá querendo meu velho pai, né? O Carme Silva. Tá bom, quem mais aqui? Edneia Lauro. De carona aqui com o coração a diesel. É moda boa também na nossa programação sertaneja, viu? Aí o pessoal que tá ligado com a gente. Vixe, corre, Jacó. Corre, senão o Caipora toma porre. Jair Costa, fala, Jair.
3: Jacó, o modão falando na Gabiroba. Quem fala Jair de Moraes Costa, Duque Dalvan, Mulher Maravilha.
0: Duque Dalvan, Mulher Maravilha. Ele fala Cavuco Dalvan, Cavuco Dalvan. O Dalvan Cavuco e fala Chiba. Ó. Coração a diesel, Teodoro e Sampaio, pessoal lá da Zete Car Bombas Diesel, ligado aqui na nossa programação sertaneja, mandando para todos os caminhoneiros que estão ligados aqui com a gente também, viu? Um abraço, viu, Zete? A Ana tá sintonizado, a Andressa aí na nossa programação também. Quem mais? Quem mais? Corre, Jacó, corre, senão você não atende todo mundo hoje. Júnior Martins tá no sorteio, né, Júnior? Um abraço, certinho, assim mesmo, escreve, viu?

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0: Show de bola, 5h12. Corre, que o pessoal, o negócio tá feio, viu? 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Quem mais vem chegando? Agora sim, viu? Agora ficou certo. Outro camp, áudio em cima e o nome embaixo, outro camp, agora tá no sorteio, viu? E aqui quem é?
2: Boa tarde, Jacó. É o Pedro aqui de Abaixá.
0: Ô, Pedro.
2: Embarca nós de carona, hein? Teodoro Sampaio. Coração a dizer. Ofereço meu tio Xim e minha tia Lucinda. Obrigado, Jacó.
0: É chinês, Xim. Aqui é Xim. Xim, Han, Chu. Tá bom então, querido. Um abraço, viu? Já saiu a moda. É, quem mais aqui?
3: Oi, então, Jacó, é a Neiva Queiroz. Então, Jacó, vou de carona aí com o Lourenço Lorival, pedido de um pai. Vai pra todos os pais, que domingo é dia dos pais. Pra você, Tô Jacó, que é pai também, vai pro Bibico. Obrigado, vai, viu? Pra todos os pais de Santo Antônio da Pratina e de toda a região.
4: Oi, Jacó, boa tarde. Tudo bem, Jacó? Toca pra nós hoje, meu velho pai.
0: Opa, vai ser agora.
4: Eu ofereço pra todos os pais. Que Deus o abençoe todos.
0: Beleza, Eva Marli de Guapirama, tá no sorteio, né, Evinha? Tá, vai ser a próxima, viu? Tá legal, tá ligado, tá aqui, tá no jeito ali daí. Pessoal tá de carona também com a Mulher Maravilha aqui, ó, o Sebastião Reis, né, Tião Reis? Um abraço aí, obrigado pela audiência.
5: Bom, então, Jacó, é o João Gabriel aqui da Alto Padrão.
0: Ô, João.
5: Quero pedir a música do Henrique Juliano, Obrigado Deus.
0: Boa,
5: essa. Ofereço pra todos que estiver ouvindo.
0: Essa moda é linda demais. Aí, ô, Helena Sodré, você que costuma pedir essa, Obrigado Deus, estão pedindo, ó. Faz um positivo da carona aí que eu mando ela pra vocês, viu?
5: Pô, o pessoal aqui do Alto Padrão. Ah. Eu vim especialmente pro meu filho Noah e pra minha esposa Mariane. Tamo junto, forte abraço. Uma boa tarde a todos.
0: Beleza, querido. Um abraço aí pro Tuiuiu, pro João Barnabé. Aí, tá? Pessoal ligado aí, Marquinhos. A galera toda sintonizada com a gente, viu? Marquinhos do Itaú, né? Couro de Boi, Juliana Souza tá pedindo essa. Coloca no sorteio, Jacó. Tá querendo o couro velho e o couro novo do boi. O couro vai comer se não tocar, Jacó. Toca o couro do boi. Meu velho pai.

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1: 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Mulher Maravilha, obrigado Deus, tem gente de carona com essa na nossa programação, é a Malvina de Cornélio Procópio, né Malvina? Obrigado pela audiência, são as duas que estão lá. E a Helena Sodré veio, vamos ver, será que... Ah não, é a Tereza aqui, é a mulher da calopsita, da Jacozinha, da nossa mascote, aí da nossa conexão divina com os animaizinhos, olha aí que beleza, ó. Ó, hoje tá com a corda toda aí, a calopsita. Hoje é o dia que eu tô achando que ela vai tocar a gata da Simone de cima do rádio, vamos ver. Não tocou não. Hoje ela tá complacente com a gatinha, viu? Eita, que coisa linda. São as conexões de vida com os animaizinhos que gostam do programa da gente e da caiporada também, claro, né? Programa da gente que eu falo nosso, da Legião de Caiporas. André Cardoso Leite, um abraço pra você, André. Obrigado pela audiência. Obrigado, Deus. É linda mesmo, viu? Linda, lindíssima. Vamos ver, vamos pra baixo. Aí que não foi atendida ainda. A Lourdes, ah, agora sim, Lourdes do sindicato, tá no sorteio, né, Lourdes? Obrigado pela audiência. Aqui, vamos ver quem é. Vamos ver quem que vem chegando aí.
4: Boa tarde, Jacó. Aqui é o Mineiro de Ribeirão Pinhal. Toca pra nós bailarino com...
1: Ah.
4: Toca pra nós bailarino com...
1: Ah, esqueceu.
4: Alô, Mineiro Marciano.
1: Ah, lembrou.
4: Alô, doutor Jacó.
1: Lembrou. Fala, Mineiro. Essa moda da bailarina é boa demais, viu, do João Mineiro, das antigas, mas é muito solicitada aqui essa canção, viu?

Tem mais, aqui tem mais, tem mais. O Jorge Bento, de carona com a Fazenda São Francisco. Vixe, Maria do Céu, será que eu já não toquei essa moto? Deixa eu ver aqui. Vamos ver aqui se saiu as últimas, mas eu toquei, viu? 16h33, tá bom, Jorgão? Pessoal que tá ligado com a gente aí, ó. Jacó, eu sou a Silene aqui de Santana da Parnaíba, São Paulo. Manda a música aí, não precisa pedir perdão. Essa é linda demais, essa do João Paulo e Daniel, não precisa pedir perdão. Oferece pra Elisa, aí de Ribeirão do Pinhal, que sempre tá ouvindo você. Um abraço então, viu, Silene, Santana da Parnaíba, São Paulo. Mandando pra Ribeirão do Pinhal a Elisa. A Elisa ali de Ribeirão do Pinhal, que é cliente da Marçal Gás, né, Elisa?

0: Show de bola, pessoal, tá ligado com a nossa programação sertaneja também. Um abraço aí pra Jussara de Fátima da Vila Ribeiro, tá no sorteio do Forte Fran também, viu? Um abraço também lá pro Maicon Dutra, Dirceu Dutra, galerinha da Casa da Esfirra, parabenizando o Santo Antônio por mais um aniversário também.
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1: 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Pessoal que tá ligado com a nossa programação. Ô, Júlio, eu não consigo atender os ouvintes no meu WhatsApp, não, só no da rádio, tá? Manda, pede para ele mandar lá, 996484765. Tá complicado para atender aqui até os ouvintes do WhatsApp da rádio. O meu eu nem pego, ele fica lá no canto, nem pego, não consigo, viu, Júlio? Manda ele mandar lá direto na rádio, que lá uma hora vai ser atendido lá, tá bom? Daí senão, né, não consigo mesmo, não tem condições, tá bom? 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
1: 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Show de bola, quem tá de bom? Obrigado, Deus, tá aqui com dois pedidos. Pessoal de Jundiaí do Sul, tá ligado com a gente? Pode mandar essa aí, não precisa pedir perdão pra gente aqui de Jundiaí, Jacó. Tá bom, vou mandar, viu, Fabiano, um abraço. Pessoal do Jundiaí do Sul, José Vian. Ah, a Cidinha tá mandando aí, ó. A hora que saiu a Bem Apaixonada.

0: Nada, Jacó. Manda só pra ele. Tô aqui em Baiti e o meu grande amor, José Viana, tá lá em Jundiaí do Sul. Manda ele com provas de amor, de carinho, de paixão, de tesão, de tudo que tem direito. Manda aí uma moda bem bonita do Dia dos Pais pra ele. Vou mandar, tá bom, Cidinha? Aí, Zé Viana. Ixi, Maria, negócio vai torar, hein? Pau vai torar. Quem mais aqui? Ixi, quem mais? Quem mais?
1: Ô, Tom Jocó, manda uma dom pra nós aí. Do Amado Batista, pra você lá pra galera Batata, Feijão Aracema. E pra todo mundo que tiver sintonia em Santo Antônio da Pratinha e pra você da rádio. Fica com Deus, Tom Jocó.
0: Valeu, Denilson. Um abraço pra rapaziada, galera da Batata aí. A Simone mandou a foto da gatinha aqui. Ela continua em cima do rádio. Tá aqui te ouvindo, Jacó. A minha gatinha, Simone, lá de Japira City, né, Simone?
2: Ixi. Oi, Santana Jacó, aqui é a Joyce de Cambará. Hoje eu tô mandando mensagem a pedido do Reginaldo, meu estudante aqui da PAI.
0: Oh, que beleza!
2: Ele lá do Brejão. Oh. E ele tá pedindo a música do Christian Ralph, A Lenda do Caipora. Toca aí pra ele, ele todo dia tá na escuta. Um grande abraço.
0: Aliás, essa música aí, rapaz, ela conta certinho a história dos Caiporas, viu? Conta certinho A Lenda do Caipora, do Christian Ralph. Tá bom, tá certo. Pessoal que tá. Ó, acabou de chegar um positivo do Amado Batista aqui. Quem poderia ser que fez o positivo aqui? O presidente do fã-clube do Amado Batista, viu, cabeludo? É o Nonato Souza, é o Caipora. Obrigado, Deus, por essa audiência maravilhosa aí que a Caiporada faz e por essa seleção que tá perfeita que a Caiporada faz aí na nossa programação, viu? Obrigado por tudo, Deus. Obrigado a todos vocês, viu, meus queridos ouvintes. E primeiramente, obrigado, Deus. Obrigado, Pai. Obrigado, Senhor.

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1: 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O Vanderlei de Cerquilho, ô, pessoal que tá ligado com a gente, né, Vanderlei? Lá de Cerquilho, tá de carona com essa também do João Paulo e Daniel, não precisa pedir perdão, legal, viu? E é pra ajeitar aí uma apaixonada do Amado Batista, né, Cidinha? Então, vou pegar aqui Amar, do Amado Batista, tá bom? Essa é pra você, e a Simone na Levaico, essa, né, a Cidinha mandando pro Zé Viana, e a Simone na Levaico mandando pro Fernandão, viu? É, tá aqui, tem mais.
2: Boa tarde, Jacó Goró!
1: Ô, chegou cedo hoje a Taturana, Chumbrega, aí, ó.
2: Boa tarde, Chumbrega, sem emprego. Ô, Jacó, se der, toca chuva de maio, beleza?
1: Chuva de maio pra quê? Pra lavar o cavalo baio? Deixa com a gente, tá? Deixa com a gente, tá bom, Caipora? Vixe Maria, já o sorteio. Ritinha de Caça de Jacarezinho.
3: Boa tarde, Jacó. Tudo bem? É Rita de Caça de Jacarezinho. Manda um abraço pra minha mãe, desaparecida do Mauro Zagolino, Adriana Gabri, Médio Deus, Ana Neiva, Angela Fioca, Dona Olá.

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2: Um abraço aí pro Reginaldo Eletricista. Tô indo pra Jundiaí, Jacó, embaixo de chuva, lá pra fazenda do seu Edmilson. Manda uma moda boa pra nós aí. Manda sim, irmão. Obrigado pela audiência, viu? E aqui, quem é que vem chegando aqui?
3: Fala, Jacó. Boa tarde. O Wellington aqui da Nobre Cortina, tá, Jacó?
2: Opa, Wellington.
3: Manda aquela modona lá pra todos os pintores, amigos aqui, clientes aqui da Nobre Cortintas.
2: Deixa comigo,
3: Wellington. Um abraço, Jacó.
2: Vai ter sorteio daqui uns dias. Mais sorteio da Nobre Cortintas pra você, viu? E a Aninha, está chegando aqui, ó.
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2: 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Vamos fazer o sorteio já já, hein? Enquanto tá rodando esse áudio aqui, vou fazer o sorteio do Forte Flan, viu? Vamos ver aqui.
5: Boa tarde, Antônio Jacó. Eu sou a Maria Ferreira da Silva, sou aqui de Joaquim Távora.
2: Boa tarde, Maria.
5: E eu quero ouvir uma música. Eu vou oferecer para o pessoal do Juá e para o pessoal da Água Verde, principalmente para a Carmelinda, minha amiga.
2: Oh, que beleza.
5: Eu quero ouvir a música com Gustavo Lima, Maria Passa na Frente.
2: Não é Gustavo? Bom, eu tenho ela, mas eu tenho, acho que é mais original aqui, mas ela vai sair daqui a pouquinho no Momento Gospel, tá bom? Deve ser com o padre Marcelo Rossi, tá? Jacó, Matheus aqui de Joaquim Távora, manda Barrerito, Barbaridade pra gente, Jacó. O Pedro Pereira do Pé Peludo também tá chegando aqui, tá querendo uma moda apaixonada pra fazer a média aí com a patroa, Pedro? Não bebeu nada hoje, tá sãozinho? Tá sóbrio hoje? Hein? O Pedro tá sóbrio hoje, Renata, hein? O Pedro tá sóbrio aí, um abraço pra vocês aí, viu? Ligado aqui na nossa programação sertaneja. Hoje, por incrível que pareça, o Pedro tá lá sem beber nada, mas vou dizer pra você, viu? A lombriga tá dando bote na garganta dele de vontade de beber umas e outras.
6: Meu Deus do céu!
2: Olha quem chegou aqui, a Nininha. Ô, querida, não tem show hoje, Nininha? A sobrinha da titia Inês de Ourinhos, a mulher do melhor bolinho de chuva do Brasil, pra beber com café de Teodoro e Sampaio. Fala, Nininha.
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0: Não sei, Gogo.
1: Hã?
0: Eu entendi que você chamou a Aninha de Nininha.
1: Nininha.
0: Eu ia falar Nininha só euzinha aqui.
1: É verdade, exclusiva. Nininha só euzinha, você mesmo, querida.
0: Ah. Minha tia tá de zóia aqui, tá de zoreia no seu programa, viu?
1: Tá de zoreia?
0: Você abre teu zóia, viu, tio?
1: Tá bom.
0: Você não dá um desopo
1: com
0: não.
1: Um abraço. Obrigado pela audiência, Nininha. Beijo pra você, queridinha. É, professor Guiel, aqui de Guapirama, tá na escuta, Jacó. Manda um abraço. Vou mandar sim, professor Guiel. Pessoal de Jundiaí do Sul, grande abraço pra todo mundo aí.

0: Show de bola! Saiu! Ganhador ou a ganhadora do Forte Fran por aqui? É uma ganhadora, concorrendo. Coloca no sorteio Forte Fran Jacó. Tô precisando, meu nome é Letícia Aparecida Batistucci. Beleza, Letícia? Só passar aqui em horário comercial e pegar seu Forte Fran aqui na rádio, viu? 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
4: Neuzeli Penha, reza pra gente, querida. Boa tarde.
5: Boa tarde, Antônio Jacó. Boa tarde, ouvintes da Difusora FM. Louvado seja nosso Senhor Jesus Cristo, para sempre seja louvado. Nessa sexta-feira, a primeira do mês, dedicado ao Sagrado Coração de Jesus, coloquemos os jovens, crianças e adolescentes sobre o coração de Jesus, para que eles possam ser abençoados e agraciados pelo amor de Jesus. Vocação. Toda vocação exige sempre um êxito de si mesmo para centrar a própria existência em Cristo e no seu Evangelho. Em nome do Pai, do Filho e do Espírito Santo. Amém. O anjo do Senhor anunciou a Maria e ela concebeu do Espírito Santo. Ave Maria, cheia de graça, o Senhor é convosco. Bendita sois vós entre as mulheres e bendito é o fruto do vosso ventre, Jesus. Santa Maria, Mãe de Deus, rogai por nós, pecadores, agora e na hora de nossa morte. Amém. Eis aqui a serva do Senhor, faça-se em mim segundo a vossa palavra. Ave Maria, cheia de graça, o Senhor é convosco. Bendita sois vós entre as mulheres e bendito é o fruto do vosso ventre, Jesus. Santa Maria, Mãe de Deus, rogai por nós, pecadores, agora e na hora de nossa morte. Amém. E o Verbo se fez carne e habitou entre nós. Ave Maria, cheia de graça, o Senhor é convosco. Bendita sois vós entre as mulheres e bendito é o fruto do vosso ventre, Jesus. Santa Maria, Mãe de Deus, rogai por nós, pecadores, agora e na hora de nossa morte. Amém. Rogai por nós, Santa Mãe de Deus, para que sejamos dignos das promessas de Cristo. Oremos, infundi, Senhor, como vos pedimos a vossa graça em nossas almas, para que nós, que pela anunciação do anjo viemos ao conhecimento da encarnação de Jesus Cristo, vosso Filho, por sua paixão e morte, sejamos conduzidos à glória da ressurreição, pelo mesmo Cristo nosso Senhor. Amém. Glória ao Pai, ao Filho e ao Espírito Santo, como era no princípio, agora e sempre. Amém. Nossa Senhora Aparecida, rogai por nós. Sagrado Coração de Jesus, venha a nós o vosso reino. Doce Imaculado Coração de Maria, seja a nossa salvação.

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Hoje, missa às 18 horas na Pratina e às 19h30 na Paróquia São José. Sábado, missa às 18 horas. 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Vocação. Um chamado de Deus para viver de amor e para o amor. Missão está sustentado pelo Espírito Santo e um conceito de assumir a felicidade a caminhar em direção ao Pai, seguindo as pegadas do Filho, Jesus Cristo. A todos nossos ouvintes, uma boa noite. Salve Maria!

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1: Olha, do futebol por todos os lados aqui, nós temos o Juventude da Água Branca. Nesse domingo vai receber a equipe do Cruzeiro de Joaquim Távora. Aí a Balsa dos Corsines, do Bar dos Oreia, folgando, e o Grêmio da Marmoraria Romano também folgando para domingo que vem. 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Um abraço aí pra Helena Bukalovis, que tá ligada com a gente, pessoal de Guapirama, sintonizado com a gente, né, Helena? Vou mandar essa também aqui pra abrir a noite de hoje, Maria Passa na Frente, viu? Ligada aqui na nossa programação sertaneja, tá? Tem gente querendo couro de boi também aqui na nossa programação, o couro de rato, o Carlão das Cabritas, lá da cidade de Ourinho City, que tá ligado aqui na nossa programação.

0: ação, viu? Alguém pediu couro de boi aí e ainda disse, viu, Maurício? Se você não soltar a música couro de boi, o couro vai comer, viu? Louco. É, Maurício, um abraço. Tá chegando agora, Caipora. Quem é que mandou essa foto aqui desse punhado de café Teodoro Sampaio pra gente? Que loucura que é isso aqui, ó. Rapaz, tem um carrinho cheio de café Teodoro Sampaio aqui, ó.
1: Boa tarde, Antônio Jacó. Aqui é a Mari de Paranaguá. Oi. Gostaria de ouvir meu velho pai. Ah. E oferecer para todos os pais platinense.
0: Ah, ela mandou pra gente aqui, ó, Café Teodoro Sampaio chegando aqui, ó. Como é que é o nome do lugar aqui? Aí em Paranaguá? Passa pra gente aí, querido, o nome aí, Paranaguá, que chegou o Café Teodoro Sampaio. Escreve embaixo do supermercado que chegou aí, ó, tá legal? Show de bola, obrigado aí. Viu só? Ela reclamou esses dias que lá em Paranaguá não tinha Café Teodoro Sampaio. Rapaziada, já mandou pra lá também, viu? Que beleza, que beleza. Um abraço, querido. Obrigado pela audiência, viu? Quem mais aqui sintonizado com a nossa programação sertaneja também, viu? Pessoal que tá ligado aí na nossa programação até 7 da noite. Aqui, Jacó, manda música, permite carona. Sou o Paulinho do sindicato. Chega o aço no couro de boi aí, Jacó. Deixa comigo. Então vamos furar o couro, Paulinho? Vamos furar o couro hoje. Vamos furar o couro hoje para fazer a malha do estilingue, para passar aí a borracha, para fazer um estilingue no capricho.

0: 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Pessoal tá sintonizado, 18h13, couro de boi, a próxima aqui. Ah, agora sim, deixa eu ver aqui, a Mari de Paranaguá que mandou pra gente aqui, ó. É, Mercado Bavaresco em Paranaguá, chegou o café Teodoro Sampaio aqui, Jacó. Aqui no Bavaresco de Paranaguá. Um abraço, Mari, obrigado pela audiência, viu? Mandei essa foto lá pro Cachoeira. Teodoro tá no show hoje, tá concentrado lá pro show, mas o Cachoeira vai passar a foto pra ele, tá? Pessoal que tá ligado, Jacó, tudo bem? Aí, rapaz, meu amigo Paulo Bervin, o mestre do churrasqueiro, tá pedindo Seu Amor Ainda É Tudo com João Mineiro e Marciano. Você não sabe fazer isso não, cara. Meu amigo Paulo Bervin, você não sabe passar carne não. Hoje não, você já foi bom nisso, você só sabe assar, viu? Tô comendo uma costela aqui, Jacó, todo dia. Eita! Vamos aí, viu? Acho que se a semana que vem não der, na outra semana vai dar, viu? Ou numa sexta ou num sábado, vamos aí. Vamos aí inaugurar tua churrasqueira, tá bom, Paulão? Deixa com a gente. Pedrão da churrascaria, vai o Marques, vai o Sartana, vai um punhado de gente aí, tá? Aí.
1: Boa noite, Jacó, daí, tudo bom? Aqui é o Bodinho. Manda a próxima nós aqui no Ribeirão Bonito.
0: Manda sim, Bodinho. Couro de boi. Obrigado pela audiência, Bodinho. Pessoal do Ribeirão Bonito ligado. A Suzana e o Denir. Aonde é que eles estão? JT City, a lindíssima Joaquim Tavra aí.
2: Boa tarde, Jacó. Jacó, tamo junto com o Lourenço Lorival aí, Jacó. Chega a ripa aí, Jacó.
0: Saiu já,
2: fico,
0: né?
2: Por aqui tomando o meu café, Teodoro Sampaio. Um abraço, meu amigo.
0: E já saiu a moda boa, pessoal que tá ligado e na nossa programação sertaneja também, viu? Sintonizado sempre com a gente. Couro de boi, Rony Mota.

0: Show de bola, com o pessoal ligado, sintonizado aqui na nossa programação. Olha aqui o pessoal que tá ligado com a gente aqui, nesse instante, querendo o que aqui, meu filho? O Darcy Lanches, né, Darcy? Manda aí o Amigo da Onça pra nós. Quem pediu o Amigo da Onça também foi o Maurílio, mandando lá pro Sica na Pratina. Vou aproveitar e mandar pro Pedrão da churrascaria, que essa moda é dos dois, viu? É do Pedrão e do Maurilhão, tá? Pessoal do Darcy Lanches está lá parabenizando o Santo Antônio da Pratina por mais um aniversário. O Romano, o Lucas e todos da Marmoraria Romano também parabenizando o Sap City.
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1: Show de bola com o pessoal ligado aqui na nossa programação sertaneja também. Até 19h para rolar a melhor seleção sertaneja aí do rádio brasileiro com a rapaziada que tá ouvindo a gente aí, viu? 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A Mari lá de Paranaguá, aí que pegou lá, ó, que, né, tá comprando o café Teodoro e Sampaio, tá feliz da vida que lá em Paranaguá chegou o Teodoro e Sampaio agora. Como é que é o negócio aí, ô Mari Rosa aí de Paranaguá, hein?
2: Boa tarde, Antônio Jacó. A Ana pediu pra você falar pro Teodoro gravar um áudio pra ela, Ana.
1: Ota, se ele não tiver no show, eu vou mandar mensagem lá pro Cachoeira, tá? Se ele não tiver lá, de repente, tá preparando lá pro show daqui a pouco, logo mais, daí de repente não tem tempo, mas eu vou passar teu recado pra ele lá, tá bom, querido? Um abraço, obrigado pela audiência. Pessoal de Paranaguá, que agora estão felizes porque chegou em Paranaguá também o café Teodoro e Sampaio, viu? E aqui quem é?
3: Ô, Reginaldo Eletricista aí, manda um alô pra nós agora. Opa. Aí, agora peguei o nome da rádio aí.
1: Aí, viu?
3: Tô saindo de Jundiaí do Sul, chuva e chuva.
1: Um abraço aí,
3: Reginaldo Eletricista.
1: Obrigado. Há outro caboclo aqui que tem café Teodoro e Sampaio também na promoção, na mercearia dele aqui em Santo Antônio. Olha aí, ó. Aí.
4: Boa tarde, doutor Jacó. Aqui é o Zé da Mercearia São José. Capricha um musicão pra nós aí do Milionário Zé Rico, a carta. Quero oferecer pro pessoal que tá aqui tomando uma gelada. E também tá ocorrendo uns espetinhos aqui, viu? Uma canjiquinha. Opa. Ok? Uma bota.
1: Eu vi a foto aí, Zé. Valeu, valeu.
5: Boa tarde, Tom Jacó. Tá com uma musgona aí pra nós aqui, Tonjacó. Tão todo mundo chapado aqui pra curar essas pingaiadas aqui, Tonjacó. Que chuva que Deus dá, Tonjacó.
1: Um abraço, irmão. Obrigado pela audiência. Pessoal que tá lá em Tietê ouvindo a gente, né, Tato? Tá todo mundo aí enchendo o rabo no bar do Tato lá em Tietê, na nossa programação também. Daqui a pouquinho, ó, o Joãozão da Cera ali vai trazer as novidades, viu? Ele tá de molho, passou por uma cirurgia, mas tá, vai mandar um áudio pra gente aqui já já, viu? O Sossego tá ligado com a gente, né, Sossego? Ali na Vila Coelho, sintonizado com a gente. Como é que é o negócio aí, Cachoeira, hein?
6: Fala, Jacó, beleza? Boa tarde, tamo aqui na escuta, tá aí o Teodoro.
1: Opa!
6: Toca aí, Amigo da Onça.
1: Aí, acabaram de pedir o Amigo da Onça aqui, ô Cachoeira, tá?
6: Parece pro povo lá de São Sebastião da Moreira, meu pai,
1: sou
6: Reinaldo. E a semana que vem eu tô indo aí.
1: Ó, vai trazer prêmio?
6: Levar uns brindes aí pra esse povo, beleza?
1: Beleza.
6: Um abraço, tudo de bom.
1: Eu e a Serimar estaremos fazendo...
2: Boa tarde, Antônio Jacó.
1: Aí, a Mari Rosa lá de Guapirama, do Paranaguá.
2: Boa tarde, Antônio Jacó. A Ana pediu pra você falar pro Teodoro gravar um áudio pra ela, a Ana.
1: Beleza, vamos ver se ele estiver ouvindo lá, né? Mas tá bom, de repente está na correria do show lá. Tá bom, obrigado pela audiência. Quem mais? Vixe, Maria do céu. Hoje eu vou perder pra caiporada que tá vazando caipora pro ladrão do Ribeirão aqui. Deixa eu ver quem é que vem chegando aqui.
7: Boa tarde, eu sou a Ilza aqui da Tumãe de Cacê. Essa música, pedido de um pai. Eu ofereço meu esposo, pro meus filhos, para minhas filhas, para os netos e para todos que gostaram da música. Me atendem. Eu ofereço para você também.
1: Obrigado.
7: Que é pai, para todos os pais.
1: Obrigado, querida. Falou, Ilza.
7: Brasil.
1: Patrimônio do Café, tá ligado com a gente? A Ilza, né, Ilza? Deus abençoe você. Amigo da Onça, a moda nova do Teodoro que arrebentou pelo Brasil inteiro. É a moda do Pedrão e do Sica. Aí, ó.

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1: Show de bola, meu amigo Cachoeiro. Ô Cachoeiro, sabe quem que tá mandando um abraço pra vocês aí? O Ari do Forte Flan, viu? O Arizão do Forte Flan tá ouvindo, tá de carona com a música do Pitoco. Acabamos de tocar aqui a nova e o lançamento do Teodoro, que é amigo da onça, e agora ele quer o inimigo do marido. Aí o Ari tá querendo ver o Cachoeiro, o inimigo do marido, que é o Pitoco. Inimigo do Ricardão, né? Porque ele fica dedando o Ricardão lá. Cachorro safado, viu? 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E o Ari tá agradecendo aqui, né? Parabenizando o ganhador do Forte Flan hoje, né, Arizão? Fala aí.
3: Ô, Jacó, meu irmão. Tava aqui na estrada, cheguei agora. Mandar um parabéns aí pra Letícia, que foi a ganhadora do Forte Flan dessa semana. Como sempre, né? Que traga muita qualidade de vida pra ela. Porque se viver é bom, sem dor é melhor ainda, meu irmão.
1: Show de bola. Um
3: abraço.
1: Valeu, é o
3: Forte. A você e a todos os teus ouvintes, meu irmão. Grande parceiro.
1: É o Forte Flan que tá chegando na nossa programação sertaneja. E o cachorro inimigo do Ricardão tá aqui, ó. O cachorro, filho de uma puta, viu aí, ó. Fica dedando o cara lá. Deixa o cara à vontade lá, Pitoco. Cachorro nojento. É o cachorro detetive conjugal do Teodoro, esse cachorro aqui, ó. Não é cachoeira.

0: 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Show de bola, o pessoal tá lá em Jurumirim ouvindo nossa programação. Essa porção de calabresa cebolada aí, ô Caipora,
1: hã? Ô Jacó, você tá bom? Aí, boa tarde.
0: Fala, Edgar.
1: Ô Jacó, eu vou de carona aí. Tá. Se o pessoal estiver pedindo, se você puder pôr pra nós aí de Cerqueiro.
0: Valeu, um abraço pra vocês, Cerqueiro, Jurumirim, ligado com a nossa programação. A lenda do Caipora, do Christian Ralph, a Joyce mandou pro aluno dela lá de Cambará, viu? Menino da Pai, que estuda na Pai lá, tá legal? Vou colocar essa. Adeus, Ana chegou, minha filhada.
2: É pra você que tá de gargue padrinho, né? Quer ver a música bem bonita e Coração de Pedra com o Bruno Marrone? Você atrás da greve fazendo que é show, que é live. Vai pro Fioquinha, vai pro seu Zé da mercearia lá do Fundão das Grotas, lá do Jardim Santa Cruz, né? Vai pra Rita de Castro, Neva Queiroz, Cítara pra Maldelino, que é bom, Gesso, Facilino, Claudete, Quatro Gá. Vai você, Padrinho, Madeira, Celima, Dea Fato também, que é a mulher que não o pé na talha do Valim também. Vai pro Jorjão do Bar, Cícero, bora, Madrinho. E vamos, Brunessa, amanhã a Fioquinha que vai cantar pra mim. Então, eu
0: 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Tomando Fortiplan, viu? Fala, meu amigo de infância, Aristeu. Aristeu Martins de Almeida tá ligado com a gente. Novo Jardim, Japira City.
3: Boa tarde, Jacó. Aqui é Aristeu no Jardim. Toca pra nós aí, Milionário Zé Rico. Vontade dividida. Fiz uma esposa Maria, fiquei em Santo Antônio, rapaziada de Baiti, Laguaí, Tuguapé, Japira, Novo Jardim, Conselho Marinque. Pra você da Rádio Escapar, gostar da música?

0: Muito obrigado, abraço, amigo, fui!
1: Valeu, obrigado pela audiência, o Robson Áudio, o Toninho da Floricultura, todo mundo tá ligado aqui na nossa programação sertaneja. O Robson tá querendo aí, ó, chuvas de maio, alguém pediu essa moda no começo do programa, é chuvas de maio, viu? Legal, legal. Vamos com a lenda do Caipora então aí, ó. Ó, vocês estão achando, muita gente pensa que caipora é coisa ruim, é, meu filho, que é o curumunhão, não é nada não, viu? Presta atenção, é a história do caipora, como é que é aqui, ó. Diga pra nós, Christian Ralph, a história da lenda dos caipora, diga, vai.

0: Tá vendo só, gente? Essa é a legítima história dos caipora. E tá a lenda, é um índio em cima do porco espinho defendendo a floresta. Não é nada disso não que o vovô falava aí pra você e que a vovó também. Caipora é coisa ruim, nada a ver. É apenas a lenda indígena, tá bom? Já já tem mais, já já tem chuvas de maio por aqui, tá?
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1: 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Tá ouvindo aí, Andrei?
2: Estamos escutando, ligadaço aí, tamo junto.
1: Um abraço, Andrei, obrigado pela audiência, querido, tá ligado aqui com a gente. Ele, o Adalberto Júnior, pessoal lá no restaurante Platina, grande abraço pra vocês. 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

0: 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Pessoal, tá ligado? Os últimos ouvintes aqui, ó, chuva de maio. E o Sebastião da Bahia pediu a Casa do Meu Bem, a nova do Teodoro Sampaio, para fechar o programa. São Manuel, São Paulo, Júlio César Bueno, obrigado pela audiência. Ourinhos, esse caboclo aqui em Ourinhos compra o café Teodoro Sampaio lá na rede São Judas Tadeu, né, Dinaldo? Não é mesmo? Fala, Dinaldo. Aí.
1: Boa noite, Tom Jacó. É o Dinaldo de Ourinhos. Gostaria de ouvir a música Chuva de Maio. Aí, e ofereço para o meu filho Marcos Sinistro e Bruno. Que mora em Marília, e amanhã eu tô lá, e eles que vão ter que pagar o churrasco.
0: Dia dos pais, né? E a chuva de maio é pra lavar o meu cavalo baio.
2: Aqui é o Francisco Ribeirão do Pinhal, que é o Francisco.
0: Um abraço pros pinhalenses, né, Francisco Ribeirão do Pinhal, cliente da Marçal Gás.
2: O caipora não pode ser um bicho ruim, não, mas é montado no porco espinho, né?
0: Essa é a imagem do caipora. A imagem não é bonita, não, viu? Não é bonita mesmo, mas é, viu? É o folclore, né? Na verdade, isso é folclore. É histórias lá dos índios, tá bom? Obrigado pela audiência. Quem mais aqui, ó? Pediu aqui na nossa programação, deixa eu ver quem é que tá aqui. Rapaz, cadê o nome aqui? Vixe, sumiu aqui. O Neno.

0: Obrigado pela audiência, só um alô, não vai dar pra soltar mais áudio de ninguém, viu? Ô Jacó, tô de carona com também o couro de boi, vou furar o couro também aqui, o Célio Dionísio, vai furar o couro, né? Você vai furar o couro pra fazer estilingue, né? Quem mais aqui? O Luiz Henrique Cardoso e a dona Michele Vanessa, obrigado pela audiência, não vai dar pra tocar Zezé pra vocês não, viu? A Nete tá dizendo aqui, a Nete, que a peregrinação do glorioso São José está ali no Jacarandá Indústria e Comércio. Tá bom, Anete? Um abraço para você e pro Dr. Joel Halber. Sempre ligados. Os últimos ouvintes com as duas últimas músicas para mim rapar fora, meu filho, porque o tempo urge e o leão ruge na hora de pagar o imposto de renda, hein? E o caipora chora. Vamos então com a chuva de maio que tá rolando aqui na nossa programação. Tem mais caipora chegando? Claro que tem aqui na nossa programação sertaneja também, até 19h, rolando a melhor seleção do rádio, que a caiporada vem chegando e vem moendo, viu? Todo mundo tomando o Forte Fran feliz da vida e todo mundo bebendo o café Teodoro e Sampaio. Café Teodoro e Sampaio, gente, e agora em duas versões, o tradicional e agora também o empacotado a vácuo, que é show de bola, que é uma delícia também, viu?
1: Oi, Antônio Jacó.
0: Eu pego dos dois. Eu pego os dois em casa. A minha sogra gosta do tradicional. A minha patroa adora esse aí, adora esse café aí, o empacotado a vácuo agora. A Deusana também tá querendo a chuva de maio. Pra quê, Deusana, hein? Hã?
2: Quebra essa chuva de maio.
0: Pra quê?
2: Pra lavar meu dente de aio.
0: Louca. Tá bom, então. Então capricha aí. Capricha na higiene do dente de aio, tá bom, Deusana?

0: Aquela chuva de maio lavou todo e tirou o fedor. Um abraço aí. Fala, Léo, rapidinho, os dois últimos ouvintes.
1: Fala, Léo, do Pedro, que é a oficina do Natinho. Também tem a oficina do Pezão com o Vomerzinho. Tem a Isata com o Vanderlei, a Dayana, o De Noite, o Tatu. Tem o... Manda música pro Procopim, que tá lá no Mundicinha do Marquinhos. E toca a música pra nós.
0: Não vai dar tempo, não. Não vou nem escutar a música. A última tá aqui, A Casa do Meu Bem. Aquela onde que vai levar uma pintada por dentro com as tintas, a nobre cor tinta, viu? É isso mesmo.
2: Boa tarde, Antônio Jacó. Aqui é o Miquilinho aqui da Aparecidinha. Toca uma música pra mim, Andorinha Machucada. Felicito pra todos meus amigos aqui da Aparecidinha. Se você me atender, meu, muito obrigado.
0: Valeu, Miquilinho. Assim a gente encerra a caiporada. Rapaz do céu, chegamos nos 190 caiporas. Rapaz, que loucura. 190 caiporas por metro quadrado hoje. Que beleza, que joia, que legal. Agradeço a maciça audiência de vocês, meus amigos, meus irmãos. Vocês fazem a história do rádio de uma maneira diferente. Com amor, com humor, com carinho, com paixão, com respeito com todo mundo. Porque aqui nada é sério, tudo é de brincadeira. É pra todo mundo ficar feliz. A gente volta amanhã. Um abraço, fiquem todos com Deus.

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2: Olá, boa noite.
1: Boa noite para você que nos acompanha em todo o país.
2: Sexta-feira, 7 de agosto de 2026.
1: E vamos ao destaque do dia.
2: 20 anos da Lei Maria da Penha.
1: Marco legal brasileiro de prevenção e enfrentamento à violência doméstica e familiar contra as mulheres.
2: Ao longo de duas décadas, a legislação foi aperfeiçoada para ampliar os mecanismos de proteção. Márcia Fernandes.
3: Além dos mecanismos para responsabilizar os criminosos, a lei criou medidas protetivas para as mulheres, como o afastamento do agressor do lar e a proibição de aproximação da vítima.
1: Alerta de desmatamento na Amazônia e no Cerrado teve redução em agosto de 2025 a julho de 2026.
2: Os dados são do DETER, Sistema de Detecção de Desmatamento em Tempo Real. Gabriela Noronha.
4: Por meio de imagens de satélite,

0: Os dados do DETER produzem alertas diários para orientar ações de fiscalização e controle do desmatamento.
1: Campanha de multivacinação.
2: Está na hora de atualizar a caderneta de crianças e adolescentes menores de 15 anos. Luana Karen.
3: Entre as doenças prevenidas pela vacinação estão tuberculose, hepatites A e B, poliomielite, rotavírus, pneumonias e meningites.
1: Hoje, na apresentação da Voz do Brasil, Nazi Brum e Mariana Jungmann.
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4: Hoje, quando a lei batizada com o meu nome completa 20 anos, eu gostaria de fazer algo diferente. Gostaria de falar com você como quem escreve uma carta ao Brasil.
1: Essa é Maria da Penha, farmacêutica cearense de 81 anos.
4: Há 43 anos, minha vida mudou para sempre. Eu sofri uma tentativa de feminicídio que me deixou paraplégica. Eu lutei 19 anos e 6 meses para que o meu agressor fosse responsabilizado. Uma espera que nenhuma mulher deveria enfrentar. Ao longo desse caminho, ouvi muitas vezes que eu deveria desistir, mas eu não podia desistir, porque aos poucos eu entendi que aquela história não era só minha. Ela representava a realidade de milhares de mulheres brasileiras e quando buscavam proteção, encontravam silêncio, descrédito e omissão. E agora eu gostaria de convidar você a fazer uma reflexão. Você já parou para pensar como estaria o Brasil hoje se não tivesse na Lei Maria da Penha?
2: 20 anos depois de promulgada a lei, a história de Maria da Penha é reconhecida internacionalmente.
1: E abriu portas para que outras mulheres lutassem contra a violência doméstica.
2: Além de punir a violência física, a Lei Maria da Penha também ampliou o olhar sobre outros tipos de agressão.
1: Violência psicológica, patrimonial e sexual, por exemplo, foram reconhecidas com a lei criada há 2 décadas.
2: Vamos saber mais detalhes sobre a lei na reportagem de Márcia Fernandes.
5: Uma história de violência que marcou a vida de uma mulher e resultou na lei que hoje ampara outras vítimas. Nos anos 80, Maria da Penha sofreu 2 tentativas de homicídio pelo então marido. Na primeira, ele atirou contra as costas dela, o que a deixou paraplégica. Ele não assumiu a autoria do crime e alegou ter sido um assalto. Algum tempo depois, tentou eletrocutá-la. O caso virou uma longa batalha judicial que durou cerca de 20 anos e foi parar na Comissão Interamericana de Direitos Humanos, que reconheceu a negligência do Estado brasileiro diante da violência doméstica. Maria da Penha tornou-se uma das principais defensoras dos direitos das mulheres no Brasil e deu nome a uma lei. Ela destaca a importância dessa lei na proteção às mulheres.
4: Ao longo dessas 2 décadas, milhões de mulheres romperam o silêncio, encontraram proteção, tiveram acesso à justiça, salvaram suas vidas. É como eu costumo dizer, a Lei Maria da Penha veio para resgatar a dignidade da mulher brasileira.
5: Já a advogada e doutora em Direito Público, Daniela Portugal, comenta que a lei, criada em 2006, mudou a forma de tratar a violência doméstica no país.
6: Durante muito tempo, acreditamos que a violência contra a mulher seria somente a violência física. E a gente passa a ter uma consciência maior para outras formas de violência que são expressamente referidas na lei, como é o caso da violência patrimonial, da violência sexual, a violência moral, a violência psicológica.
5: A Lei Maria da Penha vale para casos ocorridos na unidade doméstica, no âmbito familiar e em qualquer relação íntima de afeto, mesmo sem convivência. Além dos mecanismos para responsabilizar os criminosos, a lei criou medidas protetivas para as mulheres, como o afastamento do agressor do lar e a proibição de aproximação da vítima. O atendimento às mulheres em situação de violência também foi ampliado. A lei determina ainda que União, estados e municípios atuem de forma integrada para prevenir violências por meio de campanhas e atendimento policial especializado. A vítima tem direito a atendimento prioritário no SUS, na segurança pública e assistência jurídica. Leila Linhares é coordenadora da ONG Sépia, organização voltada para o fortalecimento da cidadania de grupos como as mulheres. Ela destaca o legado da Lei Maria da Penha.
7: Então é uma grande vitória esse legado de tirar da cultura a ideia de que violência contra as mulheres é um assunto privado e que o Estado não deve se

0: prometer.
1: Se você é vítima de violência doméstica ou conhece alguém nessa situação, procure uma delegacia de defesa da mulher ou qualquer delegacia. Busque também as orientações do Ligue 180 de atendimento à mulher. Em situações de emergência, a indicação é ligar para a polícia no número 190. Reportagem Márcia Fernandes.
2: A partir da Lei Maria da Penha, além da prisão e condenação de agressores, foram desenvolvidas políticas públicas para a proteção da integridade física, psicológica e patrimonial das mulheres.
3: Nós conversamos com a Secretária Nacional de Enfrentamento à Violência contra Mulheres, Estela Bezerra, sobre os avanços da lei e os desafios que ainda restam. Acompanhe. Secretária, muito bem-vinda à Voz do Brasil. Um prazer ter a senhora conosco novamente. 20 anos da Lei Maria da Penha, né? Queria que a senhora começasse destacando, então, pra gente quais foram as principais mudanças e os avanços promovidos pela lei.
4: Mariana, a alegria minha de estar aqui novamente. A Lei Maria da Penha, que completa 20 anos, é uma lei que tira o Brasil da omissão à violência contra as mulheres, né? E que muda uma percepção cultural muito forte e que era danosa para metade da nossa população, que são as mulheres. Antes da Lei Maria da Penha, a cultura era quem, em briga de marido e mulher, ninguém mete a colher. E essa não intromissão do Estado fazia com que mulheres fossem executadas e ainda em muitas situações, como no crime do Dock Street, né? Ter um argumento da mulher honesta e da morte em defesa da honra, do assassinato em defesa da honra. Então, esse tipo de modelo de civilidade, ele não era sustentável. O Estado brasileiro, ele é denunciado, né, na Comissão Interamericana de Direitos Humanos por conta do crime, da tentativa de crime de homicídio contra Maria da Penha, ali em Fortaleza, uma bioquímica, 3 tentativas, e o Tribunal de Justiça Local se omite de fazer uma sentença justa. E aí o Estado brasileiro é condenado, e nesses 20 anos a gente vem avançando muito, mas encontrando novos desafios, que são as novas formas de expressão de violência contra as mulheres.
3: Ou seja, antes da lei, essa ideia de que em briga de marido e mulher ninguém mete a colher, ela ia até o judiciário mesmo, né? Ou seja, o próprio poder judiciário, o próprio Estado brasileiro encarava a violência doméstica como uma coisa da esfera privada do casamento, né?
4: Não reprovava o agressor e ainda justificava, porque ele estava defendendo a própria honra, julgando a mulher, penalizando a mulher. Quem assiste ainda tem pelo YouTube os argumentos que eram utilizados no tribunal, dizendo que aquela mulher pediu para morrer.
3: Agora, ao longo desses 20 anos, secretária, a lei passou também por aperfeiçoamentos, novas discussões no Congresso, ela foi sendo modificada, né? O que a senhora destacaria como os aprendizados trazidos pela Lei Maria da Penha, em relação ao enfrentamento da violência contra a mulher?
4: Olha, a lei é muito completa. A lei, na medida em que ela surge dessa penalização, o Estado brasileiro anteriormente, na Convenção de Belém do Pará, que aconteceu aqui no Brasil, se obrigou a criar uma legislação, mas só em 2004, quando houve a primeira Conferência Nacional das Mulheres, saíram 2 primeiros pedidos daquela conferência. Primeiro, a sanção da Lei Maria da Penha. Segundo, a criação de um programa de enfrentamento à violência contra as mulheres. Isso ali em 2004, 2005, 2006, o governo federal encaminhou a lei para o Congresso, ela foi aprovada. De lá para cá, ela teve muitas ameaças. Em 2012, a PGR encaminhou para o Supremo Tribunal Federal uma AD para poder o Supremo Tribunal Federal dizer que não existia inconstitucionalidade da lei. Recentemente, Maria da Penha, através de uma plataforma de informação, que é o Brasil Paralelo, eles tentaram desqualificar novamente Maria da Penha. Então, durante esses 20 anos, a lei também foi muito atacada, além de aperfeiçoada. Primeiro ativo dessa lei, ela fez com que o sistema de justiça criasse a vara de violência doméstica. Ela fez com que ampliasse as redes de delegacias especializadas das mulheres. Ela fez com que a gente ampliasse os mecanismos de acolhimento e de apoio à mulher. Então, Casa Abrigo, Centro de Referência, Casa da Mulher Brasileira, vem tudo.

0: indo na esteira dessa lei. Qual o nosso maior desafio no momento? A lei saiu de entender que violência da mulher era agressão física e assassinato e passou a abordar violência moral, violência patrimonial, violência psicológica. Recentemente assimilou a violência vicária, né, a ela também, essa é um mecanismo. Ela também fez com que as medidas protetivas de urgência fossem criadas. Não existia medida protetiva que afastava o agressor do ambiente da mulher vítima de violência e, ao mesmo tempo, que fazia com que aquela mulher tivesse um tipo de acompanhamento e monitoramento da segurança pública para que não seja vítima de feminicídio. Então, todos esses mecanismos são inovações da Lei Maria da Penha, que foi considerada na ONU durante muitos anos, ela é a terceira lei com maior aperfeiçoamento. O que ainda não implantamos da lei? Não implantamos devidamente os mecanismos de prevenção. Agora, no ano de 2026, em março desse ano, o Ministério das Mulheres com o Ministério da Educação editou uma portaria para regulamentar a Lei 14.164, que leva à escola o tema do enfrentamento à violência contra as mulheres, e esta portaria encontra-se em processo de implementação no Conselho Nacional de Educação, e agora em outubro, porque é o prazo que as comissões têm, entregará o resultado de como isso será implantado, do ensino fundamental, passando pelo ensino fundamental, médio, até o ensino universitário.
1: Só para a gente explicar aqui para o ouvinte, né, violência vicária, que a secretária mencionou, é quando o agressor usa um familiar, geralmente os filhos, para atingir a mulher, muitas vezes matando, para causar sofrimento, então, à mulher. Agora, secretária, para a gente encerrar e para celebrar a data, o Ministério das Mulheres está promovendo aí o Agosto Lilás, né? O que está sendo, então, promovido esse mês?
0: Olha, tem uma vedação aí por conta do período eleitoral, mas a violência contra a mulher é considerada uma atividade de interesse público. Então, além das várias ações de divulgação do 180, nós estamos realizando, conjuntamente com o Conselho Nacional do Ministério Público, o CNJ e os estados brasileiros, aí vai, hoje mesmo eu viajo para Belo Horizonte, onde, junto com a Defensoria e o Ministério Público, o Ministério das Mulheres vai estar realizando um seminário. Nós temos a nossa ministra viajando o Brasil inteiro, mas nossa principal atividade para o Agosto Lilás são formações dirigidas a operadores de segurança pública e operadores de direito, para que a gente fortaleça o acesso à justiça. Então, o Ministério da Justiça, o Ministério das Mulheres, tem estabelecido no Estado como um todo atividades de formação dirigida à Polícia Militar, Polícia Civil, para operacionalizar a Lei Maria da Penha, para atualizar a Lei Maria da Penha, e, ao mesmo tempo, nós estamos apoiando os estados a partir das organizações, as secretarias estaduais das mulheres dos estados, para que essa agenda, ela não só visibilize, mas ela apoie aquilo que a gente chamava de Operação Chamar e passou a ser Operação Mulher Segura. A Operação Chamar acontecia só em agosto, tem um mutirão de mandatos de fazer efetivar e efetivar os mandados de busca, apreensão e prisão, que é aquilo que tem resultado numa diminuição do feminicídio. Nós hoje podemos celebrar porque a quantidade de registro de feminicídios ocorridos nesse primeiro semestre, em comparação ao primeiro semestre de 2025, nós conseguimos uma redução de 2,5. É uma redução ainda pequena, ainda tímida, mas isso significa que 19 mulheres deixaram de ser executadas. E a gente tem aí o desafio de avançar nos estados, na região Centro-Oeste, Sul e Sudeste. A região Norte e Nordeste baixaram vertiginosamente os indicadores de feminicídio.
1: Muito bem, nós conversamos com Estela Bezerra, secretária nacional de enfrentamento à violência contra as mulheres. Secretária, muito obrigada pela sua participação na Voz do Brasil mais uma vez.
0: Obrigada a você, Mariana, e obrigada também por tornar esse tema tão necessário e tão presente no cotidiano, na memória, na audição da população brasileira.
2: Oportunidades para mulheres que buscam qualificação.
1: Estão abertas as inscrições para 70 cursos de educação profissional e tecnológica durante o mês de agosto.
2: As capacitações são presenciais e distribuídas em 24 estados e com oferta de 8 mil vagas no total.
1: Os cursos abrangem áreas como administração, gastronomia, logística, saúde, beleza e turismo.
2: A ação prioriza mulheres acima de 16 anos em situação de vulnerabilidade social ou com baixa escolaridade.
1: Todas as informações estão disponíveis em gov.br/mec.
2: Foi registrada a queda de 37% nos alertas de desmatamento na Amazônia desde agosto do ano passado.
1: No Cerrado, o número de alertas recuou 7,8%.
2: Os dados foram divulgados hoje pelo Instituto Nacional de Pesquisas Espaciais.
3: A área sob alerta de desmatamento na Amazônia caiu cerca de 37% entre agosto de 2025 e julho de 2026. Os números divulgados nesta sexta-feira são do DETER, Sistema de Detecção de Desmatamento em Tempo Real, do Instituto Nacional de Pesquisas Espaciais, o INPE, e mostram também uma redução no Cerrado, como apresentou o coordenador do Programa de Monitoramento dos Biomas Brasileiros, Cláudio Almeida.
4: É uma queda de 7,8% com relação ao ano anterior, foram 5.119 quilômetros quadrados. O Cerrado vinha de altas sucessivas e pelo segundo ano seguido dentro do DT, a gente mediu um valor menor, um valor de queda dentro do dado do desmatamento.
3: Por meio de imagens de satélites, os dados do DETER produzem alertas diários para orientar ações de fiscalização e controle do desmatamento. Segundo esse sistema, 5 dos 6 estados amazônicos com as maiores áreas sob alerta registraram redução, com destaque para Mato Grosso, Amazonas e Rondônia. Já no Cerrado, as quedas mais expressivas foram observadas no Piauí e Bahia. Durante a divulgação, a ministra da Ciência, Tecnologia e Inovações, Luciana Santos, falou sobre o trabalho coordenado dos órgãos da União com os estados e municípios.
5: Uma atuação convergente, né, em que aqui a gente dá os dados em tempo real e no mesmo momento entrega aqui ao IBAMA para que faça ação e controle. E sem os prefeitos, sem os estados, né, mobilizados, não era possível também garantir isso.
3: O INPE também disponibilizou nesta sexta-feira os resultados do PRODES, Projeto de Monitoramento do Desmatamento na Amazônia Legal por Satélite, para os biomas Caatinga, Mata Atlântica e Pampa. Esse sistema realiza o levantamento anual das taxas de desmatamento. Os dados referentes ao período de agosto de 2024 a julho de 2025 mostram que na Caatinga houve redução de mais de 34% em relação ao período anterior na área desmatada. Já na Mata Atlântica, a área suprimida passou de 475 quilômetros quadrados para 402 quilômetros quadrados. Houve uma redução de mais de 15%. Também houve queda do desmatamento no Pampa. O bioma localizado no Rio Grande do Sul registrou um recuo de quase 42% em relação ao ciclo anterior. Reportagem Gabriela Noronha.
1: Agosto é mês de atualizar a carteira de vacinação.
2: A estratégia multivacinação conta com cerca de 20 vacinas disponíveis nas unidades de saúde para quem tem menos de 15 anos.
6: Durante todo o mês de agosto, crianças e adolescentes menores de 15 anos de idade poderão atualizar a caderneta de vacinação nas unidades básicas de saúde do país. Para a estratégia multivacinação, os estoques da rede pública serão reforçados, como explica o ministro da Saúde, Alexandre Padilha.
7: São mais de 20 vacinas de vários tipos de doenças, em vacinas novas que nem todos os pais já levaram suas crianças, como por exemplo a pneumovinte. E é importante os pais aproveitarem esse momento para atualizar a caderneta de vacinação das crianças.
6: Entre as doenças prevenidas pela vacinação estão tuberculose, hepatites A e B, difteria, tétano, coqueluche, poliomielite, rotavírus, pneumonias e meningites. Por conta do surgimento de um surto de sarampo em vários países da América, a vacinação contra a doença também está sendo reforçada, como destaca o ministro da Saúde, Alexandre Padilha.
8: Outros países do mundo pararam de vacinar, tiveram explosão de casos de sarampo. Os Estados Unidos estão vivendo o maior surto de sarampo dos últimos 35 anos da história deles. E esses casos vêm para o Brasil de forma importada. Se a gente

0: Se não tiver com todo mundo vacinado aqui, tem risco de ter casos de sarampo, surtos de sarampo.
1: A mobilização nacional segue até o dia 1º de setembro. No dia 22 de agosto, um sábado, será o dia D de vacinação, com postos de saúde abertos em todo o país. É importante que os responsáveis compareçam à UBS com um documento de identificação da criança ou adolescente e a caderneta de vacinação física ou digital, disponível no aplicativo Meu SUS Digital. Reportagem Luana Karen.
2: O Dia dos Pais já é domingo, ainda dá tempo de comprar um presente, mas fique de olho para o que deveria ser uma alegria não virar dor de cabeça.
3: Na hora de comprar, é bom ficar atento aos seus direitos, como prazos de troca e a qualidade do produto.
2: E nas compras digitais, o cuidado deve ser maior. Confira os prazos, a reputação da empresa e desconfie de ofertas com valores muito abaixo dos preços de mercado.
3: Quem detalha pra gente é a Thaís Araújo.
4: A Secretaria Nacional do Consumidor, a Senacom, orienta quem vai comprar presentes a tomar alguns cuidados para evitar problemas. A recomendação é pesquisar preços, conferir as informações do produto, verificar as condições de pagamento, prazo de entrega e política de troca antes de fechar a compra. Nas compras online, o consumidor deve conferir se o site é oficial, verificar a reputação da empresa e desconfiar de ofertas com valores muito abaixo dos praticados no mercado. Também é importante evitar clicar em links recebidos por mensagens ou redes sociais sem confirmar a origem. O Código de Defesa do Consumidor garante o direito de arrependimento para compras feitas fora de lojas físicas, como pela internet, telefone ou catálogo. Nesses casos, o cliente pode desistir da compra em até 7 dias após o recebimento do produto ou assinatura do contrato, com direito à devolução dos valores pagos. Já nas lojas físicas, a troca por motivo de tamanho, cor ou preferência depende da política de cada estabelecimento. Entre as principais dicas estão pesquisar preços, conferir as condições da oferta, observar o prazo de entrega e ter atenção redobrada nas compras online. Em caso de problemas, o consumidor pode procurar os PROCONs ou registrar uma reclamação na plataforma consumidor.gov.br. Thaís de Araújo para a Voz do Brasil.
2: Os efeitos do ciclone extratropical diminuem ao longo dos próximos dias, segundo o INMET, o Instituto Nacional de Meteorologia.
3: Mas, segundo o Instituto, a circulação associada ao sistema favorece a entrada de uma massa de ar frio sobre o sul do Brasil.
2: E a partir de segunda-feira, o ar frio alcança também São Paulo e Rio de Janeiro, porém com menor intensidade.
3: A Defesa Civil Nacional oferece um serviço gratuito para envio de alertas sobre situações de emergência diretamente ao celular.
2: Para receber, moradores podem enviar um SMS com o CEP para 40199 ou mandar um WhatsApp para 61-2034-4611.
3: No caso do Defesa Civil Alerta, basta acompanhar os avisos que aparecem na tela do celular. O sistema utiliza a rede de telefonia para enviar mensagens de texto e avisos sonoros para celulares em áreas de risco elevado.

0: proporcionar uma boa noite, um bom fim de semana.
1: A gente volta segunda-feira. Boa noite.
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4: 20 anos da Lei Maria da Penha. Decisões do STF ampliam a proteção às mulheres.
5: TSE faz ação com urna eletrônica na capital federal.
4: Para o STJ, juiz pode definir percentual do salário mínimo como valor da pensão se alimentante ficar desempregado.
5: Boa noite, eu sou Marcela Luiz.
4: E eu sou Walter Lima.
5: Sancionada em 7 de agosto de 2006, a Lei Maria da Penha segue como um dos principais instrumentos de enfrentamento da violência de gênero.
4: Ao longo de 20 anos, decisões do Supremo Tribunal Federal ampliaram a efetividade da norma. Marta Ferreira.
6: Para marcar os 20 anos da norma, o Supremo Tribunal Federal inaugurou o painel Sete Marias, do renomado artista plástico Antônio Veronese. Carmen Lúcia, única mulher da corte, e que também completou 20 anos como ministra do STF em

0: Em 2026, explica que a obra de arte passa a integrar o acervo permanente do tribunal como um manifesto contra o feminicídio e a violência de gênero.
1: Este painel é exatamente a demonstração da violência que se vem praticando, a denúncia de um feminicídio que não para, embora eu já tenha conclamado mais de uma vez, parem de nos matar porque nós resolvemos que nós não vamos morrer.
0: Em fevereiro de 2012, o Supremo consolidou a constitucionalidade da norma. Em 2025, a Suprema Corte ampliou o alcance da proteção da Lei Maria da Penha às relações de casais homoafetivos do sexo masculino e aquelas que envolvam travestis e mulheres transexuais.
2: Quem passou pela rodoviária do Plano Piloto em Brasília nesta sexta-feira teve a oportunidade de conhecer melhor a urna eletrônica.
3: Os eleitores puderam tirar dúvidas e treinar para as eleições de outubro. Fábio Ruas.
4: Durante a ação, as pessoas simularam voto, aprenderam qual a ordem de votação para os cargos da eleição deste ano e ainda conheceram os recursos de acessibilidade da urna. A iniciativa faz parte da primeira Semana Nacional do Sistema Eletrônico de Votação e busca aproximar a justiça eleitoral da população.
2: O Superior Tribunal Militar declarou indigno para o oficialato um segundo tenente aposentado do Exército que transmitiu HIV intencionalmente para duas ex-companheiras. O militar já havia sido condenado pela Justiça Comum do Estado do Maranhão por lesão corporal gravíssima e ameaça.
3: Com isso, o STM determinou a perda do posto e da patente nos termos da Constituição e do Estatuto dos Militares.
2: Mato Grosso do Sul foi condenado por submeter trabalhadores, inclusive adolescentes, a condições análogas à escravidão.
3: A decisão é da segunda turma do TST, Samanta Flor.
5: A fiscalização encontrou trabalhadores, inclusive adolescentes, sem registro, alojados perto de agrotóxicos, consumindo água sem tratamento e transportados de forma insegura numa fazenda em Porto Murtinho, Mato Grosso do Sul. O Tribunal Regional não reconheceu o trabalho análogo à escravidão, mas a segunda turma do TST entendeu que a gravidade das violações atingiu não só os trabalhadores, mas toda a coletividade e condenou o fazendeiro a pagar R$100 mil por danos morais coletivos.
2: Juiz, ao determinar a pensão alimentícia, também pode fixar previamente um percentual do salário mínimo para ser adotado como valor da pensão no caso de perda do emprego do responsável pelo pagamento.
3: Esse posicionamento é do STJ, Fátima Uchoa.
6: A terceira turma do STJ reformou o acórdão do Tribunal de Justiça de Santa Catarina e restabeleceu a sentença que havia definido a pensão em 54% do salário mínimo para o caso de desemprego ou trabalho informal do alimentante. Segundo a relatora ministra Nancy Andrighi, a fixação de obrigação alimentar alternativa, prevendo-se antecipadamente a hipótese de desemprego do alimentante, justifica-se pela necessidade de garantir efetividade à prestação jurisdicional e proteção integral, especialmente se houver interesses de crianças e adolescentes. Além disso, evita que o beneficiário da pensão e o responsável pelo pagamento enfrentem novo processo judicial.
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2: Uma boa noite.
3: E um bom fim de semana.
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1: Eu sou Paula Groba.
2: E eu sou Ricardo Nakaoka.
1: E estes são os destaques de hoje do Jornal do Senado, que começa agora.
2: O plenário pode votar regras para indenização por dano moral.
1: Novo modelo de busca por desaparecidos avança no Senado.
2: Senadora destaca 20 anos da Lei Maria da Penha e pede mais proteção às mulheres.
1: Boa noite.
2: Boa noite.
1: Vítimas de crimes podem ter acesso mais rápido à indenização pelos danos sofridos.
2: Um projeto que está na pauta do plenário estabelece critérios mais claros para definir o valor mínimo da reparação e busca agilizar a justiça. Repórter Bruno Lourenço.
3: O plenário do Senado está pronto para votar a proposta que tenta estabelecer regras claras e objetivas na fixação de valores mínimos de indenização em

0: da exigência de que as vítimas se submetam à nova instrução probatória com o objetivo de demonstrar os danos morais decorrentes das violências sofridas. O dano moral é uma decorrência natural em crimes dessa natureza, não sendo necessárias provas para além daquelas que serviram para a condenação do agressor.
1: Como já veio da Câmara dos Deputados, se aprovado pelos senadores, o projeto de lei segue para a sanção presidencial.
2: E foi sancionada a lei que estende até 2030 o prazo para que hospitais filantrópicos e santas casas de misericórdia renegociem suas dívidas com o dinheiro do FGTS.
3: O senador Nelsinho Trade, do PSD de Mato Grosso do Sul, foi o relator da proposta e destacou o papel estratégico dessas instituições que prestam serviço ao SUS no interior do país. Repórter Raíssa Abreu.
4: Hospitais filantrópicos e santas casas de misericórdia ganharam um alívio para o acerto de suas contas. O presidente Lula acaba de sancionar a lei que estende até 2030 o prazo para que essas instituições tenham acesso ao dinheiro do FGTS para fazer empréstimo. A norma, que tem origem num projeto apresentado pelo líder do governo na Câmara, deputado Paulo Pimenta, do PT do Rio Grande do Sul, foi aprovada pelo Senado no dia 15 de julho. O senador Nelsinho Trade, do PSD de Mato Grosso do Sul, que é médico, foi o relator. Ele destacou o papel estratégico desempenhado pelas santas casas e hospitais filantrópicos, especialmente no interior do país.
5: Todo recurso que for destinado aos hospitais filantrópicos e às santas casas, ainda assim é pouco. Tamanho o trabalho desprendido que essas instituições fazem para a sociedade brasileira. Lá no meu estado, a Santa Casa é a quarta maior do Brasil. Trabalhei 17 anos lá e eu posso ver dia após dia dificuldade daquele hospital e manter o bom atendimento.
4: O senador informou que a linha de crédito usada entre 2019 e 2022 destinou cerca de 3 bilhões de reais a aproximadamente 140 entidades filantrópicas para renegociação de dívidas e reestruturação financeira. O dinheiro do FGTS é de natureza privada, ou seja, é diferente de dinheiro público.
2: A Polícia Federal concluiu a investigação que apurou responsabilidades na queda do avião da Voepes em agosto de 2024. Foram indiciadas 16 pessoas, entre funcionários e ex-funcionários da empresa.
3: No Senado, a Comissão de Infraestrutura já questionou representantes da ANAC sobre a fiscalização da companhia aérea antes e após o acidente. Repórter Alexandre Campos.
6: No Senado, a Comissão de Infraestrutura chegou a ouvir representantes da ANAC para esclarecer a suspensão, pela agência, dos voos da companhia aérea em março de 2025. Na ocasião, o órgão alegou que a Voepas não estaria cumprindo condições de manutenção e redução de atividades impostas após o acidente. O senador Sérgio Moro, do PL do Paraná, questionou se o cenário de omissão nas manutenções envolvendo o acidente era algo recorrente na companhia aérea, antes mesmo da queda do avião.
7: Esses elementos de degradação já não estavam anteriores dessa precariedade, e porque a ANAC e a fiscalização da ANAC não detectou esses fatores anteriormente a esse acontecimento.
6: Bruno Diniz Delbel, representante da ANAC, afirmou que o cenário que motivou a suspensão das atividades da companhia surgiu somente em fevereiro de 2025, 7 meses após a queda do avião.
8: O principal ponto, né, após o acidente que levou a gente a detectar essa degradação no sistema foi que a empresa não mais estava sendo capaz de demonstrar a execução desses planos de ação corretiva, identificação dos problemas.
6: Se o Ministério Público Federal denunciar à Justiça os indiciados pela Polícia Federal, eles responderão pelos crimes de atentado contra a segurança do transporte aéreo e falsidade ideológica.
2: Quando uma pessoa desaparece, cada hora pode ser decisiva. Um projeto pronto para votação na Comissão de Constituição e Justiça do Senado cria 3 categorias de desaparecimento e define procedimentos específicos para cada situação.
3: A proposta visa tornar as buscas mais eficientes e aumentar as chances de localização das pessoas. Repórter Marcela Diniz.
9: De acordo com o projeto em análise no Senado, os desaparecimentos passariam a ser classificados em 3 categorias. A voluntária, quando uma pessoa maior de idade decide ir embora, a involuntária, quando alguém desaparece em episódios de acidente, desastre ou crise de saúde mental.

0: ou ainda quando uma criança ou adolescente se perde de seus pais ou responsáveis, e a categoria de desaparecimento forçado, quando uma pessoa é sequestrada ou some em outras circunstâncias que também envolvam condutas ilícitas. A proposta, que já recebeu o aval da Comissão de Direitos Humanos, determina que o poder público defina estratégias diferentes de abordagem para cada categoria de desaparecimento. Para a relatora do projeto na CDH, senadora Damaris Alves, do Republicanos do Distrito Federal, as mudanças podem ajudar o Estado a atuar de forma mais eficaz. Ela ressalta que em 2025, o Brasil registrou um recorde de desaparecimentos. Foram 84.760 casos.
1: Uma alarmante média de 232 ocorrências por dia. Esses indicadores evidenciam a necessidade de contínuas atualizações no ordenamento legal para fazer frente ao problema.
0: O projeto está pronto para votação na Comissão de Constituição e Justiça, com relatório favorável da senadora Mara Gabrilli, do PSD de São Paulo.
2: E o dia 7 de agosto de 2006 marcou a luta contra a violência doméstica e familiar contra a mulher. Nesta data foi sancionada a Lei Maria da Penha, que completa 20 anos. A legislação criou medidas como a prisão em flagrante do agressor, as medidas protetivas de urgência e o reconhecimento da violência vicária quando filhos ou familiares são usados para atingir a mulher.
3: A senadora Jussara Lima, do PSD do Piauí, destacou a importância da lei e defendeu o fortalecimento das políticas de proteção às mulheres e o aprimoramento da legislação.
4: Celebrar os 20 anos da Lei Maria da Penha é reconhecer uma das maiores conquistas na proteção das mulheres brasileiras. A lei fortaleceu o combate à violência doméstica, garantiu uma proteção às vítimas e reforçou a responsabilização dos agressores.
3: Com edição de Paula Groba e trabalhos técnicos de João Lira, o Jornal do Senado fica por aqui. Acompanhe agora as notícias do Tribunal de Contas da União e da Câmara dos Deputados. Boa noite.
2: Boa noite e um bom fim de semana.
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6: O Tribunal de Contas da União avaliou a implementação do Compromisso Nacional Criança Alfabetizada. A fiscalização analisou como o programa vem sendo executado. O percentual de crianças alfabetizadas na idade certa passou de 44% em 2023 para 66% em 2025. Apesar dos avanços, 15 estados ficaram abaixo da média nacional e 5 não atingiram as metas do programa. A auditoria também apontou problemas como falta de diretrizes para a alfabetização inclusiva, dificuldades no apoio aos municípios e falhas no acompanhamento dos resultados. O tribunal fez recomendações ao Ministério da Educação para fortalecer o programa e melhorar os resultados da alfabetização no país. Saiba mais em tcu.gov.br.
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7: Proposta cria mais exigências para a fabricação e uso de fogos de artifício.
8: Câmara obriga uso de hora-aula no cálculo da jornada de professores.
7: Avança projeto que prevê medidas para acelerar os processos de adoção.
9: Boa noite. Comissão Permanente da Câmara aprovou proposta que prevê medidas para acelerar a adoção e incentivar o convívio entre crianças e idosos. A reportagem é de Maria Neves.
10: A Comissão de Defesa dos Direitos da Pessoa Idosa aprovou o projeto do deputado Amon Mandel, do Republicanos do Amazonas, que institui medidas para acelerar os processos de adoção. A proposta também cria o programa Cuidar e Conviver, que prevê formas de integrar crianças ou adolescentes e idosos que vivem em instituições e não têm convivência direta com a família. Como forma de acelerar as adoções, o texto cria o Protocolo Nacional de Adoção Ágil. Dentre as regras previstas estão prazos máximos para cada etapa do processo de adoção, como determina o Estatuto da Criança e do Adolescente. A Justiça também deverá dar prioridade a processos que envolvam crianças de até 6 anos, grupos de irmãos e crianças com deficiência. Quanto ao programa programa Cuidar e Conviver, o projeto estabelece que ele será implantado de forma voluntária pelas instituições. Quando criada, a

0: iniciativa deverá adotar ações como o acompanhamento da interação entre crianças e adolescentes e idosos por profissionais capacitados e oferecer atividades educativas, culturais e recreativas aos envolvidos. Na opinião do relator do projeto na comissão, deputado Luiz Couto, do PT da Paraíba, integrar crianças, adolescentes e idosos que vivem em instituições de acolhimento pode trazer benefícios emocionais e sociais para os dois grupos.
1: Os dois grupos têm em comum a vivência de não contarem com a convivência familiar de forma provisória ou definitiva. Dessa forma, pretendo haver benefícios para ambos no intercâmbio de experiências e no apoio emocional mútuo.
0: O projeto determina ainda que os processos de adoção terão de tramitar inteiramente por meios eletrônicos, prever perícias integradas e audiências concentradas. Ministério Público, Defensoria Pública, Judiciário, Conselhos Tutelares e equipes técnicas terão de instituir formas de interação permanente nos casos de adoção. A proposta ainda inclui o acolhimento familiar como política permanente na Lei Orgânica da Assistência Social e no Estatuto da Criança e do Adolescente. O texto prevê apoio financeiro, suporte psicológico, acompanhamento por equipes multiprofissionais e capacitação obrigatória para as famílias acolhedoras. De acordo com a Momandel, o apoio financeiro busca evitar que a manutenção da criança ou do adolescente dependa apenas da renda da família acolhedora. O projeto também reforça que o acolhimento familiar não se confunde com a adoção. O projeto, que busca acelerar os processos de adoção e promover a integração entre crianças, adolescentes e idosos que vivem em instituições, ainda será analisado por 3 comissões da Câmara. Se aprovado em todas, poderá seguir para análise do Senado. Da Rádio Câmara de Brasília, Maria Neves.
2: Segurança Pública. Rodrigo de Castro, do União de Minas Gerais, defende a proposta de emenda à Constituição que reduz a maioridade penal de 18 para 16 anos. Na visão do deputado, a medida é uma resposta ao aumento da violência e contribui para fortalecer a segurança pública.
3: Rodrigo de Castro afirma que adolescentes de 16 anos já têm discernimento sobre seus atos e que a legislação atual favorece o aliciamento de menores por organizações criminosas. A matéria já foi aprovada na Comissão de Constituição e Justiça e segue agora para análise de uma comissão especial.
4: Uma das distorções que nós assistimos hoje é que jovens com 16 anos de idade, que podem votar para presidente da República, que têm pleno discernimento das suas ações, são beneficiados pela questão da maioridade penal e não podem pagar, às vezes, por um homicídio, por um crime de tráfico de drogas. Através da aprovação dessa PEC, da diminuição da maioridade penal, nós estamos dando uma resposta a esses bandidos, nós estamos dando uma resposta à sociedade que ninguém está acima dali.
2: Meio Ambiente.
5: Bruno Ganem, do Podemos de São Paulo, acredita que o descontrole populacional de animais está diretamente ligado aos casos de abandono, maus tratos e violência. Para ele, a castração é a principal ferramenta para enfrentar o problema.
6: A castração, ela é fundamental para quem defende a causa animal, mas muita gente que não é da causa não sabe que o impacto, ele vai além. Se a gente não tem um programa de castração nacional muito intenso, muito compatível com o volume necessário, a gente acaba tendo essa situação, né? E ao mesmo tempo tem uma outra vertente importante do trabalho da castração, que é a qualidade de vida do animal. É comprovado que o animal castrado, ele tem uma longevidade maior, inclusive.
3: De acordo com Bruno Ganem, o controle populacional dos animais contribui para a saúde pública porque facilita o atendimento sanitário e veterinário. Segundo o deputado, a castração é um ganho simultâneo para os animais e para a sociedade.
2: Educação.
5: Os deputados aprovaram um projeto que obriga o uso de hora-aula no cálculo da jornada dos professores.

0: Saiba mais sobre o assunto na reportagem de Paula Bittar.
1: A Comissão de Constituição e Justiça da Câmara aprovou uma proposta que estipula a hora-aula como medida para calcular o tempo de professores e outros profissionais do Magistério da Educação Básica destinado às atividades diretamente com estudantes. Pela proposta, a hora-aula será usada como referência, mesmo se a duração for menor que 60 minutos. Relatora na comissão, a deputada Lídice da Mata, do PSB da Bahia, disse que o objetivo é aliviar um pouco os professores.
2: É um projeto muito importante que garante aos professores a inclusão do planejamento de atividades extras-classe na sua carga horária normal. Portanto, faz com que não haja uma sobrecarga de trabalho para os professores.
1: O autor do projeto, o deputado Tarcísio Mota, do PSOL do Rio de Janeiro, acrescentou que a ideia é cobrir uma lacuna jurídica da Lei do Piso Salarial do Magistério Público da Educação Básica, que estabelece que 2/3 da carga horária do professor devem ser dedicados a atividades diretas com o educando e 1/3 para atividades sem interação com o educando, como preparar aulas e corrigir provas, mas sem definir como esse tempo será contabilizado. Segundo Mota, alguns governos começaram a usar a diferença de 10 minutos na hora-aula dos professores para contabilizar como tempo de planejamento.
3: Cada professor foi obrigado a pegar mais turmas, sem 1 centavo do salário a mais. Professores já massacrados, adoecidos nas salas de aula, foram obrigados a pegar mais turmas de uma hora para outra, porque contavam a chamada minutagem para o tempo de planejamento. Uma covardia, uma crueldade.
1: A proposta que estipula a hora-aula como medida para calcular o tempo de profissionais da educação básica destinado às atividades diretamente com estudantes já pode seguir para análise do Senado, a menos que haja recurso para votação antes pelo plenário da Câmara. Da Rádio Câmara, de Brasília, Paula Bittar.
4: Rafael Brito, do MDB de Alagoas, defende o cumprimento do piso salarial do magistério para todos os professores, incluindo os temporários. Ele alerta que quase metade dos estados e a maioria dos municípios brasileiros ainda não pagam o piso para a categoria.
5: Valorizar o professor é uma das políticas públicas que mais impactam a qualidade da educação. Um professor valorizado, com remuneração digna e segurança para exercer sua função, ele com certeza absoluta tem melhores condições de ensinar, de se dedicar aos alunos e de permanecer na carreira por muito tempo. Então a gente defende, né, o cumprimento do piso.
0: Rafael Brito orienta os profissionais que ainda não recebem o piso salarial a procurarem seus sindicatos ou o Ministério Público. O deputado reitera que o cumprimento da lei não é um favor à categoria, mas um direito conquistado.
6: Previdência.
4: Maria do Rosário, do PT do Rio Grande do Sul, é autora do projeto que institui pensão especial para crianças e adolescentes que perderam a mãe em decorrência de feminicídio. Ela afirma que a medida garante apoio financeiro para que os órfãos permaneçam com seus familiares em vez de serem encaminhados a abrigos.
7: Essa lei é importante porque as crianças, os órfãos de mães que foram assassinadas, em geral, o pai dessas crianças ou o padrasto é que cometeu esse crime. E a criança perdeu a mãe, perdeu o pai, perdeu o padrasto. Quando a mãe não deixa nenhuma pensão porque, enfim, já vivia uma condição de hipossuficiência, de pobreza, eu sempre fiquei me perguntando e ouvindo as avós que ficam com essas crianças, eu me dei conta que a orfandade significa uma grande responsabilidade para o Estado brasileiro.
0: Maria do Rosário lembra que o feminicídio deixa impactos permanentes na vida dos filhos das vítimas e defende o fortalecimento de políticas públicas de prevenção à violência contra a mulher. Ela também pede que o Estado atue para evitar novos casos e assegurar proteção às crianças afetadas.
6: Votação.
4: O plenário da Câmara pode votar projeto que cria mais exigências para a fabricação, comercialização e uso de fogos de artifício. O repórter Antônio Vital traz mais informações sobre a proposta.
8: Ganhou o regime de urgência e está pronto para ser votado no plenário da Câmara, projeto que regulamenta a fabricação, a importação, o armazenamento, o transporte, a comercialização e o uso de fogos de artifício. O projeto, já aprovado pelo Senado, prevê punições para quem descumprir as determinações. A queima não autorizada de fogos de artifício por exemplo, poderá acarretar pena de detenção de 6 meses a 2 anos ou multa. A proposta já foi aprovada por 2 comissões da Câmara, com alterações.

0: mas em relação ao projeto original. Nas comissões de segurança pública e de meio ambiente, o texto final prevê apenas o uso profissional para os fogos que possam causar lesão grave e morte ou danos ao patrimônio e ao meio ambiente. Determina ainda que as fábricas só poderão ser instaladas na zona rural. Na Comissão de Constituição e Justiça, o relator deputado Lafayette de Andrada, do PL de Minas Gerais, incluiu limites para o barulho provocado pelas explosões. O limite máximo será de 120 decibéis nos lugares onde os eventos são autorizados. Nas áreas residenciais, o limite foi fixado em 110 decibéis. E em locais considerados sensíveis, nas cidades, de 85 decibéis. O parecer, porém, não chegou a ser votado e o relator, Lafayette de Andrada, defendeu a aprovação do regime de urgência para o projeto.
1: Esse é um projeto importante que, na verdade, procura dar toda uma roupagem e uma legislação para a questão de fogos de artifício. Não só para a questão dos decibéis, dos barulhos, considerando os animais, considerando os autistas, considerando os locais, mas também toda a estrutura de comercialização, de armazenamento, ou seja, de segurança. É um projeto muito amplo, merece ser debatido e, portanto, peço aos senhores deputados voto favorável à sua urgência.
0: O regime de urgência foi criticado por deputados do Missão e do Novo. A deputada Adriana Ventura, do Novo de São Paulo, disse que há pontos positivos na proposta, mas criticou a criação de novas exigências para fabricantes e comerciantes de fogos.
2: A nossa grande questão, e essa é a razão pela qual a gente vai orientar ao contrário, é que amplia muito a intervenção estatal sobre uma atividade econômica que já está regulada por diversos órgãos públicos. Cria um monte de exigências de licenciamento, certificação, rotulagem, armazenamento, fiscalização. Então a gente tem uma preocupação, a gente quer debater esse projeto, a gente se coloca à disposição para melhorar o projeto, para poder votar favoravelmente o mérito, se for o caso. Mas é não.
0: Com o regime de urgência, o projeto que regulamenta a fabricação, o transporte, a comercialização e o uso de fogos de artifício pode ser votado diretamente no plenário, sem passar pela análise das comissões permanentes da Câmara. Da Rádio Câmara, de Brasília, Antônio Vital.
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4: Transportes.
5: Projeto aprovado pela Câmara reconhece a BR-319 como infraestrutura crítica para a segurança nacional. Capitão Alberto Neto, do PL do Amazonas, defende a proposta argumentando que a medida é essencial para integrar o seu estado e Roraima ao restante do país.
6: Segundo o capitão Alberto Neto, o projeto prioriza investimentos na rodovia e simplifica o processo de licenciamento ambiental. O deputado argumenta que a BR-319 vai facilitar o escoamento da produção, ampliar o acesso a serviços públicos e fortalecer a presença do Estado na região.
7: Então nós vamos destravar os licenciamentos ambientais, nós vamos trazer orçamento, mostrar a importância estratégica da BR-319 para o país. É um sonho de todo amazonense e que nós queremos pertencer verdadeiramente a esse país. Nós não queremos ficar isolado. Isso afeta diretamente a nossa economia. No momento de estiagem, por exemplo, onde os nossos rios têm dificuldade para a navegação, é uma saída para o escoamento da nossa produção.
4: Consumidor.
5: Comissão aprova a proposta que busca resguardar direitos dos consumidores em relação ao uso de inteligência artificial. A repórter Silvia Munhato explica como isso pode ser feito.
8: A Comissão de Ciência, Tecnologia e Inovação da Câmara dos Deputados aprovou o projeto que estabelece diretrizes para proteger os direitos dos consumidores no uso de produtos e serviços que empreguem inteligência artificial, com foco em transparência, equidade e privacidade. As empresas ficam obrigadas a informar, de forma clara e destacada, quando o consumidor estiver interagindo com sistemas, respostas ou conteúdos gerados por IA. Também devem explicar de maneira acessível a função do algoritmo e seus impactos sobre a experiência do usuário. Em caso de decisão automatizada, como recusa de crédito, o consumidor terá direito de solicitar informações sobre os critérios utilizados. Além disso, poderá recorrer da decisão e pedir revisão humana. O projeto assegura ainda o direito do consumidor de pedir a exclusão de seus dados de bancos usados para treinar ou operar sistemas de IA. O texto ainda proíbe o uso de sistemas de IA que resultem em discriminação algorítmica, ou seja, tratamento desigual baseado em raça, sexo, idade, deficiência ou qualquer outro fator protegido por lei. É o que explica o relator, deputado Davi Soares, do Podemos de São Paulo.
9: É importante deixar claro que a IA, ela não nasce preconceituosa. Ela aprende a partir de informações que recebe. Se esses dados contiverem vieses ou discriminações, as respostas também poderão ser injustas ou discriminatórias. Por isso que o projeto estabelece a proibição da discriminação algorítmica e determina que as empresas adotem medidas para identificar e reduzir esses vieses.
8: O descumprimento das regras sujeitará as empresas à advertência com prazo para correção, multa de 1% a 5% do faturamento e suspensão temporária do uso de sistemas de IA. O texto também autoriza o uso de IA certificada pelo Executivo para revalidar receitas médicas de medicamentos de uso contínuo, conforme regulamentação a ser definida. A proposta, que busca proteger os consumidores em relação ao uso da inteligência artificial, será analisada pelas Comissões de Defesa do Consumidor e de Constituição e Justiça. Da Rádio Câmara de Brasília, Silvia Minhato.
4: Trabalho.
6: Glauber Braga, do PSOL do Rio de Janeiro, defende a proposta que reduz a jornada de trabalho e acaba com a escala 6x1 sem redução salarial. De acordo com o deputado, a medida garante mais dignidade e tempo de descanso para os trabalhadores.
10: O trabalhador brasileiro tem o direito de ter mais um dia à sua disposição para ter vida além do trabalho, para cuidar da sua saúde mental, para estar mais tempo com a sua família, para ampliar a sua formação sobre os mais variados temas, para fazer aquilo que ele queira fazer. Eles vão ficar mais dispostos, com uma maior capacidade de trabalhar, já que eles não estão sendo explorados à exaustão, como é o regramento que a gente tem nos dias de hoje.
5: Glauber Braga argumenta que experiências internacionais já demonstram que a produtividade das empresas não diminui com a redução da jornada. Ele cita ainda que pesquisas de opinião mostram que a grande maioria dos brasileiros apoia o fim da escala 6x1.
6: Termina agora o jornal Câmara dos Deputados, produzido pela Rádio Câmara, com trabalhos técnicos de Wellington Teles e apresentação de Val Monteiro e Luciana Vieira. Uma boa noite para você.
5: A Voz do Brasil volta na segunda-feira. Boa noite e bom fim de semana.
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